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0: Está no ar a Voz do Brasil. As notícias do governo federal que movimentaram o país no dia de hoje.
1: Olá, boa noite.
0: Boa noite para você que nos acompanha em todo o país.
1: Quarta-feira, 26 de agosto de 2026.
0: Vamos aos destaques do dia.
1: Defesa de crianças.

0: adolescentes e mulheres no ambiente digital.
1: Discord é acionado na justiça por falhas na proteção de menores.
0: A ação civil pública foi apresentada pela Advocacia Geral da União. Graziele Bezerra.
1: A ação civil pública cobra que a plataforma Discord adote medidas efetivas para a proteção de crianças, adolescentes e mulheres no ambiente digital. O combate a crimes cibernéticos e as ameaças no ambiente digital contam com o apoio do CyberLab, Laboratório de Operações Cibernéticas.
0: Quem conversou com a gente sobre o assunto foi o coordenador, delegado Alessandro Barreto.
2: O CyberLab está ajudando as polícias estaduais a identificar se a pessoa se achava acima de qualquer suspeita e se escondia por detrás de conexões de internet.
1: Atenção, diretores e professores de escolas públicas.
0: Está na hora de escolher os livros didáticos que serão utilizados em sala de aula a partir do ano que vem. Thaís de Araújo.
3: A seleção deve ser feita com a participação da equipe escolar, levando em consideração a proposta pedagógica, as características e as necessidades da comunidade.
1: Hoje, na apresentação da Voz do Brasil, eu, Luciana Vasconcelos e Luciano Seixas.
0: E acompanhe a gente ao vivo. 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
1: A arrecadação do governo federal chegou a 289 bilhões e 300 milhões de reais no mês de julho.
0: Um aumento de quase 9% em relação a julho de 2025.
1: O mês foi marcado pelo desempenho favorável de setores como indústria, serviços e arrecadação de impostos.
4: Na comparação com julho do ano passado, o resultado representa crescimento real de quase 9%, já descontada a inflação. Entre os fatores que contribuíram para o resultado estão o aumento da arrecadação da Previdência Social e o crescimento das receitas com PIS e COFINS associado ao aumento das vendas. Destaca Claudemir Malaquias, chefe do Centro de Estudos Tributários e Aduaneiros da Receita Federal.
5: Os fatores que contribuíram para o resultado do mês de julho, na comparação com o mesmo período do ano passado, foram os seguintes: o desempenho da indústria, um crescimento de 1,05%. A venda de bens, um crescimento de 4,93%. A venda de serviços, um crescimento de 2%. A massa salarial teve um crescimento nominal de 10,19% em relação ao ano passado. E o valor em dólar das importações, um crescimento de 12,16%.
4: O desempenho também é positivo no acumulado do ano. De janeiro a julho, a arrecadação chegou a 1 trilhão 876 bilhões de reais. Em valores corrigidos pela inflação, o crescimento foi de quase 7% em relação ao mesmo período de 2025. Reportagem Pablo Mundim.
0: O Índice Nacional de Preços ao Consumidor Amplo 15, o IPCA 15, considerado uma prévia da inflação oficial do país, ficou em menos 0,4% no mês de agosto.
1: Contribuíram para o resultado os setores de habitação, com queda de 1,41% nos preços, transportes com redução de menos 1% e alimentos e bebidas com queda de 0,57%.
0: No setor habitação, o destaque foi para a redução no valor da conta de luz e nos transportes, a queda no preço da gasolina.
1: Já no setor de alimentos e bebidas, os destaques ficaram por conta do tomate, batata inglesa, cenoura e café moído, que ficaram mais baratos no período.
0: Crianças e adolescentes estão no centro de uma ação civil pública contra a plataforma de comunicação Discord.
1: O motivo são possíveis falhas na proteção desse público, que teriam resultado em crimes e situações de violência.
0: A ação prevê obrigações para que a empresa aprimore mecanismos de prevenção e proteção.
1: A ação civil pública cobra que a plataforma Discord adote medidas efetivas para a proteção de crianças, adolescentes e mulheres no ambiente digital. Voltada inicialmente para as comunidades de games, hoje a ferramenta é usada por públicos variados e permite o compartilhamento de textos, arquivos de voz e vídeo e transmissões de modo público ou privado. Porém, segundo o governo, tem apresentado falhas na segurança e mecanismos de proteção a menores, como explica o advogado-geral da União, Jorge Messias.
6: Não há, por parte da plataforma, a adoção de requisitos mínimos estabelecidos na legislação brasileira, em especial no ECA digital, e a ausência dessa rede de proteção tem levado a situações de ordem absolutamente criminal, envolvendo crianças, adolescentes, mulheres e animais. Tentamos, por duas semanas, construir um termo de ajustamento de conduta. A empresa, num primeiro momento, demonstrou o interesse de assumir compromissos significativos com o Estado brasileiro, mas, infelizmente, recusou a assinatura do termo no último momento.
1: O fato mais grave e recente envolvendo a plataforma foi a morte de uma adolescente de 13 anos no Mato Grosso do Sul, que tirou a própria vida durante uma transmissão ao vivo pelo Discord. O secretário nacional de Direitos Digitais, Vitor Fernandes, diz que a plataforma

0: demorou a agir, mesmo quando foi notificada.
1: Essa live durou mais de 2 horas, ela começa por volta de 2h20 da manhã, 4h15 da manhã, já completando quase 2 horas, é que esse servidor foi derrubado. As contas dos investigados envolvidos só foram banidas da plataforma 24 horas do ocorrido.
0: O ministro da Justiça e Segurança Pública, Wellington César Lima e Silva, lembrou que as plataformas digitais devem se adequar ao país.
2: É uma resposta que busca fazer valer que qualquer plataforma, nacional ou estrangeira, não venha a descuidar dos limites impostos pela lei.
0: A ação pede que a plataforma reforce os mecanismos de controle parental, amplie a cooperação com autoridades brasileiras e implante sistemas que identifiquem situações de riscos para menores. É exigida ainda a criação de mecanismos específicos de detecção e moderação de conteúdos com práticas de maus tratos, violência, mutilação e crueldade contra animais. A plataforma tem até 15 dias para se adequar, sob pena diária de R$ 500 mil. Também é pedida a condenação da empresa em R$ 500 milhões por dano moral coletivo, valor que poderá ser revertido ao Fundo de Defesa de Direitos Difusos. Reportagem Graziele Bezerra.
3: Crianças e adolescentes devem ser orientados sobre os riscos existentes na internet e estimulados a conversar com adultos de confiança sempre que sentirem desconfortáveis durante interações online.
4: Caso alguém solicite sigilo sobre conversas, fotos ou qualquer outro conteúdo, o fato deve ser comunicado imediatamente aos pais ou responsáveis.
3: São orientações do delegado Alessandro Barreto, coordenador do CyberLab, o laboratório de operações cibernéticas ligado ao Ministério da Justiça e Segurança Pública.
4: Em entrevista à Voz do Brasil, o delegado falou comigo e com a Mariana Jungmann sobre a atuação do CyberLab no combate a crimes cibernéticos e ameaças no ambiente digital. Vamos ouvir.
5: Delegado Alessandro Barreto, bem-vindo à Voz do Brasil, um prazer ter o senhor conosco aqui. Vamos falar então sobre o CyberLab e o trabalho de inteligência que ficou concentrado nele a partir da sua criação. Explica para o nosso ouvinte que trabalho é esse.
6: Bom, bom estar aqui com vocês, obrigado pelo convite. Bom, o que o CyberLab faz? O CyberLab é uma unidade da Secretaria Nacional de Segurança Pública, e ele é um laboratório de operações cibernéticas. A pessoa acha que é até um super laboratório, estilo Matrix, mas não, nós temos lá policiais capacitados, a grande parte do time são de meninas cybergirls, então assim, são as meninas que fazem um trabalho espetacular nessa área, e essa unidade ela apoia as polícias estaduais, trazendo informação qualificada para ajudar em diversos contextos, como por exemplo, no enfrentamento à fraudes eletrônicas, em ameaças contra escolas. Então, se tem esse trabalho qualificado, que ajuda certamente a salvar vidas e a evitar tragédias.
4: Quais são os crimes mais identificados pelo laboratório? E nesse contexto, o que tem chamado mais atenção?
6: Bom, o que a gente tem visto aí nos últimos anos, e principalmente pós-pandemia, a migração do crime do espaço físico para o espaço virtual. Então a gente tem visto um aumento considerável de crimes, principalmente envolvendo fraudes e golpes online, como invasão de conta de WhatsApp, de redes sociais, falsa central. A gente tem visto isso muito. Nós temos visto também vários problemas, principalmente o extremismo digital, crimes de ódio. Eu fico indignado como policial e principalmente como cidadão. Muita misoginia, um ódio contra mulheres e meninas que dá nojo, que dá asco dessas pessoas. Então a gente tem visto muito esse contexto também. E de maneira geral, a gente tem visto o crime migrar da rua para a internet. E nesse contexto o CyberLab está ajudando as polícias estaduais a identificar pessoas que se achavam, a pessoa se achava acima de qualquer suspeita e se escondia por detrás de conexões de internet.
5: Bom, o senhor mencionou crimes como fraudes, né, estelionatos e tal. Esses a gente já imagina quem são as pessoas por trás, são os bandidos comuns, vamos dizer assim. Mas o senhor mencionou também crimes de ódio, crimes de misoginia. Quem são as pessoas por trás desses crimes e qual é o perfil dos criminosos e das vítimas, delegado?
6: Isso, bom, o perfil das vítimas, boa parte, principalmente relacionado a crimes de ódio, a gente encontra de mulheres, meninas, entendeu? Às vezes até meninas novas, adolescentes. E o criminoso, o que a gente tem visto?

0: Isso antigamente, que eu falo, há pouquíssimos anos, porque muda muito rápido na internet, a gente via maiores aliciando menores para cometer delitos. Hoje a gente já está vendo menores aliciando menores para cometer delitos. Quando se fala de internet, de uma maneira geral, quando vai se tratar de vítimas de fraudes, antes falava que o pessoal idoso, pessoal com a idade um pouco mais avançada estava mais suscetível para isso. Hoje, todo mundo ele pode ser vítima de um golpe. Crimes de ódio, a gente tem visto muitos adolescentes, até crianças com 11, 12 anos, fazendo parte de grupos, e isso tem chamado muita atenção que nós precisamos reforçar o trabalho para identificar ainda mais rápido, e principalmente aqueles que estão por trás do processo de radicalização dos menores.
1: Sim, porque uma criança de 11 anos, ela não chega ao ponto de praticar um crime de ódio na internet sozinha, eu suponho, né?
0: A gente tem visto pessoas desvirtuar redes e serviços que são utilizados. Então, assim, qual é o nosso papel? Identificar essas pessoas. Então, elas utilizam mídias sociais de uma maneira geral, utilizam plataforma para encontrar esses garotos e radicalizar. Então, nosso papel é antecipar cada vez mais, identificar esses grupos e evitar que crianças de 11 anos sejam atraídas para um caminho terrível como esse.
2: A partir do monitoramento, o CyberLab dá um alerta e colabora para o desencadeamento de operações importantes de combate ao crime nesses ambientes, né, digitais. Quais são as operações nessas que contaram com a colaboração do laboratório? Que operações o senhor destacaria, por exemplo?
0: Tem algumas, principalmente a proteção de crianças e adolescentes. Eu vejo pessoas falando, ah, salvamos tantas vidas. Para mim é impossível mensurar isso. Eu só tenho certeza que tragédias foram evitadas, meninas que estavam sendo abusadas online foram libertadas. Aí essas operações, elas nos orgulham muito em fazer parte de um time e a gente trazendo ter resultados como estamos salvando vidas. Isso é muito gratificante para mim.
1: Delegado, o senhor mencionou, né, que é um trabalho conjunto com as polícias civis dos estados. Se alguém quiser fazer um alerta para o CyberLab, fazer uma denúncia, como é que essa pessoa pode proceder? De repente, um pai, uma mãe que identificou ali com seus filhos uma situação desse tipo? Enfim, pessoas que queiram fazer algum tipo de alerta para o CyberLab, como é que pode proceder?
0: Eu recomendo que procurem no teu estado canais de denúncia online, a própria delegacia mais próxima, que quando chegar a informação qualificada, a gente está conversando com as polícias e consegue desencadear essas grandes operações. E um ponto relevante, você falou, o pai e a mãe. O que que a gente tem visto? O pai e a mãe deixa o filho passar 10, 12, 15 horas na internet, não acompanha, e a internet tem muita gente má por trás das conexões. E a criança ou adolescente, ela dá sinais. E o pai e a mãe, eles conseguem entender e trazer essas informações para a polícia. Então, quanto mais informação, quanto mais dados chegar, mais pessoas vão ser identificadas e vão ser responsabilizadas. Até porque tem-se aquela impressão que a internet é algo que você fez algo lá e fica impune, não vai ocorrer nada. Muito pelo contrário. As polícias estão cada vez mais preparadas para identificar essas pessoas e responsabilizá-las.
2: Muito bem, nós conversamos com o delegado Alessandro Barreto, coordenador do Laboratório de Operações Cibernéticas, CyberLab. Muito obrigado, delegado, pela entrevista à Voz do Brasil.
0: Eu que agradeço.
3: O Ministério das Relações Exteriores emitiu nota de pesar pelas vítimas dos deslizamentos e inundações que atingiram o Nepal e o Tibete após o terremoto desta quarta-feira.
2: Equipes de resgate continuam as buscas por sobreviventes.
3: Até o momento, não há registros de brasileiros entre as vítimas.
2: A Embaixada do Brasil em Katmandu, no Nepal, e em Pequim, acompanham com atenção os desdobramentos da situação.
3: Em caso de assistência consular, o telefone do Plantão Geral do Itamaraty é 61, código de Brasília, 98260-0610.
2: Está aberto o período de escolha dos livros do Programa Nacional do Livro e do Material Didático, o PNLD, que serão usados por alunos do primeiro ao quinto ano do ensino fundamental no período de 2027 a 2027.

0: 2030.
1: O prazo vai até 8 de setembro e a seleção deve ser feita de forma coletiva por professores e gestores. Confira na reportagem.
2: O período de seleção dos livros didáticos que serão utilizados por estudantes e professores do primeiro ao quinto ano do ensino fundamental já está aberto. As escolas públicas têm até 8 de setembro para selecionar os materiais que serão utilizados no triênio 2027-2030. A seleção deve ser feita com a participação da equipe escolar, levando em consideração a proposta pedagógica, as características e as necessidades da comunidade. O programa conta com 3 categorias, como explica a coordenadora geral de materiais didáticos da Secretaria de Educação Básica do Ministério da Educação, Jaqueline dos Santos Melo.
3: Na categoria 1, as obras são voltadas para estudantes e professores do primeiro e do segundo ano, com foco na alfabetização. Na categoria 2, as obras são voltadas para o terceiro, quarto e quinto ano, com foco no desenvolvimento do letramento e da escrita. Nesse ano, nós temos novidades como o livro regionalizado de história e geografia, a obra de produção de texto e livros voltados para a educação digital e midiática. A categoria 3, ela é optativa para as redes e a seleção dela é para obras de língua espanhola e língua inglesa.
2: Antes de registrar a decisão, professores e gestores devem consultar o Guia Digital do Programa Nacional do Livro e do Material Didático PNLD, que reúne informações sobre as obras aprovadas, como resenhas, metodologias, organização dos conteúdos e orientações para a escolha. Depois, a seleção precisa ser formalizada em ata e registrada no sistema PNLD Gestão, com acesso pela conta gov.br. O preenchimento da ata sozinho não conclui o processo. Após o registro, a ata e o comprovante de escolha devem ficar disponíveis em local visível na escola. Em caso de dúvidas ou problemas no acesso, as escolas podem entrar em contato com o FNDE pelo e-mail livrodidático@fnde.gov.br. Reportagem Thaís de Araújo.
0: Instituições públicas do ensino superior e tecnológico que adotam práticas de prevenção e enfrentamento à violência de gênero vão ser reconhecidas com o selo de ambiente acadêmico seguro.
1: A iniciativa do Ministério da Educação vai conceder o título nas categorias ouro, prata e bronze.
0: Podem aderir ao programa instituições federais que atendam aos requisitos do MEC.
1: A diretora de desenvolvimento acadêmico da Secretaria de Educação Superior do Ministério, Lúcia Pelanda, fala sobre a iniciativa.
4: As mulheres já são maioria no ensino superior, então é muito importante criar ambientes cada vez mais seguros e livres de violência. Nesse sentido, o selo é um estímulo para que cada vez mais instituições se juntem a esse movimento de ter instituições verdadeiramente livres de violência.
0: Para mais informações, acesse gov.br/mec.
1: Estamos no mês da gestante. Nós já falamos aqui sobre a importância de cuidados com a saúde, como tomar vacinas e fazer o pré-natal direitinho para cuidar da mãe e do bebê.
0: Hoje nós vamos falar dos direitos assegurados por lei às gestantes.
1: Estabilidade no emprego, atendimento médico gratuito pelo SUS, prioridade em filas e serviços e intervalo para a amamentação, além da licença maternidade.
0: Está tudo explicado na reportagem de Luciana Colares de Holanda, que ouviremos agora.
5: Maria Selma Pereira é empregada doméstica em Brasília. Grávida de 8 meses, ela espera a bebê para setembro. E junto com a chegada da filha, vem a licença maternidade de 4 meses, garantida pela carteira assinada. Um direito que Selma não teve nas outras 4 gestações, quando trabalhou na informalidade.
6: Vai ser bem melhor, porque vou acordar, cuidar da neném, né? Ficar os 4 meses em casa. Agora, com carteira assinada, tá bem melhor agora. Porque aí, quando você ganhar o bebê, você vai receber, né?
5: No Brasil, as gestantes têm direitos fundamentais garantidos por lei, que se estendem até alguns meses após o nascimento da criança. É proibida a dispensa arbitrária ou sem justa causa da empregada gestante, por exemplo, desde a confirmação da gravidez até 5 meses após o parto. Por meio da licença maternidade, fica garantido o afastamento remunerado de 120 dias para trabalhadoras formais, empregadas domésticas e seguradas do INSS. Elas também têm acesso ao salário maternidade, benefício previdenciário que substitui a renda durante esse período, como explica Márcio Lima, coordenador do Programa de Educação Previdenciária do INSS.
7: O valor pago por este benefício vai variar do salário mínimo, que é R$ 1.621,00 atualmente, até o teto do INSS, que vai está no valor de R$ 8.475,55, a depender da categoria da trabalhadora.
5: Entre as garantias previstas na legislação brasileira para gestantes e mães, também está previsto o direito à liberação do trabalho para realizar consultas médicas e exames. E elas podem ser transferidas temporariamente de função quando a saúde exigir. Os direitos podem ser acessados pelo telefone ou pela internet, de acordo com Márcio Lima, do INSS.
7: Os direitos são acessados através da central telefônica 135, que funciona de segunda-feira a sábado, das 7 da manhã até as 22 horas no horário de Brasília, sendo que recebe ligação gratuita ou ainda através do aplicativo Meu INSS.
5: Além dos direitos trabalhistas, as gestantes contam com atendimento prioritário e acompanhante no parto pelo SUS. Após o retorno ao trabalho, a mãe tem direito a 2 intervalos diários de 30 minutos para a amamentação até o bebê completar 6 meses. Reportagem Luciana Colares de Holanda.
1: E essas foram as notícias do governo federal.
0: Uma realização da Secretaria de Comunicação Social da Presidência da República.
1: Com produção da empresa Brasil de Comunicação.
0: Fique agora com o Minuto do TCU. Em seguida, as notícias do Poder Judiciário e do Congresso Nacional. Boa noite.
1: Boa noite para você e até amanhã.
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9: 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Você vai ouvir agora notícias do Poder Judiciário.
0: Supremo julga a ação sobre o poder de requisição do Ministério Público da União a órgãos da administração pública.
11: Para o STJ, acesso a sistema com dados contábeis não dispensa dever de prestação de contas de bens em condomínio.
0: Justiça determina que o governo federal e o estado de Sergipe implantem serviço especializado em doenças raras.
11: Boa noite, eu sou o Arthur Filho.
0: E eu sou Walter Lima.
11: Supremo Tribunal Federal julga ação sobre o poder de requisição do Ministério Público da União a órgãos da administração pública.
0: O julgamento busca definir até onde vai essa prerrogativa do Ministério Público da União e em quais situações ela pode ser exercida, delimitando se a administração pública é obrigada a atender integralmente ao pedido ou se pode recusá-lo.
11: Administrador de bens em condomínio, ou seja, em copropriedade, deve prestar contas ao outro condômino, mesmo que dados contábeis estejam disponíveis em sistema eletrônico.
0: Essa decisão é do Superior Tribunal de Justiça, o STJ. Fátima Uchoa.
12: Um irmão ajuizou ação contra o outro, pedindo a prestação de contas da administração dos imóveis de propriedade comum. A Justiça de Mato Grosso decidiu que o administrador tem o dever de apresentar as contas. E a terceira turma do STJ manteve esse entendimento. Segundo a relatora ministra Nancy Andrighi, o interesse de agir pressupõe a existência de controvérsia sobre a prestação das contas. E nesse caso, mesmo havendo sistema que permita o compartilhamento de informações, o administrador deve apresentar as contas de forma especificada e completa.
11: TST manteve condenação em caso de caseiro baleado durante assalto.
0: Empregador terá de pagar indenização por danos morais e materiais. Mila Amaral.
13: Um caseiro levou 3 tiros durante um assalto na fazenda onde ele trabalhava e morava em Cruz Alta, no interior do Rio Grande do Sul. Ele ficou com sequelas e capacidade de trabalho reduzida. O trabalhador entrou na justiça e contou que não foi a primeira vez que a fazenda foi assaltada. E a justiça deu razão a ele. O Tribunal Regional do Trabalho condenou o proprietário a pagar R$30 mil por danos morais e R$70 mil por danos materiais. A fazenda recorreu, dizendo que a culpa era de terceiros. Mas a primeira turma do TST MST, manteve a condenação e destacou que o dono sabia dos assaltos anteriores e, mesmo assim, não tomou nenhuma providência para aumentar a segurança.

0: dos trabalhadores. A decisão foi unânime.
1: Justiça Federal determina que União e o Estado de Sergipe implantem serviço de atenção especializada em doenças raras.
2: Decisão atende a pedidos do Ministério Público Federal em ação. Sabrine Menezes.
3: De acordo com o inquérito civil instaurado pelo MPF, Sergipe possui cerca de 120 mil pessoas acometidas por doenças raras. Dessas, aproximadamente 36 mil apenas em Aracaju e a maioria delas crianças. Com a decisão, o Estado e o município devem organizar e pactuar a linha de cuidado da rede de forma imediata e em até 4 meses. Além disso, Sergipe e Aracaju, junto com a União, têm até 8 meses para habilitar e implementar pelo menos um serviço de atenção especializada em doenças raras, além de estruturar a rede de atenção integral para pessoas com doenças raras. Em caso de descumprimento, foi fixada multa de R$ 5 mil.
1: O Tribunal Superior Eleitoral recebeu um grupo de criadores de conteúdos digitais para uma iniciativa voltada a combater a desinformação sobre as urnas eletrônicas.
2: O encontro se estendeu por toda a tarde desta terça-feira e foi viabilizado por meio de uma parceria do TSE com a organização Redes Cordiais. Vitor Struck.
4: Juntos, os influenciadores somam 45 milhões de seguidores nas redes sociais. O encontro fez parte da iniciativa Confirma, 30 anos de urna eletrônica, e foi promovido pela organização Redes Cordiais, em parceria com o TSE e com o apoio do YouTube e do TikTok. A programação contou com visitas a espaços importantes do tribunal, como o local onde as urnas ficam armazenadas, o Museu do Voto, e também incluiu uma demonstração detalhada sobre o funcionamento dos equipamentos usados nas eleições. Ao final, os influenciadores participaram de uma roda de conversa com o presidente do TSE, o ministro Cássio Nunes Marques.
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1: A você, uma boa noite.
2: E até amanhã.
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7: Eu sou Paula Groba.
8: E eu sou Humberto Pinheiro.
7: E estes são os destaques de hoje do Jornal do Senado, que começa agora.
8: Governo e Congresso anunciam um acordo para votações prioritárias. Fim da escala 6x1, taxa das cozinhas, terras raras e PEC da segurança pública.
7: Congresso vai analisar duas medidas provisórias para reduzir impactos das tarifas americanas e alta do petróleo.
8: O projeto cria política nacional para apoiar adolescentes nos anos finais do ensino fundamental.
7: Boa noite.
8: Boa noite.
7: Após encontro com o presidente Lula e o presidente da Câmara dos Deputados, Hugo Mota, o presidente do Senado, Davi Alcolumbre, anunciou as prioridades do Congresso nos próximos dias. Entre os temas citados estão a votação da MP que acaba com a taxa sobre compras internacionais acima de $50. Alcolumbre afirmou que a MP da chamada taxa das blusinhas será votada na próxima semana.
8: Também terão prioridade de votação as propostas de emenda à Constituição que acaba com a escala 6x1 e a PEC da Segurança Pública, que devem ser analisadas pela Comissão de Constituição e Justiça na semana de esforço concentrado do Congresso a partir da próxima segunda-feira. Mais informações com o repórter Pedro Pincer.
9: O presidente do Senado, Davi Alcolumbre, afirmou que votará na próxima semana a medida provisória que acabou com a chamada taxa das blusinhas, imposto de importação de 20% sobre compras internacionais de até $50. O texto, segundo o senador, será analisado na Câmara e no Senado antes de perder a validade. Caso a votação não ocorra, o imposto voltará a ser cobrado em 9 de setembro. Alcolumbre reafirmou que a medida será pautada no esforço concentrado previsto para ocorrer entre 31 de agosto e 4 de setembro.
10: Nós vamos deliberar e ela virar lei para proteger milhões de brasileiros que usam desse instrumento para adquirir produtos muito baratos e terem qualidade de vida melhor.
9: Alcolumbre também disse que a Comissão de Constituição e Justiça vai analisar na próxima semana as propostas de emenda à Constituição que tratam da segurança pública e do fim da escala 6x1. Davi afirmou estar em contato frequente com o relator da mudança na escala de trabalho, senador Omar Aziz, do PSD do Amazonas.
10: Tem a compreensão da importância da matéria. Me disse que já está construindo um relatório para ser apresentado na próxima quarta-feira na Comissão de Constituição e Justiça.
9: Outra proposta que deve ser pautada na semana que vem é a que cria uma política nacional para os minerais críticos e

0: estratégicos.
1: E o relator da PEC da Segurança Pública, senador Rogério Carvalho, do PT de Sergipe, anunciou que o texto não deve sofrer mudanças no Senado.
2: Já aprovado na Câmara, a proposta está na Comissão de Constituição e Justiça. Repórter Herman Kulitz.
3: O texto altera diversas regras da Constituição para ampliar a atuação da Polícia Federal, endurecer o combate às facções e milícias e reforçar o financiamento do Fundo Nacional de Segurança Pública e do Fundo Penitenciário Nacional, além de aumentar a integração e a cooperação de sistemas e órgãos de segurança pública. Em análise na CCJ, a proposta recebeu diversas emendas, como a do senador Sargento Reginauro, do PSDB do Ceará, que recomendava que os homicídios praticados por organizações criminosas não fossem julgados pelo Tribunal do Júri. Já a emenda do senador Hamilton Mourão, do Republicanos do Rio Grande do Sul, defendia a previsão de um sistema de informação sobre antecedentes criminais. Ambas foram rejeitadas, com o entendimento do relator de que não cabe a implementação dessas mudanças no texto constitucional. Além disso, na opinião do senador, alterar o que já foi aprovado pelos deputados somente atrasaria medidas que precisam ser tomadas contra a criminalidade organizada e iria na contramão da expectativa da sociedade. Porém, as modificações podem ser apresentadas na Comissão de Constituição e Justiça até a discussão final da matéria. O texto ainda precisa ser aprovado em 2 turnos no plenário do Senado. Se passar sem alterações, será promulgado e começa a valer. Havendo qualquer mudança, a matéria deverá retornar para a Câmara dos Deputados.
1: O Congresso também vai analisar 2 medidas provisórias editadas pelo governo federal para tentar reduzir os impactos das tarifas americanas e da alta internacional do petróleo.
2: As 2 medidas provisórias já estão em vigor, mas precisam ser aprovadas por deputados e senadores para continuar valendo. Repórter Patrícia Oliveira.
4: Uma das medidas permite que empresas afetadas pelas novas tarifas impostas pelo governo americano prorroguem por até 1 ano o cumprimento de compromissos de exportação, com a suspensão de tributos. Já a outra medida libera R$3 bilhões para subsidiar a produção e a importação de diesel e gasolina, diante dos efeitos dos conflitos no Oriente Médio sobre o preço do petróleo. Para Carlos Pio, professor de Relações Internacionais da UNB, as medidas são importantes neste momento de emergência, mas o país precisa também adotar estratégias a longo prazo.
5: A gente precisa aumentar a produtividade da economia como um todo, é reforçar as qualificações dos trabalhadores, ampliar o comércio com os outros parceiros de qualquer lugar do planeta, em qualquer setor.
4: As 2 medidas provisórias já estão em vigor, mas precisam ser aprovadas por deputados e senadores para continuar valendo.
1: A adolescência é uma fase de muitas transformações e desafios que podem refletir diretamente no desempenho e na permanência dos estudantes na escola. Para apoiar o desenvolvimento dos alunos nessa etapa da vida, um projeto de lei propõe criar a Política Nacional Escola das Adolescências. A proposta é do senador Camilo Santana, do PT do Ceará, ex-ministro da Educação, e está em análise na Comissão de Educação. Pelo texto, a política será voltada aos anos finais do ensino fundamental, do 6º ao 9º ano. A ideia é tornar a escola mais atrativa, acolhedora e conectada à realidade dos adolescentes, com estratégias de apoio técnico e financeiro.
2: A medida também busca reduzir as taxas de reprovação e abandono escolar, especialmente no período de transição para o ensino médio. O senador Camilo Santana destaca ainda a importância da educação em tempo integral. Segundo ele, ampliar a permanência de crianças e jovens na escola pode trazer mais benefícios não apenas para a educação, mas também para a segurança.
6: Porque além de dar oportunidade para o nosso jovem passar o dia na escola, fazer as refeições, praticar esporte, é a maior política de prevenção à violência. É você ter a meninada toda na escola nesse país.
1: O Senado também analisa um projeto que cria o programa Escola Sem Partido. De autoria do senador Magno Malta, do PL do Espírito Santo, a proposta altera a Lei de Diretrizes e Bases da Educação para incluir novos princípios e regras para o ensino. O texto prevê a garantia da pluralidade de ideias, da liberdade de crença e da liberdade de consciência. Também proíbe professores de promoverem em sala de aula determinadas concepções ideológicas ou políticas.
2: A proposta está em análise na Comissão de Direitos Humanos, onde é relatada pelo senador Sargento Reginauro, do PSDB do Ceará. Depois, o projeto ainda deve passar pela Comissão de Constituição e Justiça e pela Comissão de Educação.
7: Eleições 2026.
1: As eleições deste ano vão contar com a participação de mais pessoas idosas

0: em relação a 2022.
1: O aumento segue a tendência de envelhecimento populacional apontada pelo IBGE. Repórter Lana Dias.
2: O número de eleitores idosos cresceu cerca de 14% desde as eleições de 2022. Neste ano, 37 milhões e meio poderão votar. Para aqueles entre 60 e 69 anos, o voto é obrigatório, mas acima dos 70 anos, a participação é facultativa. O senador Fernando Dueire, do PSD de Pernambuco, reforçou a importância do voto da terceira idade.
3: A democracia precisa ouvir todas as gerações. Os mais jovens representam o futuro, mas aqueles que são mais experientes carregam uma parte importante da memória e da construção do nosso país.
2: Para a Dorci Antônia de Carvalho, de 83 anos, a participação não deve se limitar ao voto obrigatório.
4: Eu acho que todo mundo que tem mais de 60 anos, 70 anos, devia continuar votando. Eu tenho certeza, tenho meus amigos também que já combinaram, vão votar.
2: O aumento do eleitorado idoso segue a tendência de envelhecimento populacional no Brasil. De acordo com o IBGE, a população com 60 anos ou mais subiu de 11,3% para 16,6% de 2012 a 2025.
1: Edição de Paula Groba e trabalhos técnicos Eliseu Caires. O Jornal do Senado fica por aqui. Acompanhe agora as notícias da Câmara dos Deputados. Boa noite.
0: Boa noite e até amanhã.
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6: Comissão analisa projetos que reduzem impacto ambiental de plásticos.
7: Deputados aprovam parecer da subcomissão sobre segmento de estética.
6: Parlamentares apresentam medidas de proteção à criança e adolescente.
7: Boa noite. Jefferson Rodrigues, do PSDB de Goiás, propõe novas obrigações para plataformas digitais no combate à exploração sexual de crianças e adolescentes na internet. Ele explica que o texto cria canais de denúncia e respostas rápidas às vítimas e aos órgãos de segurança.
6: Para facilitar a investigação desses crimes, a proposta de Jefferson Rodrigues inclui mecanismos de preservação de registros, metadados e informações de usuários suspeitos. O deputado avalia que a medida amplia a capacidade de identificar os responsáveis e reunir provas no ambiente digital.
7: Está em análise projeto que cria o Programa Nacional Ampara, voltado à prevenção da violência contra crianças, adolescentes e mulheres nas escolas. A proposta de Helena Lima, do PSD de Roraima, prevê formação de profissionais e articulação entre escolas, famílias e segurança pública.
6: O projeto de Helena Lima orienta estudantes sobre como identificar situações de violência e conhecer canais de denúncia e proteção. Para a deputada, a medida busca fortalecer a cultura de paz e o respeito no ambiente escolar.
7: A punição de crimes contra a dignidade sexual praticados com abuso de autoridade é reforçada em projeto apresentado por Samuel Viana, do União de Minas Gerais. A proposta aumenta pela metade a pena por importunação sexual quando o agressor se valer de posição de supervisão sobre a vítima.
6: Samuel Viana aponta que a mudança alcança relações em ambientes educacionais, esportivos, religiosos, culturais e assistenciais, mesmo sem vínculo formal de emprego. O texto também amplia as situações em que a autoridade exercida sobre a vítima pode elevar a pena dos crimes contra a dignidade sexual.
7: Dr. Ismael Alexandrino, do PSD de Goiás, apresentou o projeto que torna crime dar escondido ou à força substância química que reduz a capacidade de reação de alguém, prática conhecida como Boa Noite Cinderela. De acordo com o projeto, o autor poderá ficar preso de 3 a 6 anos.
6: Dr. Ismael Alexandrino alega que o Brasil ainda não possui tipificação penal específica para essa conduta, o que gera impunidade. Para o deputado, o projeto muda isso ao obrigar a coleta imediata de exames, criar um cadastro nacional de ocorrências e a elaboração de campanhas permanentes de prevenção.
5: Justiça.
7: Está em análise projeto de Fábio Choquete, do União de Santa Catarina, que estabelece restrições ao exercício da advocacia por cônjuges, parentes e sócios de magistrados. De acordo com o deputado, a proposta visa ampliar a transparência e evitar conflitos de interesse.
6: O texto de Fábio Choquete permite que partes questionem o patrocínio de causas diante de possíveis vínculos com magistrados. A proposta ainda estabelece sanções, incluindo a exclusão da OAB para advogados que descumprirem as vedações.
5: Saúde.
7: É de autoria de Juarez Costa, do Republicanos de Mato Grosso, projeto que estabelece diretrizes para o atendimento pelo SUS de mulheres que passam pelo climatério e menopausa. A proposta prevê acompanhamento integral com atuação da atenção primária e acesso a diferentes tratamentos.
6: Juarez Costa ressalta que a matéria prevê também oferta de terapia hormonal pelo SUS quando houver indicação clínica. O deputado acredita que a medida pode reduzir desigualdades no atendimento.

0: e ampliar o acesso das mulheres aos cuidados necessários nessa fase da vida.
1: Habitação.
2: Aline Gurgel, do União do Amapá, requer a criação de uma comissão especial para analisar o projeto que trata do financiamento de imóveis urbanos durante situações de emergência sanitária. A proposta suspende as parcelas de financiamentos durante esse período.
0: O projeto também determina que não sejam cobrados juros ou multas durante a suspensão e amplia o prazo para financiamento do Minha Casa Minha Vida. Aline Gurgel lembra que a medida foi apresentada durante a pandemia de Covid-19 para reduzir o impacto da crise sobre as famílias.
1: Esporte.
2: Milton Vieira, do Republicanos de São Paulo, quer garantir imunidade tributária para entidades esportivas sem fins lucrativos. O deputado defende equiparar essas organizações às instituições de educação e assistência social, desde que cumpram os requisitos previstos em lei.
0: A proposta de Milton Vieira abrange entidades certificadas dos movimentos olímpico, paralímpico, clubístico e educacional. Para o deputado, a imunidade pode fortalecer projetos esportivos, ampliar a inclusão social e contribuir para a formação de atletas e cidadãos.
1: Ciência e tecnologia.
2: Rui Falcão, do PT de São Paulo, apresentou relatório favorável ao projeto que amplia o uso de recursos destinados à ciência e tecnologia para financiar iniciativas inovadoras. Ele recomenda aprovação por considerar que a proposta aproxima a pesquisa científica do setor produtivo.
0: Rui Falcão avalia que a medida pode fortalecer empresas de tecnologia e aumentar a competitividade brasileira. O parlamentar afirma que a parceria entre universidades, empresas e governo contribui para a transformação de pesquisas em produtos e serviços para a população.
1: Economia.
2: A Receita Federal anunciou na Câmara mudanças no programa de compras do exterior para evitar a entrada de produtos irregulares. A repórter Silvia Munhato tem mais informações.
3: Ainda este ano, a Receita Federal deve adotar um sistema que vai excluir do seu programa de compras no exterior o remessa conforme as plataformas de comércio internacional que permitirem a venda de produtos subfaturados, falsificados ou que apresentem outros tipos de ilegalidades. A fiscalização das encomendas será aprimorada ainda este ano com o uso de inteligência artificial para analisar o conteúdo dos pacotes. Um dos objetivos é evitar a fiscalização apenas quando a encomenda chega no país, porque a quantidade de remessas não para de crescer. Também será minimizado o problema de vazamento de dados dos destinatários, que acabam sendo alvo de golpes. O deputado Júlio Lopes, do PP do Rio de Janeiro, elogiou o trabalho da Receita e afirmou que é preciso tratar a pirataria de forma especializada em todos os órgãos públicos e citou o problema de sementes fabricadas em desacordo com a regulação nacional.
4: Os caminhões de semente transgênica feitas fora das regras e fora das normas são aprisionados. E não há conhecimento da Polícia Rodoviária Federal, nem da Polícia Federal, nem de órgão nenhum para fazer a apreensão da mercadoria. Então, esses têm sido liberados e são casos gravíssimos porque essas sementes, quando feitas fora de norma, elas podem gerar pragas, gerar deformações nas colheitas brasileiras, enfim, no meio ambiente como um todo.
3: O deputado sugeriu ainda que a Receita cruze dados dos 47 milhões de CPFs que fazem compras no exterior com as suas rendas declaradas. Segundo ele, isso deverá revelar irregularidades. De acordo com a Receita Federal, as encomendas do exterior passaram de cerca de 30 milhões de pacotes em 2019 para mais de 200 milhões em 2023. Para este ano, é esperada uma arrecadação recorde com as encomendas, equivalente a 10% de todo o volume importado pelo país, ou 5 bilhões de reais. Da Rádio Câmara de Brasília, Silvio Minhato.
0: Carlos Chiodini, do MDB de Santa Catarina, defende a transferência para Brasília da sede do órgão responsável por regular e fiscalizar o mercado de valores mobiliários no Brasil. O projeto prevê que a mudança da Comissão de Valores Mobiliários seja feita de forma gradual em até 4 anos.
2: Para Carlos Chiodini, a transferência aproxima a CVM de outros órgãos federais sediados em Brasília, facilitando a articulação entre as instituições. O projeto também assegura aos servidores da autarquia no Rio de Janeiro a opção de se transferir para Brasília ou de permanecer no estado.
0: Stefano Aguiar, do PSD de Minas Gerais, apoia a criação da Frente Parlamentar em defesa do mutualismo, sistema em que as pessoas se associam para compartilhar custos e oferecer proteção patrimonial umas às outras. A proposta, segundo o deputado, é uma alternativa aos seguros tradicionais.
2: A frente pretende reunir parlamentares, governo, empresas e entidades do setor para acompanhar a regulamentação da proteção patrimonial mutualista. Stefano Aguiar acredita que a iniciativa pode ampliar o acesso dos brasileiros a uma opção de proteção competitiva.
1: Comissões.
0: Comissão de Trabalho aprova relatório da subcomissão sobre o setor de estética. A repórter Maria Neves traz os detalhes da medida proposta.
5: A Comissão de Trabalho da Câmara aprovou o relatório final da subcomissão especial sobre o setor de estética, elaborado pela deputada Soraya Santos, do PL do Rio de Janeiro. Além de um projeto de lei que altera a regulamentação das atividades dos profissionais do setor, a relatora apresentou recomendações aos poderes executivo. Soraya Santos argumenta que as interpretações da legislação vêm dificultando o exercício dos profissionais de estética.
6: Estudante de faculdade de estética, migrando para outras carreiras, para biomedicina ou para medicina, passando dificuldades, por exemplo, com uma compra de insumos. Porque se eu não sou reconhecida, eu não posso comprar. É humilhante eu fazer um curso universitário regulamentado por um órgão público e eu ter que precisar de uma outra pessoa para assinar a compra do material que eu quero trabalhar. Para piorar, a Anvisa e as vigilâncias sanitárias não reconheciam a profissão quando a competência delas não é reconhecer. Quem reconhece profissão é a lei e o Congresso aprovou a profissão.
5: Como forma de solucionar interpretações divergentes, a relatora sugere inserir expressamente na lei que os esteticistas são profissionais da área de saúde para todos os efeitos legais. Outro problema detectado pela subcomissão, segundo Soraya Santos, foi a falta de um currículo nacional que padronize a formação de esteticistas e cosmetólogos. Por isso, ela sugere ao Ministério da Educação que elabore diretrizes curriculares específicas para todos os cursos da área, além de criar mecanismos de certificação técnica para profissionais já formados. A proposta também permite a atuação de profissionais formados em outras áreas da saúde como esteticistas, desde que façam pós-graduação na área ou passem por exame de proficiência. Da Rádio Câmara de Brasília, Maria Neves.
1: Trabalho.
2: Nicolete, do PL de Roraima, apresentou projeto que permite a servidores públicos atuarem como microempreendedores individuais. A proposta condiciona a atividade à inexistência de conflito de interesses com as funções exercidas no serviço público.
0: Nicolete afirma que a proibição atual pode levar servidores que realizam atividades nas horas de folga à informalidade. Para ele, a mudança estimula a formalização de pequenos negócios e preserva o funcionamento do serviço público por meio de regras definidas por cada ente federativo.
1: Transportes.
2: Danley de Deus Interhols, do PSD do Rio Grande do Sul, pede a realização de uma audiência para discutir a concessão da BR-285 no trecho entre Passo Fundo e a região de Ijuí. A proposta prevê a participação de representantes do governo, de órgãos de transporte e de prefeitos.
0: Danley de Deus Interhols argumenta que a concessão pode acelerar investimentos como duplicação de trechos, construção de terceiras faixas e melhoria da sinalização. Ele afirma que as mudanças podem aumentar a segurança na rodovia e fortalecer a logística e a economia da região.
1: Desenvolvimento regional.
2: Júlio César, do PSD do Piauí, defende projeto que isenta permanentemente os consumidores que produzam a própria energia renovável de pagar pelo uso da rede de distribuição. O texto acaba com a cobrança gradual sobre a energia solar excedente devolvida ao sistema.
0: Júlio César entende que a medida corrige uma distorção que é a cobrança pela energia injetada na rede. Segundo o parlamentar, o objetivo é garantir segurança jurídica, democratizar o acesso à energia limpa e incentivar novos investimentos sem sobrecarregar o cidadão.
1: Agricultura.
2: O projeto de Paulo Teixeira, do PT de São Paulo, proíbe a exportação de animais vivos destinados ao abate ou à engorda. Ele explica que a medida busca reduzir o sofrimento dos animais durante transportes de longa distância e reforçar as políticas de proteção e bem-estar animal.
0: Segundo Paulo Teixeira, a proposta também pretende estimular o processamento da produção pecuária no país, contribuindo para a geração de empregos, renda e arrecadação. A proibição não se aplica a animais destinados à reprodução, pesquisa, melhoramento genético ou conservação de espécies.
1: Votação.
2: A Comissão de Desenvolvimento Econômico da Câmara aprovou dois projetos para reduzir o impacto ambiental no uso de plásticos. Uma das propostas prevê a diminuição gradativa dos microplásticos em cosméticos e produtos de higiene pessoal, como informa o repórter Luiz Cláudio Canuto.
7: Dois projetos sobre redução do impacto ambiental do uso de plásticos foram aprovados pela Comissão de Indústria e Comércio da Câmara dos Deputados. Um deles obriga a classificação dos plásticos usados em produtos produzidos no Brasil ou importados, e o outro projeto trata da redução de microplásticos em cosméticos e produtos de higiene pessoal. A proposta que trata da classificação dos plásticos trata também

0: reciclagem. O texto aprovado foi apresentado pelo relator, deputado Alexandre Lindenmayer, do PT do Rio Grande do Sul, e muda a Política Nacional de Resíduos Sólidos, com metas progressivas de reciclagem das embalagens. Pela versão aprovada, em até 5 anos, 10% das embalagens plásticas devem ser recicladas. O texto prevê ainda incentivos fiscais para indústrias que usem materiais com desempenho ambiental. A proposta foi inspirada em regulamento da União Europeia. Para o relator, Alexandre Lindenmayer, a regulação é necessária para evitar que o Brasil se torne um depósito de materiais banidos em outros países.
1: A poluição plástica não é apenas um problema visual ou ambiental, mas uma emergência de saúde pública. Estudos recentes têm confirmado a presença de polímeros em tecidos cardíacos humanos e na placenta, elevando o risco de doenças crônicas não transmissíveis, como doenças cardiovasculares.
0: O projeto ainda vai ser analisado pelas Comissões de Defesa do Consumidor e de Constituição e Justiça. Já o outro projeto aprovado, sobre redução gradual e eliminação total do uso de microplásticos em cosméticos e produtos de higiene pessoal, foi para a Comissão de Meio Ambiente. A Comissão de Indústria e Comércio seguiu o voto do relator, deputado Marcelo Queiroz, do PSDB do Rio de Janeiro. O texto considera microplásticos as partículas sólidas, sintéticas, insolúveis em água e não biodegradáveis, com dimensões inferiores a 5 milímetros, de origem petroquímica e colocadas intencionalmente em cosméticos e produtos de higiene pessoal com funções esfoliantes, abrasivas, de limpeza ou de alteração de textura. São ingredientes comuns em esfoliantes faciais e corporais, shampoos, cremes dentais e sabonetes. O relatório de Marcelo Queiroz foi lido pelo deputado Alexandre Lindenmayer.
1: Esses microplásticos tão presentes em produtos cosméticos ou de higiene pessoal com funções esfoliantes e abrasivas, por exemplo, ao serem utilizados ou descartados, geram um significativo fator de poluição em águas superficiais com grande potencial de risco à saúde humana. Nestes casos, uma das soluções recomendadas é justamente a de que o poder público atue de forma a regulamentar ou mesmo proibir as atividades responsáveis por causar esse dano coletivo.
0: Pela proposta, o cronograma progressivo de redução a ser cumprido por fabricantes, importadores e formuladores é de 30% em até 3 anos, 60% em 5 anos, 90% em 7 anos e a eliminação total em 10 anos. O cronograma pode ser ajustado com justificativa técnica quando não houver insumo alternativo com o mesmo desempenho, risco à segurança do consumidor na substituição ou impactos ambientais adversos do insumo que substituiria. A proposta ainda vai ser analisada pelas comissões de Meio Ambiente e de Constituição e Justiça. Da Rádio Câmara de Brasília, Luiz Cláudio Canuto.
2: Meio Ambiente.
3: Projeto de delegado Matheus Laiola, do União do Paraná, cria o programa local seguro para animais vítimas de maus tratos. A proposta prevê acolhimento imediato, atendimento veterinário e manutenção dos animais resgatados em ações policiais, fiscalizações ou decisões judiciais.
4: Delegado Matheus Laiola incluiu no texto que o responsável pelos maus tratos deverá arcar com as despesas de resgate e tratamento do animal. O projeto permite que hospitais e clínicas veterinárias, universidades e abrigos possam se credenciar para receber os animais resgatados.
3: A prevenção de maus tratos contra animais é o foco de projeto apresentado por Fábio Macedo, do Podemos do Maranhão. O texto inclui nos currículos escolares conteúdos sobre direitos dos animais, além de ações educativas voltadas ao respeito e à proteção da vida animal.
4: Fábio Macedo também propõe que adolescentes responsáveis por atos de violência contra animais cumpram serviços comunitários, de preferência em entidades de proteção e saúde animal. A proposta ainda institui o 4 de outubro como Dia Nacional da proteção, respeito e empatia com os animais.
3: Termina agora o jornal Câmara dos Deputados, produzido pela Rádio Câmara, com trabalhos técnicos de Everson Urani e a apresentação de Márcio Aquiles Sardi e Val Monteiro. Boa noite.
4: Uma boa noite para você. A Voz do Brasil volta amanhã.
2: 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Boa noite.

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meio da semana, quarta-feira, é dia de falar de amor, daquele sentimento que chega, não avisa, hein? Não avisa, ele chega e acelera o seu coração, ele deixa muita saudade, muitas vezes a gente nem consegue explicar com palavras. O amor, ele faz você sorrir sozinho, sozinha, te dá um frio na barriga, te transforma em uma simples lembrança. Pega aquela lembrancinha, transforma num momento especial. Talvez agora você esteja vivendo um grande amor, talvez sentindo saudade de alguém, talvez exista uma pessoa que mora no seu pensamento e que você ainda não teve coragem de dizer o quanto ela é importante para você. Então faça o seguinte, aproveita esse momento, aproveita essa noite para botar o sentimento para fora e para mandar um recado por texto ou por áudio para aquela pessoa especial. Diga o nome de quem você ama, conta a sua história, escolha aquela música que traduz exatamente o que está aí, ó, dentro do seu coração. Por aqui, cada música pode ser uma declaração, sabia? Cada palavra pode aproximar os corações e cada recado pode carregar um sentimento que estava esperando o momento certo para ser dito. Love Songs, para você sentir, para você lembrar, para você deixar o coração falar, para você se apaixonar. Eu sou o Fernando Teles e estou com você até as 2 da manhã, esperando o seu recado pelo WhatsApp 9198-409-6019. 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Bolsa é linda, você vai amar. 9198-409-6019. Tá no ar o nosso Love Songs.

A Nativa é tudo e muito mais amor. Leandro e Leonardo, Diz Pra Mim, no nosso Love Songs, Fernando e Sorocaba, Bruno e Marrone também. São 10 horas e 21, horário de Brasília. Uma excelente noite para você, obrigado por acompanhar a gente. É o nosso Love Songs até as 2 horas da manhã. Tem uns recados aqui chegando, hein? Os recados mais apaixonados do Brasil, você manda aqui no 91984096019 e concorre a uma linda bolsa personalizada da Nativa. João Oliveira para Maria Aparecida. Maria, depois de tantos anos, eu descobri que o amor de verdade não perde força com o tempo, não. Pelo contrário, ele fica mais bonito, mais tranquilo e mais profundo. Você é a pessoa que eu quero ao meu lado, nos dias bons e também nos dias ruins, dias difíceis. Eu te amo pelo que você é e pelo que vivemos e ainda vamos viver juntos. Um beijo para você. Carlos Eduardo Santos para Ana Paula. Ana, talvez eu nem consiga demonstrar tudo o que eu sinto, mas você é presença constante nos meus pensamentos. É incrível como mesmo depois de tantos anos de vida, você conseguiu fazer o meu coração bater diferente. Eu quero envelhecer ao seu lado, dividir as pequenas coisas do dia a dia e continuar encontrando motivos para me apaixonar por você. Um beijo no seu coração. Roberto Almeida para Luciana Martins. Lu, amar você é ter a certeza de que nunca é tarde para encontrar alguém que faça a vida ter ainda mais sentido. Você trouxe carinho, cumplicidade e alegria para os meus dias. Quando penso no futuro, é você que eu vejo ao meu lado. Obrigado por existir na minha vida e fazer o meu coração se sentir assim, digamos, em casa, né? O Marcos Antônio manda para Patrícia Oliveira. Patrícia, o tempo passou, a vida mudou, nós mudamos, mas uma coisa continua igual.

0: sinto por você. Você é aquela pessoa que eu escolho todo dia, não por obrigação, mas porque o meu coração sabe onde você quer estar. Que a gente continue caminhando juntos com amor, carinho e aquela vontade de nunca soltar a mão um do outro. Tem áudio também aqui, a Camila manda pro Felipe.
1: Hoje o meu beijo vai pro Filipinho, quero dizer que eu amo muito ele e agradeço muito por esses 12 anos de amor que convivem.

A Nativa é tudo e muito mais o amor do Edson e do Hudson. A força da paixão aqui no nosso Love Songs. O intervalo é bem rápido. Na volta eu já vou passar mais recados aqui. Se você quer mandar o seu, pode enviar para o nosso WhatsApp 9198-409-6019. Pode ser áudio, pode ser texto. Você concorre também a uma bolsa personalizada da Nativa no final da hora.

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3: 18 para as 11. De volta com o nosso. Vai até as 2 da manhã. Tem mais participações pelo nosso WhatsApp, mais recados aqui. 9198-409-6019. Zé Carlos, manda para Maria de Fátima Souza. Ô Maria, o tempo passou, a vida nos ensinou muitas coisas, mas uma certeza continua no meu coração. Você é quem eu quero ao meu lado. Seu jeito, seu carinho e até as suas manias fazem parte da minha felicidade. Eu te amo e quero continuar construindo nossa história, um dia de cada vez. O Antônio Marcos manda para Sandra Regina. Sandra, você chegou na minha vida e mostrou que nunca é tarde para viver um amor de verdade. Com você aprendi que amar também é cuidar, respeitar, ter paciência, estar presente. Saber que você é meu porto seguro, a minha companheira e a pessoa que faz o meu coração ficar em paz. Eu te amo mais do que eu consigo explicar aqui. Um beijo. Paulo Roberto para Luciana Pereira.

0: existem sentimentos que o tempo não apaga, apenas fortalece. E o meu amor por você é assim. Depois de tudo que a gente viveu, eu continuo olhando para você com o mesmo carinho e com a certeza de que encontrei a pessoa certa para dividir toda a minha vida. Você é muito importante para mim. Um recado do Carlos Alberto para Patrícia Oliveira. Talvez eu não diga todo dia, mas você é uma das maiores bênçãos da minha vida. Eu amo o seu sorriso, o seu jeito de cuidar de mim e a paz que sinto quando a gente está junto. Quero envelhecer ao seu lado, compartilhar sonhos, conquistas, dificuldades e muitos momentos de carinho. Nosso amor é eterno, é para a vida toda. Eu te amo. Um recado agora de áudio. Quem mandou foi a Cris pro Rafael.
1: Eu sou o Cris e o meu recado hoje é pro Rafael. E eu só queria dizer que até hoje eu não consigo acreditar que a gente tá junto e eu me sinto extremamente grato sempre que eu lembro que eu tenho a sorte de ter você todos os dias da minha vida, pra sempre, por muitos anos. Eu te amo muito.

0: 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Eduardo Costa, Um Louco.
1: Viver.
0: Esse é o nosso Love Songs, fechando a primeira hora, e agora tem presente. Bolsa personalizada com a nossa marca, saindo para você do final do fone 8954, Zenilda Vieira Nunes. Parabéns, Zenilda Vieira Nunes, ganhou a bolsa, pode passar para retirar a partir de amanhã, tá? 5 dias úteis, é só trazer o seu documento original com foto. Daqui a pouco tem mais recados, tem mais participações, 9198-409-6019.

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nossa noite de amor continua. Tá começando a segunda hora do Love Songs desta quarta-feira. Essa é aquela hora em que o coração fica mais aberto para falar de sentimento, né? Porque o amor não é apenas estar ao lado de alguém, não. É sentir falta, é cuidar, é se preocupar, é lembrar de um sorriso durante o dia e perceber que existe uma pessoa capaz de fazer tudo ficar mais bonito. Amor é companheirismo, é abraço apertado depois de um dia difícil, é olhar nos olhos e encontrar paz. É também aquela saudade que aperta o peito quando alguém está longe. E aquela vontade enorme de falar, eu te amo e você é muito importante para mim. Tem alguém ouvindo agora que precisa receber exatamente essas palavras. Então, que tal, hein? Você mandar um recado para ele, para ela, pelo nosso WhatsApp 91984096019. Pode ser texto, pode ser áudio, fica à vontade. Tem presente também, final da hora eu tenho par de meias personalizadas da Nativa. E ainda cobertor com mangas. Estamos no inverno, né? O país é muito grande, tem lugar que tá até calor no inverno, sabia? Tem lugar que tá muito frio. Não sei de onde você está ouvindo agora a Nativa, mas ó, mande a sua mensagem para concorrer. 91984096019. Eu sou Fernando Telles, estou com você até as 2 da manhã no Love Songs.

tiver tudo e muito mais amor, Henrique e Juliano, cuida bem dela. No nosso Love Songs, agora 11h22, horário de Brasília. Par de meias personalizadas com a marca Nativa e cobertor com mangas também. Quer ganhar? Manda áudio, manda texto aqui no nosso WhatsApp.

91984096019. O Zé Roberto manda para Maria Aparecida. Depois de tantos anos de vida, eu aprendi que o amor verdadeiro não precisa ser perfeito, não. Mas tem que ser sincero. E o que eu sinto por você é a coisa mais sincera que existe em mim. Você é a minha companheira, meu carinho, minha paz e a pessoa que eu quero ter ao meu lado em todos os momentos. Eu te amo hoje, amanhã e em todos os dias que virão. O Cícero manda para Sandra Maria. Você é aquela pessoa que consegue fazer meu coração sorrir, mesmo quando tá tudo difícil. Seu abraço me traz paz, seu carinho me fortalece e a sua presença faz toda a diferença na minha vida. Depois de tudo que já vivemos, tenho ainda mais certeza de que amar você foi uma das melhores escolhas que a vida me deu. Paulo Martins para Ana Lúcia. Ana, existem pessoas que passam pela nossa vida e existem aquelas pessoas que se tornam parte da vida. E você se tornou parte da minha vida. Quero continuar dividindo com você os momentos simples, os sonhos, as preocupações, as alegrias. O meu amor por você amadureceu com o tempo. E hoje, ele é ainda mais forte, verdadeiro e também cheio de carinho. Mais um recado aqui do meu xará, o Fernando. Ele manda para Regina Almeida. Eu amo a maneira como você faz parte do meu dia. Amo seu jeito.

0: jeito, seu sorriso, suas palavras e até aquelas pequenas manias que só quem ama de verdade consegue entender. Eu quero que você saiba que mesmo depois de tantos anos, o meu coração ainda escolhe você. E escolheria de novo, de novo, de novo, todos os dias. 9198-409-6019. Pode seguir também a Nativa no Instagram, @nativa. E se quiser me seguir também, vai ser muito legal ter você lá no meu. Fernando Teles Oficial. O Teles é com dois L's, tá? Tem áudio aqui? A Maria pro Luiz.
1: É Maria Cristina Martins. Hoje esse recadinho de amor vai para meu esposo Luiz Antônio, o homem do meu coração, que escreve na linha do tempo, dizer meu muito obrigado, porque o amor dele é maravilhoso. A existência da nossa vida é além do meu coração. Te amo muito.

0: Alternativa é tudo e muito mais. O amor do embaixador.
1: É, eu acho que estou...
0: Gustavo Lima, Rosas, Versos e Vinhos no Love Songs.
1: Por você.
0: 20 para meia-noite, horário de Brasília. A gente continua aqui com a sua participação. Valendo um par de meias personalizadas Nativa e um cobertor com mangas para esquentar você nesse inverno, hein? Manda o seu recado. Tô esperando você aqui. Pode ser áudio, pode ser texto, fica à vontade. 91984096019. Luiz Fernando para Rosângela. A vida me ensinou que o amor verdadeiro está nos pequenos gestos, na preocupação, no cuidado e na vontade de estar perto de alguém. Esse alguém é você. Depois de tantos anos, continuo encontrando em você motivos para sorrir e também agradecer. Você é a mulher que conquistou o meu coração e eu quero continuar assim, te amando por toda a minha vida. O Marcelo Aparecido para Cláudia Regina Souza. Quando penso em tudo que já vivemos, eu percebo o quanto o nosso amor se tornou forte e especial. Você conhece meus defeitos, as minhas qualidades, meus medos e meus sonhos. E mesmo assim, você continua do meu lado. Isso pra mim é amor de verdade. Eu quero envelhecer com você e continuar cuidando desse sentimento que nos une, que é o amor. E é forte demais. João Batista para Márcia Ferreira. Talvez eu não consiga dizer todo dia o tamanho do meu amor, mas eu quero que você saiba que está presente em cada pensamento bonito que eu tenho. O seu abraço é o meu lugar de paz. O seu sorriso ilumina os meus dias e a sua presença faz a minha vida ser muito mais feliz. Eu te amo profundamente e sou grato por ter você na minha vida. Mais um recado aqui do Roberto para Denise Aparecida. Denise, existem sentimentos que não diminuem com o tempo, apenas amadurecem. O meu amor por você é assim. Hoje eu não amo apenas a mulher por quem eu me apaixonei, mas também a companheira, a amiga e a pessoa que esteve comigo nos momentos bons e ruins. Obrigado por caminhar ao meu lado. Meu coração ainda bate muito forte por você. Te amo demais. Tem áudio aqui do César para Francisca.
2: Meu nome é César e meu recadinho vai para Francisca. Você é muito especial para mim. Você sabe que você está no meu coração e você é tudo para mim. Obrigado por sempre estar presente na minha vida.

Nativa é tudo e muito mais, o amor do Christian Ralph. Loucura demais no nosso Love Songs. Fechando mais uma hora, dando prêmios pra você agora, hein? Aliás, um presentaço, dois, né? Par de meias personalizadas da Nativa e também cobertor com mangas. Você mandou seu recado? É, mandou seu áudio, seu texto? Então chegou a hora, você vai ganhar! Parabéns a você, Carla! Carla Moreira Rodrigues dos Santos. 6917, final do telefone. Parabéns! Carla Moreira Rodrigues dos Santos. É só passar na sua Nativa, 5 dias úteis a partir de amanhã. Documento com foto, as meias e o cobertor com mangas estão no seu nome. Já, já.

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23, hora de Brasília. Chegamos à terceira hora do Love Songs de hoje. E quanto mais a noite avança, mais o coração se permite sentir. O amor é assim, né? Às vezes chega devagar, transforma a rotina. E quando a gente percebe, aquela pessoa já se tornou parte do nosso pensamento, do nosso plano e também da nossa felicidade. Amar é sentir saudade mesmo depois de poucos minutos. É se preocupar, é cuidar, é querer bem, é encontrar conforto em

você ama alguém, o quanto essa pessoa é importante na sua vida. Então a gente libera o WhatsApp para você fazer isso, para você mandar a sua mensagem de texto, para você mandar o seu áudio, 9198-409-6019. No final da hora tem presente, claro. 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Eu sou o Fernando Telles, estou com você aqui até as 2 da manhã.

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O amor do Stevie B, Because I Love You, aqui no nosso Love Songs. Meia-noite, 24, horário de Brasília. Tem mais recados aqui? Você mandou pelo WhatsApp, áudio, texto. Vou ler agora, vou colocar no ar agora também.

0: Zé manda pra Carla. Depois de tantos anos, eu aprendi que o amor de verdade não está apenas nas grandes declarações, mas em cada cuidado, cada abraço, cada preocupação. Você é minha companheira, minha melhor escolha, a pessoa que faz o meu coração se sentir em casa. Eu quero continuar vivendo a vida ao seu lado, com muito carinho, cumplicidade e com muito amor também. Recado do Edson para a Rosana Martins. Você talvez não tenha ideia do quanto é importante para mim. Seu jeito, seu carinho, sua presença transformam os meus dias. Quando eu estou com você, eu sinto que não preciso fazer muita coisa para ser feliz. Só quero continuar tendo a sua mão na minha e o seu sorriso por perto. Para aí sim, ter certeza de que nosso amor ainda tem muitos capítulos para serem escritos para a gente viver juntos. Sérgio Souza para Helena Maria. O tempo passou, nós amadurecemos, muita coisa mudou, mas o meu sentimento por você ficou mais forte. Hoje eu sei que amar é escolher a mesma pessoa todo dia. Eu escolheria você sempre. Eu te amo demais. Tem a mensagem do José Luciano para Helena. Mais uma Helena aqui.
1: Meu nome é José Luciano e meu recadinho de hoje vai para meu grande amor, que se chama Helena Cândido. Meu amor, quando eu te conheci, foi a melhor coisa que me aconteceu na minha vida. Você é a mulher da minha vida, a razão do meu viver. Te amo para sempre. Um grande beijo.

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A Nativa é totalmente apaixonada por você. Meia-noite 42, hora de Brasília. Love Songs, Tina Turner, I Don't Wanna Lose You. Tem mais recados aqui pelo nosso WhatsApp. 91984096019. Áudio, também texto, fica à vontade. Tem necessaire da Nativa e o kit com perfumes da Ama Caparis e fragrâncias diferentes. Zé Roberto manda para Adriana Oliveira. Adriana, depois de tantos anos, eu entendi que o amor de verdade é o que permanece mesmo quando a vida muda. Você é minha companheira, é minha paz, é a pessoa que eu quero continuar escolhendo todo dia. Obrigado por estar ao meu lado, por me conhecer tão bem e ainda assim me amar. Meu coração é feliz porque tenho você. Marco Antônio para Luciana Santos. Você se tornou uma parte muito importante na minha vida, já que não consigo imaginar os meus dias

0: sem você. Amo o seu jeito, o seu carinho e a maneira como você transforma momentos simples em lembranças especiais. Quero continuar dividindo a vida com você, segurando sua mão e cuidando desse amor que é tão precioso para mim. Cássio para Rosângela. O tempo só faz aumentar a certeza de que encontrei em você alguém muito especial. Seu abraço é meu lugar da paz, é o seu sorriso é uma das coisas mais lindas de se ver. Quero que você saiba que meu amor é sincero, maduro e de verdade. Enquanto a vida permitir, quero estar ao seu lado. Recado aqui de áudio da Elizabeth para Alifer.
1: E aí, Elizabeth, e o meu recadinho de hoje vai pro Alifer. Comecei a conhecer ele, gostei muito dele e ele é tudo. E espero que a gente viva assim o resto da vida.

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1: É de Brito Samuel, Eduardo Costa. Ah, moleque, essa música é bonita demais.

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1: A Nativa é tudo e muito mais amor. Legião Urbana, hoje à noite não tem luar. No nosso Love Songs, já na madrugada de quinta-feira. Agora tem presente para você que mandou a sua mensagem durante essa hora. 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Quem se deu bem, tem final do telefone 3903. Franciele Dias Rocha de Jesus, parabéns a você. Franciele Dias Rocha de Jesus ganhou. É só passar para pegar. 5 dias úteis, documento original com foto. Já já tem mais.

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8: 1:02, hora de Brasília. Continua até as 2 da manhã. A gente chega agora na última hora do programa. Uma noite toda dedicada ao sentimento, à lembrança e principalmente ao amor. Ele que faz o coração acelerar, que traz saudade, que dá vontade de estar perto da pessoa amada, né? O amor que amadurece com o tempo e que se revela nos pequenos gestos. Num abraço demorado, num cuidado inesperado, numa palavra de carinho, na preocupação com quem você ama. E quando existe amor de verdade, a gente entende que não precisa de grandes coisas para ser feliz. Às vezes, basta ter aquela pessoa por perto, dividir a vida, superar dificuldades juntos e saber que no final do dia tem alguém lá esperando por você. Bom, nessa última hora você vai deixar o teu recado, deixa o coração falar mais alto, manda o teu recado por texto, por áudio, declare seu amor. Fale de saudade, agradeça por ter alguém especial na sua vida ou simplesmente diga aquilo que talvez você nunca tenha conseguido falar pessoalmente. O amor não tem que ser guardado, ele tem que ser vivido, demonstrado, compartilhado. 91984096019 é o nosso WhatsApp liberado para você interagir. Vale presente, hein? Bolsa transversal. Personalizada Nativa. Coisa linda. Vai ser sua, viu? Manda aí a sua mensagem que eu tô te esperando. Eu sou o Fernando Teles. Até 2 da manhã a gente tá junto aqui.

Nativa Adele, Someone Like You, aqui no nosso Love Songs, 1h21, horário de Brasília. Dá tempo de você mandar a sua mensagem ainda, hein? Aquele recado especial em texto, em áudio, para a pessoa que mexe com você, para a pessoa que você é totalmente apaixonado, totalmente apaixonada. A gente está esperando.

Bolsa Transversal da Nativa é o presente que você vai ganhar no final da hora. O Antônio Ribeiro manda para Sandra. Depois de tantos anos de vida, eu descobri que o amor mais bonito é aquele que traz paz. Isso eu encontro em você. Seu abraço me acalma, seu sorriso me faz bem e a sua companhia deixa qualquer dia especial. Quero continuar caminhando ao seu lado. Um beijo carinhoso. O Roberto Santos para Elaine. Talvez eu não consiga encontrar palavras suficientes para explicar o que você significa para mim. Você é aquela pessoa que conhece as minhas histórias, meus defeitos, minhas inseguranças, mas continua segurando minha mão mesmo assim. Isso é amor. Eu te amo. O Paulo Sérgio para Maria Aparecida. A vida nos ensinou que amor é feito de momentos perfeitos. Nem tudo é perfeito, né? Mas a sua companhia me faz muito bem. A sua paciência comigo me ajuda. O seu cuidado, a sua vontade de permanecer comigo me dá forças. Eu amo tudo que a gente construiu e quero continuar construindo. Te amo. Jads e Jadson, Victor e Léo, 1h22, Love Songs, no ar até as 2h.

engraçado. Às vezes a gente sente, fica pensando que está sendo amado, que está amando e que encontrou tudo que a vida podia oferecer. E em cima disso a gente constrói os nossos sonhos, os nossos castelos, e cria um mundo de encanto onde tudo é belo. Até que a mulher que a gente ama

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Alternativa é Tudo e muito mais, o amor do Chitãozinho e Chororó. Vem aí o navio Chitãozinho e Chororó com a Nativa, hein? Se Deus me ouvisse no nosso Love Songs. 25 para as duas. Hora de Brasília. Já, já.

duas da manhã, tem Forró Nativa. André Costa, Mano Velho, Mano Novo, com você, já já, hein? Mas antes tem mais participações, mais recados aqui de amor, de paixão, de saudade, carinho, sentimento. WhatsApp 91984096019. Tem bolsa transversal da Nativa, hein?

Marcelo Antônio mandou mensagem para Maria. Depois de tantos anos, eu descobri que algumas pessoas não passam pela nossa vida por acaso. Você chegou, ficou, ocupou aquele espaço que estava vazio no meu coração. Eu amo a nossa história, nossos momentos e até as dificuldades que a gente enfrentou juntos. Quero continuar envelhecendo ao seu lado, porque minha felicidade tem nome e é o seu. O João Carlos para Ana Lúcia. Quando eu penso em você, sinto uma mistura de carinho, saudade e gratidão. Você é aquela pessoa que torna os meus dias mais leves e o meu coração mais tranquilo. Depois de tudo que vivemos, eu tenho certeza, o nosso amor ficou mais forte. Eu não quero apenas estar com você hoje, não. Eu quero continuar por toda a vida ao seu lado. Te amo! Luiz Martins para Cristina. Amar você é saber que encontrei alguém com quem posso dividir a vida de verdade. Alguém para dar risada comigo, para enfrentar os momentos difíceis e comemorar cada conquista. Seu abraço é o lugar mais confortável do mundo para mim. Nunca se esqueça, meu amor. Sou completamente apaixonado por você.

0: A Nativa é tudo e muito mais amor. Ivete Sangalo, azul da cor da jaqueta de André Costa.
1: Maravilhoso essa, hein?
0: Gostou, André?
1: Gostei, foi boa, André.
0: E da minha blusa também.
1: É isso que eu ia falar, né? Estamos combinando. Azul.
0: Ornando. É. Fechando mais um Love Songs da Nativa, agora tem presente pra você. Bolsa transversal da Nativa, coisa mais linda. Quem ganhou foi você, Josefa. Josefa Clara dos Reis, 0964, final do telefone. Passa aqui e retira a partir de amanhã. Você tem 5 dias úteis, documento com foto. Aguardamos você aqui, tá bom? Tô indo nessa, hein? Eu volto às 10 da noite com o Love Songs. Na sequência tem ele, o garoto de azul, André Costa. E mano velho e mano novo que não tão lá, ainda estão lá fora. Estão lá no...
1: Papiano, pra variar.
0: Ainda não vi a cor da roupa deles, eu vou ver agora, depois você fala, hein?
1: Tá bom, pode deixar.
0: Bom, Forró Nativa na sequência, até mais à noite. Tchau, André, bom trabalho.
1: Bom descanso.
0: Valeu.

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0: Muita música boa, juntinho com você, juntinho com o Mano Velho, Mano Novo. Muito prazer, eu sou o Mano Papi, o André Costa, vai juntinho com você até às 6 da manhã, trazendo muita música boa. E a gente vai fazer esse programa junto, hein? Junto com você. Alô, trabalhador da madrugada. Alô, você, vigilante, porteiro. Você, motorista de aplicativo. Você que tá em casa curtindo. Ah, você também, lógico. Que tá chegando em casa agora, vai dar aquela descansada. Você quer mandar o seu zap?
1: Sim!
0: Então manda pra 9198-409-6019. É o nosso zap que já está online à sua disposição pra mandar beijo, pra mandar abraço. Fica super à vontade. É o que, mano velho, mano novo? Hoje vocês vão falar do quê? De chefe. Oh, meu Deus, vai dar polêmica no nosso forró, que tá só começando. Bom dia, mano velho, mano novo.
2: E valeu, boi. Valeu, boi pintado. Segura no rabo do boi, bicho mole condenado. Eita, que amanhecer, beleza, daqui a pouco. Por isso que eu digo valeu, boi. Meus amigos e minhas amigas, meus conterrâneos e conterrâneas. Alô, senhoras e senhores, trabalhadores e trabalhadoras do Brasil. Aposentados e aposentados. Roceiros e roceiras do Brasil. Emplacamos. Chegamos à quinta-feira, já quinta-feira, de 27 de agosto do ano 2026, no inverno brasileiro. Olha, o inverno está indo mais para o seu final. É, vem aí em setembro, depois do dia 20, a primavera, a estação das flores. Que coisa linda. Minha gente querida, aceito os cumprimentos do Mano Velho, Amorim Filho. Eu nasci nas catingueiras entrançadas de Cipó, viajei de caminhão junto com Mané Cotó. Não sou locutor modelo, mas estou aqui sem cabelo, vivendo do meu gogó. Diretamente de Souza, diretamente do Vale dos Dinossauros, na gloriosa, na histórica, na inesquecível, P.A.P.A.R.A., Raíbe Abaterra do Sabão, feito de carne de cachorro. Ai, meu Deus, que judiação. Sabão de carne de cachorro. Que é isso, mano?
3: É, tô com medo.
2: Bom dia, mano novo.
3: Bom dia, é mano velho.
2: Está tudo certo e correto. E tri da gota serena, mano novo.
3: Tudo tranquilo, mano
2: tudo
3: velho.
2: Tudo supimpa, triochente, mano novo.
3: Com a espiga no burraio.
2: O que é que você preparou para o programa desta quinta-feira?
3: Hoje mano? Vamos conhecer os vários tipos de chefes que existem.
2: Ah, os tipos de chefe. Pois é, chefe é preciso. É, alô, chefia. Então existem vários tipos de chefe.
3: Vários tipos de chefe.
2: Ah, vamos destacar hoje aqui no forró.
3: Vamos destacar hoje aqui no forró nativa.
2: Olha que bacana, mano novo.
3: Então fique atento, hein?
2: Certo, mano novo.
3: Vai conhecer o seu chefe.
2: Olha, aqui no forró nativa, eu vou encerrar as minhas palestras sobre as anomalias que atingem os homens no pênis. Existem anomalias e anomalias, e às vezes o cara não fala, se envergonha, mas tem aqueles que fazem tratamento, que há tratamento para tudo isso. Eu vou falar, mano novo, no Forró Nativa de hoje, sobre o ônibus. Que invenção fantástica foi quem inventou o ônibus? Quem foi que inventou o ônibus? Como o primeiro ônibus chegou no Brasil? Onde é que tem ônibus no Brasil? Será que tem ônibus em todas as cidades do Brasil? Quais são os perrengues que os passageiros dos ônibus enfrentam durante as viagens? Tem muita coisa para falar sobre ônibus aqui no Forró Nativa. Enquanto a gente não entra no ônibus, mano novo, de bom dia pro Macharal do Brasil, mano novo.
3: Mas com prazer, bom dia, gente, Pedra 90.
2: Moral total na quinta-feira, Macharal. E aquele bom dia carinhoso, atencioso, carinhoso, nervoso para todas as mulheres desse país, mano novo.
3: Calientemente.
2: Olha o Papa Figo, Etelvina.
3: Bom dia, minhas queridas.
2: Minha querida, começou o Forró Nativa, é quinta-feira, Brasil.

0: tiver tudo e muito mais alegria de solteirões do forró, você não vale nada. Ah, vale muito você que tá ouvindo a nossa nativa, a nossa madrugada. O que, mano, velho? O que, mano, novo? Pegar um chacoalho, é? 2h18 no horário de Brasília. Bom dia pra você. Alô, porteiros da madrugada. Alô, Erinaldo. Tá na portaria aí trabalhando. Ah, coisa boa, hein? Sempre atento aí, hein? De olho na portaria. Quem entra, quem sai, quem vai pedindo entrega aí. Tem que ficar sempre com o olhar atento. Nada de cochilar, hein? Um bom dia pra você, meu amigo, minha amiga, que manda mensagem no 9198-409-6019. Oi, Edivan, bom dia!
1: Bom dia, Rádio Nativa, bom dia, Mano Velho, Mano Novo, bom dia, Mano Papo, minha autarquia, beleza? Aqui é Edivan de Guaianazes, mais uma vez curtindo o melhor da madrugada. Mano Papo, meu patrão, se for possível, toca pra nós aí a música de Raimundo Soldado, Vou Abraçando Você. Cuidar nos bolos aqui, né, meu chefe? É isso aí. Fui.
0: Valeu, Edivan. É o homem dos bolos, gente. Faz cada bolo e manda foto aqui pra gente. Quem mais tá na fila? Bora organizar, mano velho, mano novo. Bora colocar um atrás do outro aí, certinho, pra levantar a mão. Isso! Quem chegou primeiro foi a Dani Santos. Oi, meus amores. Bom dia. É a Dani de Montemor. É, amo demais a programação da sua nativa e gostaria de ouvir Desta, de Dorgival Dantas. Música de novela da Globo, né? Coração Sertanejo, se não me falha a memória. Um abração a todos e pra vocês que estão ouvindo a nativa. Dani, já já a gente atende, tá bom? Tem mais um, é o Jonas? Ah, é Padeiro. É o Jonas Padeiro. É o quê? Vai falar de futebol? Vai dar polêmica.
2: Bom dia, mano velho. Bom dia, mano novo. Bom dia, mano papi. Aqui é o Jonas Padeiro da Brasilândia. Ô, mano papi, toca a música da banda Mastruz com Leite, o Boi Zé Bu e a Surmiga, oferecer todos os padeiros, todos os guerreiros da estrada e a mulherada, mano papi, que aguenta nós também a noite inteira, mano papi. Meu Palmeiras deu uma surra no Santos, mano papi, que goleada ontem, mano papi.
0: Ai, não acredito, sabia que ele ia falar de futebol e ia dar polêmica. Ah, meu Deus, mas ó, a Dani que falou aqui que é da novela das seis, A Nobreza do Amor. Ô, Dani, obrigado pelo carinho, pela participação e também aí pela informação. 9198-409-6019. Bora atender vocês aí. Deixa, deixa.

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1: Alô, alô, cantores de forró de todo o Brasil. Um abraço para o Petrúcio Amorim, extraordinário. Marcel Melo, gente, Jorge Dialtinho, Alcimar Monteiro, Flávio José, Flávio Leandro. Gente, tem muito Flávio, tantos Flávios aí. E esses caras que elaboram um forró diferenciado. Alô, Alcimar Monteiro, meu querido amigo, meu irmão, lá de, da cidade, é, do lado ali de Juazeiro do Norte. Aquele abraço a todo mundo do forró, essa galera toda fiel ao trabalho. Alô, João Pessoa, alô, Cecel, grande, extraordinária, compositora, cantora. Saudade do nosso irmão Antônio Basso, o maior compositor de forró de todos os tempos. Ele, João Silva, Humberto Teixeira, Zé Dantas e tantos outros aí. Bacana demais eu falar dessa gente do forró, viu, Mano Novo? Mano Novo, eu tô no expediente do emprego. E o meu chefe, como é que é meu chefe, Mano Novo?
2: Chefe Sorvete.
1: Como é que é o chefe Sorvete, Mano Novo?
2: É aquele que quando vê o gerente, se derrete todo.
1: Meu, olha aí, tá o chefe, vê o gerente, ele se derrete todo. Oi, diretorzinho, tô todo cuidadinho. É. Cuidado com o sorvete, hein? Ele morre sendo chupado.
2: Ai, mamãe.
1: Ai, ai, ai, ui, ui, ui. Gente, estamos aqui no Forró Nativa. O André Costa está atendendo a galera no Zap da Nativa, 9198-409-609. 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Hoje vamos falar bastante do Max Power, o telefone que não para, todo mundo querendo fazer o tratamento. Tudo isso vou destacar na sequência do Forró Nativa. Hoje com Mano Velho e Mano Novo.

0: Ribeirão do Largo, Lençóis, São Gabriel, Jussiape.
1: A Nativa é tudo e muito mais. Música boa na sua madrugada. Edgar Mão Branca, São Joãozando pela Bahia. Uma época gostosa, né? Pessoal curtindo, se divertindo. Muito forró bom. Aquelas guloseimas, as delícias juninas. Ah, meu Deus do céu. Eu vou falar pra você, hein? Em casa ainda tem paçoquinha pra comer. Olha, a festa junina tá rendendo. Já foi junina, julina... Agora, vou inventar aqui, vai ser festa agustina, não sei. Eu sei que, ó, tá muito bom em casa, viu? Aí depois a gente não sabe por que que o médico fala, olha, tem que emagrecer um pouquinho, porque a barriga, porque o peso. 9198-409-6019 é o zap pra você participar. Para de rir, porque você também não tá com o peso muito bom não, viu, Joaquim? É, você pode parar, viu? Você tem que fazer muita caminhada também. Oi, José, bom dia.
2: Bom dia, Rádio Nativa. Bom dia, mano Zé. Bom dia, mano novo. Gostaria de ouvir o Jorge Deltinho. E o Rio Una, para nós curtir aí, ouvir bastante.

0: Essa rádio que é maravilhosa, tá bom? Aqui é Zé Miguel da Silva falando de Goianazes. Sou de Pernambuco, Belém, Pernambuco. Tá bom? Ótimo programa para todos nós. É nóis, junto e misturado.
1: Obrigado, José. Obrigado pelo carinho, pela participação. A Jô tá com a gente também. Quem mais? Bom dia, mano papi, mano velho, mano novo. A tia Jô, sempre ligadinha na nativa. Manda um beijo pra mim. Manda, mano velho. Manda, mano novo. Ó, um beijo. E ó, vou falar que eles gostam que vocês participem, que vocês mandem recados, mandem beijos e abraços pra mano velho, mano novo. Mais de 4 décadas no rádio. Rapaz, é história pra dar e vender. Ô, mano novo, ô, mano velho, fala aí como que o pessoal participa aqui do nosso forró até às 6 da manhã. Quebra a curiosidade aí.
2: Muito bem, minha gente. Estamos aqui no Forró Nativa. Muito bacana, quinta-feira abençoada. Participem, hein? Quero todo mundo participando aqui. O André tá atendendo a galera, André Costa aqui. O Zap da Nativa, 9198-409-609. Capricha aí. Capricha no meio de campo, meu querido André. O André é fera, viu, mano novo? É fera.
3: É mocho.
2: É mocho,
3: segura
2: aqui. E os chefes aí, mano
3: novo? O chefe, agora vamos conhecer o chefe Dorio, mano
2: velho. Como é que é o chefe Dorio, mano
3: novo? É aquele que quando pinta um problema,
2: sim,
3: ele some.
2: Ah, o chefe Dorio pintou um B.O. na empresa, no departamento. Ele toma Dorio e sumiu. Cadê o gente? Sumiu, sumiu,
3: sumiu.
2: Coitadinho do rapaz.
3: Olha aí.
2: Gente, então eu tenho destacado desde o programa de ontem sobre as anomalias que afetam os homens, principalmente na genitália. Anomalias do pênis do homem. Anomalias congênitas são aquelas desde que nasceu. São anomalias de nascença. Por exemplo, o cara tem um micropênis. Quando mede de 1 a 7 centímetros, o homem tem um micropênis. Fimose. Isso é famoso demais. É a pele que cobre a ponta do pênis, prepúcio. É muito apertada e não puxa para trás. Então, muita gente tem até bebê que já, depois que nasce, faz, né, o procedimento da fimose. Tem outros que são adolescentes, adultos. Mas quem não faz, não vai fazer falta nenhuma. Pode sim prejudicar nessa questão de esticar. Depende de cada caso, né? E a hipospádia. O que é hipospádia? É o canal da urina que não termina na ponta do pênis, mas na parte de baixo dele. Aí é um sofrimento para o cidadão, tem que fazer tratamento. Torção peniana, esse é um grande problema. O pênis cresce virado, torto, para o lado direito ou para o lado esquerdo, quando feito ereto. Na hora que o cara, pum, o bicho fica do lado, do dele nunca fica na posição de punção. Pênis curvo congênito. Órgão apresenta uma curvatura acentuada desde a fase de crescimento na adolescência. Então o pênis fica curvo para baixo. O órgão apresenta uma curvatura acentuada desde a fase de crescimento da adolescência. Mas tem tratamento. Para tudo tem tratamento. Não se acanhe, prossiga, seja feliz, que daqui a pouco eu vou falar das anomalias que surgem no pênis durante o tempo de vida aqui no Forró Nativa desta quinta-feira. Comando Velho e Mano Novo.

0: É, mano novo, o povo tá todo aqui assanhado, pedindo informações aqui sobre essa questão do pênis, que é a vergonha do homem e é o orgulho do homem, não é verdade? O homem alfa, o homem machão, que tem essa cultura do machão, porque o cara é machão, o latino tem essa coisa do machão, você me entendeu? Olha aqui, o meu é grande, eu falo moço, eu estou parado, eu sou pegador, eu sou trocador e tudo isso aqui. E às vezes é só, né, o cara é falastrão, ele tem seus problemas também. E então aqui todos trinchando todos esses problemas e quase tudo aqui, fazendo um tratamento, você fica com o seu órgão funciona normalmente e até a maior dica que eu dou aqui, que é a questão da por exemplo, disfunção erétil, entendeu? O camarada não consegue fazer uma relação, ele logo goza, puxa, a mulher fica no hora veja, isso não pode acontecer. 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Eu estou preparando aqui a palestra sobre as anomalias que surgem ao longo do tempo dos homens. Enquanto isso, Mano Novo está trazendo aqui os tipos de chefe que existem nas repartições, Mano Novo.
1: Chefe caranguejo.
0: Ufa, como é que é o chefe caranguejo, Mano?
1: É aquele que faz o serviço andar para trás.
0: Ih, rapaz, esse chefe é o caranguejo.
1: É o caranguejo.
0: Anda para trás. Ô, chefinho, é para frente que se anda, chefe. Escuta o forró da diva e ande para frente, chefe. Com Mano Velho e Mano Novo, chefe.

0: A Nativa é tudo e muito mais. Chão de Avião, Vai Doer. Esse é o Forró Nativa, programa que faz companhia pra você todas as madrugadas da sua Nativa, junto com Mano Velho e Mano Novo. E já passou a primeira hora e você já sabe que são 3 em ponto no horário de Brasília. Deixa eu mandar um abraço aqui, ó, pros policiais penais que estão na sintonia: Humberto Alvarenga, Wagner Pardal, Marcos Joca, Luciano Doval, Celso Ricardo, Daniel Grilo. E aí o José Osvaldo falou assim: nosso chefe é o Alvarenga, cara bom demais, viu, Mano Velho, Mano Novo? Estão falando hoje sobre chefes. Já teve chefe caranguejo, chefe sorvete. Meu Deus, qual será o próximo estilo de chefe? 9198-409-6019 é o nosso zap para você bater papo com a gente aqui toda madrugada, tá bom? Jair, Marcos Antônio, a Cleide Lopes e também a Marli Torres. Também tá todo mundo acompanhando o forró. Chama o pessoal para ouvir o forró e participar com o Mano Velho e Mano Novo.
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0: Para Tiver Tudo e Muito Mais, Calcinha Preta, Paulinha, uma das mais pedidas do nosso Forró Nativo, hein, mano velho e mano novo. Muitos ouvintes pedindo pelo 9198-409-6019. Deixa eu balançar o chucalho. 3h15 no horário de Brasília. Bom dia pra você, esse é o Forró Nativa. E olha, sabia? A gente tá falando hoje sobre saúde, saúde masculina, do saúde feminina, saúde do homem, que às vezes acaba deixando pra lá, sabe aquela coisa? Ah, depois eu vejo, ah, daqui a pouco eu vejo que resolve, ai, tá doendo, mas depois eu vejo. E olha, eu vou falar pra você, os homens têm ido muito menos com frequência ao médico do que as mulheres. E aí o homem sabe quando ele procura? Aí quando o negócio tá feio mesmo. É, mano novo e mano velho.
1: Então, historicamente, estou trazendo aqui do Forró Nativa esse assunto, que é um assunto sério, delicado, e estamos levando com muito respeito, com muita dignidade e com muita seriedade, falando para você que às vezes tem problemas de anomalias. As anomalias que surgem com o tempo. Existe uma doença, a doença de Peyronie. Peyronie. Surgem placas duras embaixo da pele do seu pênis, causando dor, entortamento grave na hora da ereção. Na hora que o camarada fica animado, dor e o bicho entorta. Então ele trata essa doença de Peyronie. Balanite ou balanoplastite. É uma doença. Balanite ou balanoplastite. É uma inflamação ou infecção por fungos e bactérias, por exemplo, na cabeça, no prepúcio do seu pênis, na cabeça do pênis, gerando coceira e vermelhidão. Tem que procurar um médico para fazer o tratamento contra essa balanite. Disfunção erétil, esse é um problema que atinge muitos e muitos e muitos homens. A disfunção erétil é a dificuldade constante para conseguir ou manter a ereção firme para o ato sexual ou para o ato sexual. Hora do honey, do vamos ver. Priapismo é outro problema. O que é priapismo? Uma ereção que não vai embora por horas, causando muita dor e risco de danos ao tecido. Então o camarada

ficou animado e o bicho não desanimou. E fica horas daquele jeito. Aí aquele prazer vira ardume, dor. Nossa, aí o cara arrega. Vai procurar um médico, tomar um remédio para aquele bicho voltar ao normal. Fratura peniana. O que é uma fratura peniana? O rompimento dos tecidos internos do pênis durante uma relação mais forte, que é uma emergência médica. O cara está muito animado, a mulher é muito folgosa, buliçosa, atraente, energética. Vamos e começa a inventar, e daqui para lá, de lá para cá, e contorce cá, dá um corrupio, e o bicho vai, e o bicho vai. Nessa brincadeira, o homem sofre uma fratura peniana. Rompeu o tecido interno do pênis durante a relação forte demais. É uma emergência médica que vai parar no médico, no pronto atendimento e depois no especialista. Assim, meus amigos, capítulo pênis, eu falei durante ontem e hoje aqui no Forró Nativa. Tomara que vocês tenham, assim, adquirido mais detalhes, mais pormenores daquilo que nós falamos e pesquisar para ter uma saúde, saúde, saúde, saúde. Destaque do Forró Nativa, com Mano Velho e Mano Novo.

0: A Nativa é tudo e muito mais. A Jorge de Altinho, Rio Una. E você que pediu no 9198-409-6019. A gente faz questão de atender o seu pedido e deixar a sua madrugada muito mais nativa, muito mais alegre, muito mais alto astral, muito mais divertida e fazendo companhia para você que tá trabalhando, para você que tá chegando em casa, para você que tá aí na preguiça ouvindo Forró Nativa. São 3h25 no horário de Brasília. Oi, Sueli, bom dia para você, Sueli, tá com a gente aqui. O José também, hein, mano velho, mano novo. Oi, José, bom dia.
1: Bom dia, mano Pape. Bom dia, mano velho, mano novo. Bom dia aí para nossos irmãos guerreiros da madrugada. Bom dia, Esmeraldo Carreteiro, e para todos os caminhoneiros do Brasil. Porteiro, vigia, padeiros, né? Todos os guerreiros que estão na luta nesse momento. Mano Pape, toca para nós aí hoje. E pode ser com Danta dos Forró, Caminhão Velho, beleza? Só para dar um salve mesmo, José Faustino. Uma boa quinta-feira para nós, fica com Deus.
0: Valeu, José, fica com Deus também. Alô, alô, motoristas de caminhão, alô, caminhoneiros do nosso grande Brasil. Também sintonizados no rádio aí, ouvindo a Nativa no aplicativo. E é muito mais nativa, muito mais gostoso. Oi, Ivone, bom dia. Mano, velho, mano novo, vou falar, hein? Tá gostoso demais, tá divertido, tá alegre. E quanta participação chegando, hein?
2: Em nome de Dry Levis, construindo soluções inteligentes, estamos aqui no Forró Nativa, nesta quinta-feira abençoada, hoje que é o dia 27 de agosto do ano 2026. 2026, a folhinha virou, a vida que segue, ninguém pode desanimar, é levantar para trabalhar, vazar na folha, vamos vazar na braquiara, minha gente, vazando. Participa aqui da programação 9198-409-609. Aí o nosso querido André Costa vai te atender, botar no ar, fazer animação. Participe, é bom ter você participando aqui do Forró Nativa, que é a nossa casa, o nosso forró, essa tradição, essa audiência, essa comunicação, essa vibração. Muito obrigado pela audiência. Capricha, minha gente! 9198-409-609. E o Mano Novo no departamento da chefia aí, Mano Novo.
3: Daqui a pouquinho você vai conhecer vários tipos de chefes.
2: Vai conhecer mais ainda, Mano Novo?
3: Daqui a pouquinho vamos falar do chefe caranguejo.
2: Ah, você já falou do chefe caranguejo.
3: Caranguejo já falamos, né?
2: Ah, sim.
3: Vamos falar do chefe Band-Aid.
2: Ah, o Band-Aid, o famoso chefe Band-Aid.
3: Chefe Papai Noel.
2: O chefe Papai Noel?
3: Lampião.
2: O chefe Lampião?
3: Daqui a pouquinho no Forró Nativa.
2: Ah, meu Deus do céu. Meus amigos, os perrengues que passageiros de ônibus enfrentam quando viajam pelas estradas do Brasil. Vamos falar sobre o transporte coletivo mais popular do mundo, o ônibus. Quem inventou essa maravilha chamada ônibus? O ônibus não teve um único criador, mas evoluiu em várias etapas. O primeiro serviço de transporte de pessoas

0: pessoas por carruagem puxada por cavalos foi criado em 1826 pelo francês Stanislau Baldry. Em 1826. Agora, o primeiro ônibus motorizado com motor a combustão interna, o ônibus com motor de combustão interna, foi construído em 1895 pelo alemão Carl Benz. Carl Benz, entendeu? Daqui a pouco eu vou dizer como é que surgiu o primeiro ônibus do Brasil. Como chegou o primeiro ônibus do Brasil? Se começou lá na França com cavalo, depois na Alemanha com motor a combustão e no Brasil. Tudo isso daqui a pouquinho no Forró Nativo desta quinta-feira com Mano Velho e Mano Novo.
1: Alô, minha amiga maçã, olha aqui nós de novo no grande desafio, a viola e a sanfona.
2: É isso aí, Luizinho de Iralsuba. Vamos nós!

0: Se tiver tudo e muito mais, Dantas do Forró, caminhão velho, enferrujado, não dá pra viajar, né, gente? E ó, enferrujado, tem que tomar cuidado, não pode pegar a pista, não pode deixar o caminhão aí com falta de manutenção, porque dá problema e pode causar graves acidentes. Alô, alô, meus amigos do trecho, sempre com responsabilidade na direção, hein? E você também pode mandar sua mensagem aqui, aonde, Joaquim?
1: Onde manda o áudio?
0: No 9198-409-6019. Salva esse número para você participar, mandar seu áudio aqui e participar do Forró Nativa. Ó, caminhão velho enferrujado não funciona mais. É a mesma coisa com a saúde. Se você tá enferrujado, meu amigo, se tá aí com problema, é, mano novo, mano velho, tá falando aí de saúde do homem. 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
1: Bom dia, família Nativa FM. Bom dia, mano velho, mano novo. 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Quinta-feira chegou e é perigosa, hein? 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E é justamente aí que começa a ansiedade. 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Ai, hoje tomei um indisposto. 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Ai, tô com uma dor por aqui. Ai, ai, ai, ui, ui, né? A mulherada já sabe de cor, viu? Gente, isso virou rotina em muita casa, hein? 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

0: Opa, minha gente, São Paulo é longe, vou pegar o ônibus pra te buscar, Então, ônibus das seis, cantando a música, sai a rodada, né? Não, Vicente Neri. Ônibus das seis aqui, é bom te falar de ônibus, mano novo, andar de ônibus, rapaz. Olha, muita gente anda de ônibus, é importante, tem ônibus no Brasil inteiro. Agora, como é que foi que chegou o primeiro ônibus do Brasil, minha gente? O primeiro ônibus motorizado chegou ao Brasil importado da França em agosto de 1908. O veículo a gasolina tinha capacidade para cerca de 20 passageiros e fazia o trajeto entre a Praça Mauá e o Passeio Público, isso no Rio de Janeiro, que era a capital da República. Com o passar do tempo, outros ônibus foram importados e ocuparam as ruas de outras cidades brasileiras. Aí surgiram as empresas montadoras de carrocerias desses coletivos. Então, gente, daqui a pouquinho eu vou falar como cresceu a frota de ônibus no Brasil, com toda certeza. E o Mano Novo retoma aqui a repartição, os tipos de chefes que existem, Mano Novo.
1: Agora já conhecemos o chefe Caranguejo.
0: Isso.
1: O Doril.
0: Isso.
1: O chefe Sorvete.
0: Foi mesmo, hein, Mano Novo?
1: E agora vamos conhecer o chefe Band-Aid.
0: Como é que é o chefe Band-Aid, Mano Novo?
1: É aquele que não sai do seu pé, Mano Novo.
0: Eita, pá, aquele. Rapaz, o cara virou um Band-Aid.
1: Virou um Band-Aid.
0: Não sai do pé, o cara não aguenta, isso é assédio. Isso aqui, isso é bullying.
1: É.
0: Para do meu pé, o Band-Aid. Ô, chefe chato da gota serena. Oh, tem mais, hein? Daqui a pouquinho, no forró, nativa, hoje de boa.

meu adentro, querido. Olha, Mano Novo, há quanto tempo existem ônibus no Brasil? O ônibus é todo mundo, quantos motoristas de ônibus, cobradores, cobradoras, comissários e comissárias de bordo nos ônibus que fazem linhas para o interior, para outros estados, linhas internacionais, os motoristas, as duplas, os pontos de apoio, né? Não é verdade? Os fiscais, o pessoal que trabalha na garagem, ali onde cuida do ônibus, motor do ônibus, lavagem do ônibus, pneus dos ônibus, pintura dos ônibus, a menina das limpezas dos ônibus, higienização dos ônibus, abastecimento dos ônibus, do fiscal, de aferição, do test drive, toda essa gente trabalhando e ouvidos emprestados ao Forró Nativa. Meus amigos, em 151 anos de ônibus, os ônibus estão presentes em todos os municípios brasileiros. O Brasil tem 5.571 municípios. Ônibus nas áreas urbanas e ônibus nas áreas rurais. Atualmente, as pessoas viajam de ônibus nas cidades, nas áreas rurais, ônibus intermunicipais, ônibus escolares, ônibus interestaduais, ônibus para trabalhadores da fazenda, da roça, do canavial, do café, na verdade, da soja, ônibus dos laranjeiros.

0: ônibus internacionais são verdadeiros aviões rodoviários, com ar-condicionado, poltronas semi-leitos, leitos, dois andares, motoristas especializados e comissários de bordo. Esses mais estruturados são ônibus de passageiros. É claro que o cara vai para a roça, para o canavial, não é ônibus com ar-condicionado. Tem, tem, mas tem muitos que não tem. Mas não tem, por exemplo, comissário de bordo. Não tem, é ônibus do peão mesmo ir para a obra. Mas é ônibus. Então, para vocês, eu vou falar muitos detalhes e os perrengues quando o ônibus quebra. Quando quebra o ônibus, ai meu Deus, desce, o ônibus atolou, vamos atolar o busão. Mano Novo, e o chefe, Mano Novo?
1: O chefe Papai Noel.
0: Como é que é o chefe Papai Noel, Mano Novo?
1: Aquele que só sabe encher o saco.
0: Ih, Mano Novo. É aquele chefe, tem chefe que só enche o saco. Rapaz, esse chefe quando chega, mas ô chefe chato.
1: É o Papai Noel.
0: Ô papai, sai pra lá de Jacarepaguá, curtindo o forró nativo, como velho. E mano...

0: 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Luan Estilizado, Tarreco e Mariola. Como passa rápido o nosso forró, hein? Sabe por quê? Porque a gente já tá fechando mais uma hora. Mas, ó, tá gostoso, não tá? Tá animado, tá alegre, pra trazendo diversão pra sua madrugada com Mano Velho e Mano Novo. E são quatro em ponto, hora de Brasília. Oi, José de Nerval. Ele pediu, mano, pra gente tocar a música de Maciel Melo. A gente vai atender já já. O Marcos, que é... Ah, ele é vigilante da madrugada, tá mandando abraço aí pros amigos Thiago e funcionários do Pomar. Gostaria de ouvir Genival Lacerda. Ah, a gente atendeu agora um pouquinho, tocando Genival Lacerda. Obrigado a você que tá participando do nosso forró no 9198-409-6019. Mano Vem, Mano Novo! Hoje... Mano Novo, tá falando sobre os tipos de chefe. Qual tipo de chefe que você tem aí? Bonzinho, aquele que é mais rígido, mais controlador. E o Mano Novo, e o Mano Velho, tá falando hoje sobre os ônibus, é isso? Ah, quantas empresas de ônibus nós temos no grande Brasilzão e no mundo, né? Vamos saber?
1: 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E o assunto, Mano Novo, é ônibus, ônibus, ônibus. Olha, minha gente, centenas de empresas rodoviárias desbravam estradas nas regiões remotas do Brasil até hoje. Até os dias atuais, enfrentam sérios problemas para transportar seus passageiros, suas cargas

0: porque as condições de muitas rodovias são muito precárias. Existem estradas de terra com muitos buracos, costelas de vaca, catabis, mata-burros, pontes estreitas, pontes de madeira mal conservadas, péssima estrada, manutenção não existe. Quem não viajou pelo interior do Brasil e o motor do ônibus fundiu, quebrou a barra de direção do ônibus, quebrou a ponta de eixo do ônibus, a caixa de câmbio pifou a caixa de marchas, o diferencial pifou, roncou a coroa, o cardan quebrou, o fecho de mola partiu, os amortecedores se lascaram, houve superaquecimento do motor, quebrou o para-brisa do ônibus, o banheiro coletivo entupiu, ô catinga da gota serena daqui, estourou o pneu. Em muitos casos, gente, vou falar para vocês aí como fica o passageiro quando o ônibus quebra no meio da estrada. É B.O., é B.O., e existe esse B.O. Mano Novo, cadê o chefe, Mano Novo?
1: Agora é o chefe Lampião, mano.
0: Pô, como é que é o chefe? Como é o chefe Lampião?
1: O chefe Lampião, sim, Mano Novo. Esse tem demais.
0: Tem demais, é, Mano Novo?
1: É aquele que é o rei do cagaço, Mano Novo.
0: Ai, o chefe Lampião, o rei do cagaço.
1: É.
0: Ô, chefe Patrick Cagaço.
1: É.
0: É Lampião, é Lampião, é Lampião. Segura o Lampião na chefia.
1: Segura o Lampião.
0: No forró nativo de quinta-feira, Comando Velho e Mano Novo.
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rapaz aqui. Manda novo, o papo tá bom demais. Dentro do busão aqui, todo mundo tá gostando aqui. Mas, mano, velho, você falou que fundiu o motor do ônibus, quebrou a barra de direção do ônibus, quebrou a ponta de eixo do ônibus, a caixa de marcha, o câmbio pifou. Olha, o peão comeu a coroa do diferencial. O feixe de mola, a mola mestra rompeu. Os amortecedores pifaram. Houve superaquecimento do motor de ônibus. Quebrou o cabeçote. Quebrou o para-brisa do ônibus. O banheiro do ônibus entupiu. Que ninguém aguenta ficar dentro desse ônibus. Estourou o pneu do ônibus. Em muitos casos, o ônibus quebra e dezenas de

0: passageiros ficam no meio do nada, sem socorro e nenhuma assistência. E quando acontece um incidente ou um acidente, o ônibus saiu da pista, o ônibus caiu numa ribanceira, o motorista perdeu o controle do ônibus, o motorista dormiu no volante, acabou o freio do ônibus na descida da serra, o ônibus saiu da pista e entrou no buraco, o ônibus atropelou um cavalo, o ônibus atropelou dois jumentos, o ônibus atropelou uma tropa de burros, o ônibus atropelou bois e bezerros e vacas, o ônibus atropelou bodes e cabras e carneiros. Estavam soltos na pista. E em casos mais graves, as grandes tragédias, o ônibus caiu de uma ponte, o ônibus caiu dentro de um açude, o ônibus caiu dentro de uma represa, o ônibus caiu numa lagoa. E o pior, o ônibus foi atingido por uma carreta desgovernada. O ônibus bateu de frente em uma carreta que vinha no sentido contrário, causando dezenas de mortos. Infelizmente, esses fatos são registrados nas estradas do Brasil quase que toda semana. E eu estou narrando aqui no Forró Nativa e as consequências de tudo isso. Daqui a pouquinho, mais no Forró Nativa. Enquanto Mano Novo enaltece a presença do chefe na repartição, Mano Novo.
1: Agora o chefe Disco Velho.
0: Como é que é o chefe Disco Velho, Mano Novo?
1: Aquele que só chia, Mano.
0: Ih, rapaz, o cara chia. Só igual chia. O carioca. Vocês estão errados. Chia, chia, chefinho. Mas chia gostoso do Forró Nativa com Mano Velho e Mano Novo.
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0: Nativa é tudo e muito mais alegria. Santana, do lado esquerdo do peito. Excelente manhã de quinta-feira pra você que é muito mais nativa e tá juntinho com o nosso Forró Nativa. Mano velho e mano novo. Agora, 4h26 no horário de Brasília. E é lógico que o nosso zap, ó, tá lotado. Celivaldo, bom dia pra você.
1: Um bom dia pra nação forrozeira de todo o Brasil. E a todos os ouvintes da Nativa, me chamo Celivaldo, falo de Santa Catarina e quero ouvir alguma música dos Cavaleiros do Forró. E desejo a todos os participantes do programa. Bom dia, tamo junto.
0: Valeu, Celivaldo, obrigado aí. Lógico que a gente vai atender já já Cavaleiros do Forró. Mano velho, mano novo, hoje falando sobre chefes, sobre o transporte público, o famoso busão. Quem nunca pegou um busão lotado na vida, né? Aquele que você chega, vai espremido, tipo lata de sardinha. Ou quando vem vazio, você fala, graças a Deus. E é lógico que a gente também tem que lembrar deles, né? Motoristas e cobradores de todo o Brasil. Ó, tem recado inclusive sobre isso. Bom dia, mano velho. Bom dia, mano novo. Bom dia, mano papi. É o Antônio da Via Sudeste, empresa de ônibus aqui da Grande São Paulo. Iniciei minha viagem, minha primeira viagem, 4h10 da manhã. Tenho orgulho de transportar mais de 35 anos do batente aqui em São Paulo. Sou da cidade de Carrapateira, Paraíba, cidade vizinha de Mano Velho. Abraço, guerreiro, que anima aí as nossas madrugadas. Ele pediu música do Dantas do Forró. Parabéns aí a todos os motoristas, cobradores, fiscais, galera da garagem aí, os mecânicos, todas as equipes aí que cuidam dos ônibus para rodarem perfeitamente. Um brinco para atender

0: toda a população. Parabéns mais uma vez. Ô, mano velho, quero saber, hein? O senhor já andou muito de ônibus na vida, hein? Todo mundo curioso.
1: Alô, alô, Brasil! Hoje é quinta-feira, marque aí no seu calendário. Hoje é dia 27, hein? 27 de agosto do ano 2026. Ainda é o inverno brasileiro, hein? Olha, daqui a menos de um mês chega a primavera, a estação das flores lindas, coloridas, maravilhosas. Vai mudar a paisagem, o sabiá vai cantar mais de madrugada. E a gente enaltece aqui no Forró Nativa dessa quinta-feira. 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E olha, tem muita narrativa, muita história. Quem não viaja de ônibus? Eu já viajei de ônibus, já viajava muito no tempo de pré-adolescente, adolescente. Ia lá de Natal para São Gonçalo, em Souza, Paraíba, via São Princesa do Siridó. Era um ônibus pé duro, não tinha banco reclinável, não tinha ar-condicionado. O que mais tinha eram as cortininhas das janelas, entendeu? E quando aquela costela de vaca, rapaz, quando a poeira invadiu, aquela poeira da estrada, meu Deus do céu, o ônibus quebrava, a gente ficava no meio da estrada, até vi socorro. Era um sofrimento danado. E muita gente que viajou no passado, claro que hoje o ônibus quebra muito menos. Hoje o ônibus quase não quebra. E quase todas as estradas são estradas asfaltadas. Gente, um vídeo publicado nas redes sociais por uma passageira do Expresso Gardênia viralizou nos últimos dias e abriu espaço para uma enxurrada de relatos de usuários sobre experiências com a empresa de transporte rodoviário de Minas Gerais. A repercussão ocorre em meio à suspensão cautelar de 7 linhas interestaduais da companhia pela Agência Nacional de Transportes Terrestres. Então, a Agência Nacional de Transportes Terrestres suspendeu 7 linhas da aviação Expresso Gardênia de Minas Gerais devido aos problemas, à falta de estrutura. Vocês vão ver aqui, o relato é cinematográfico, que eu conto daqui a pouquinho no Forró Nativa. Enquanto, Mano Novo, traga mais um chefe aqui, Mano Novo.
2: Daqui a pouquinho.
1: Daqui a pouquinho.
2: Vamos trazer né, o chefe Marmita.
1: O chefe Marmita.
2: O Tintureiro.
1: O chefe Tintureiro.
2: E outros mais. Daqui a pouquinho no Forró Nativa.
1: E eu vou contar aqui a história da Expresso Gardênia, lá de Minas Gerais. E também vou contar, rapaz, aqui, você que está aí com seus 80 anos, 70, 76, nós tivemos aqui, na década de 60, uma cantora, uma pequenininha, uma baixinha de 1,52m, da Itália, Rita Pavone, que fez, conquistou o mundo apenas com 17 anos. Então ela foi, estourou no sucesso mundial, a menininha, ela cantando Datemi Martello, Cuore e tantos outros sucessos. Então vou contar a vida, como é que tá Rita Pavone, onde é que ela mora, tá com quantos anos de idade, onde ela canta, tudo isso eu vou mostrar aqui no Forró Nativa desta quinta-feira, com Mano Velho e Mano Novo.

0: 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Maciel Melo, Caboclo Sonhador, no nosso Forró Nativa. Já são tudo isso, mano novo e mano velho. 4:37 no horário de Brasília. Vamos falar sobre saúde do homem.
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1: Bom dia, família Nativa FM! 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Ô, coisa boa estar por aqui com vocês mais uma vez. Quinta-feira chegou e é perigosa, hein? Porque o homem já tá cansado da semana, mas o fim de semana já tá logo ali. E é justamente aí que começa a ansiedade. Tem homem que já começa a inventar desculpas antes mesmo de acontecer qualquer coisa. Ai, hoje tô meio indisposto. Ai, deitei tarde ontem, comi demais. Ai, tô com uma dor por aqui. Ai, ai, ai, ui, ui, né? A mulherada já sabe de cor, viu? Gente, isso virou rotina em muita casa, hein? 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É falta de confiança, potência e energia mesmo. 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
1: Mãe, vou mandando esta carta pelo Zezinho da excursão para que a senhora fique sabendo um pouco como é a vida aqui em São Paulo. Beijos.
0: Francis Lopes.

Pai, no momento em que transformei esta carta em música, minha vida já está totalmente mudada. Para melhor, é claro. Portanto, não se preocupe que no final de dezembro ou no mês de junho, irei visitá-los aí no Piauí. Me aguarde. Um beijo do seu filho que não esquece.

0: faltam só isso, é? 12 para 5 da manhã no horário de Brasília. E o nosso zap, ó, tá aberto, hein? Bora participar no 9198-409-6019. Hoje, mano velho, mano novo, falando aí sobre ônibus, a situação do transporte público e também aí os tipos de chefes. E é lógico que você já tá na rua aí acompanhando o Forró Nativa, tá em casa, tá no fone de ouvido, não é, Antônio Xavier? Bom dia.
1: Bom dia, mano velho, bom dia, mano novo. Aqui Toninho Xavier e sua esposa Regina. Subindo as Serras do Cafezal, sentindo a São Paulo, descarregaram as árvores e fazer mais uns compromissos. Na lida aqui na Garoinha. Um abraço, Deus abençoe a todos.
0: Um abraço, Toninho. Um abraço pra esposa aí. Vai devagar, hein? Reduz a velocidade, redobre a atenção. Um abraço pro... Ah, também, é? Motorista de caminhão, Robério? Robério! Bom dia pra você! Mano velho, mano novo, Márcio! O Márcio Oliveira tá fazendo aniversário hoje. Pediu aquele parabéns especial da sua nativa com muita alegria, com muita diversão. Márcio, parabéns! Muitos anos de vida, muita paz, muita felicidade. E olha, Papai do Céu sempre abençoe você gigantemente na sua vida, tá bom? Mas agora quem não tá de parabéns é uma empresa de ônibus que liga aí Minas Gerais a São Paulo. Não é, mano, véi? Explica melhor essa história aí pra gente.
2: Olha o ônibus das 6. Alô, meu amigo motorizado, meu amigo motorista. Mano, não tem muitas ouvintes nossas que são motoristas de ônibus em São Paulo.
3: E é mesmo.
2: No interior, em Campinas, em Sorocaba. Motorista de ônibus nas fazendas, levam os trabalhadores, pessoal dos ônibus de turismo, ônibus que levam o pessoal para as fábricas, os metalúrgicos e a indústria de uma forma geral. Audiência fechada. Para vocês, tudo de bom. Ônibus aí precisa, é necessário. E a galera que trabalha na garagem. Então, mano novo, eu falei que houve um problema na Viação Expresso Gardenia de Minas Gerais. Uma passageira fez o ônibus, viajou, e o ônibus quebrou tanto, ela sempre viaja, e ela não aguentou. A autora de um vídeo, ela é uma influenciadora de viagens, o nome dela é Marina Lisboa. A publicação foi feita no dia 12 de agosto agora desse mês, e acumulou milhares de visualizações e comentários de passageiros relatando problemas semelhantes aos descritos por ela durante uma viagem entre Itajubá, em Minas Gerais, e Campinas, no estado de São Paulo. No vídeo, Marina chama Gardenia da pior empresa de ônibus do mundo e relata atrasos na saída da viagem, condições precárias de limpeza, poltronas danificadas, mau cheiro do banheiro lá dentro do ônibus, histórico de panes mecânicas. Ela também afirma que o ônibus, por exemplo, realizou paradas fora das rodoviárias ao longo do percurso. Rapaz, o negócio é complicado. A narrativa dela é muito interessante, que eu vou destacar cada vez mais para vocês aqui, daqui a pouco, no Forró Nativa de quinta-feira, com Mano Velho e Mano Novo!

0: Estação Rodoviária Presidente Kennedy de Natal. Atenção, senhores passageiros da aviação Nossa Senhora Aparecida, que se destinam a Macaíba, São José do Rio Preto, São José de Mipibu, Goianinha, pessoal que vai para Ceará Mirim, pessoal que para Lages, Angicos, Jardim do Siridó, para Touros, Mossoró, Apudi, Caicó e Cruzeta, embarquem e boa viagem. Que Nossa Senhora Aparecida abençoe a viagem. Estação Rodoviária Presidente Kennedy, de Natal, Rio Grande do Norte. É, rapaz, hoje não é mais, é um centro comercial, mas foi em frente ao Teatro Alberto Maranhão de Natal, a estação rodoviária, que também tem estação de trem junto, né? Muito bacana. E aqui, gente, eu vou contar o restante da história da vídeo da influenciadora, que chama-se Marina. Então a Marina pegou o ônibus da Aviação Gardênia e deu muito problema. Puxa vida, olha aqui. Marina comentou: uma vez, o bagageiro do ônibus da Gardênia abriu no meio da rodovia Fernão Dias e a minha mala saiu rolando pelo asfalto, igual uma rosquinha. Outro passageiro disse: não sei quantas vezes já quebrou em viagens que eu fiz pela Gardênia. A Expresso Gardênia se defende e explica que está se reestruturando, comprou 4 ônibus zero quilômetro e contratou um gestor para cuidar da manifestação da frota, da manutenção da frota, e está realizando revisões nos veículos que estavam quebrando muito para cumprir as exigências da Agência Nacional de Transporte Terrestre. Vamos tentar retomar os serviços, tudo direitinho, e a Gardênia será outra empresa daqui para frente. Perrengues de motoristas, cobradores e passageiros dos ônibus contados aqui no Forró Nativa por Mano Velho e Mano Novo. Enquanto isso, Mano Novo, cadê o chefinho aí, Mano Novo?
1: Já conhecemos o chefe Disco Velho.
0: O chefe Disco Velho.
1: Que é aquele que só chia, né?
0: Só chia, isso.
1: Agora tem também o chefe Disco Quebrado, Mano Novo.
0: Ah, o Disco Quebrado, Mano Novo?
1: Disco Quebrado.
0: Vixe.
1: É aquele que não se toca de jeito nenhum.
0: Não se toca de jeito nenhum, né?
1: Exatamente.
0: O cara faz muita besteira, não se toca.
1: Aquele que não se toca.
0: Disco quebrou o vinil.
1: Chefe Disco Quebrado.
0: Quebrou o vinil.
1: Uau.
0: Aqui no Forró Nativa, segura chefinho. 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

0: não tiver tudo e muito mais, Cavaleiros do Forró, ser fiel tá difícil. Eu vou botar é fogo na lenha, ou lenha na fogueira. É lenha na fogueira, né, André? É mais fácil. Quem é mais fiel, hein? O homem ou a mulher? Isso aí não... Ah, pode ser um tema, hein, mano velho, mano novo. Nos próximos programas, falar sobre fidelidade, é... Quem será que é mais fiel, o homem ou a mulher? Bom, eu sei que tem ouvinte que é fiel do nosso forró e tá todas as madrugadas e todas as manhãs juntinhos com a gente, né? Amâncio Júnior e a Vera, sempre acompanhando o nosso forró. Um bom dia, uma ótima quinta-feira pra você. Tem gente, ó, ouvindo no carro também, não é, Sidney? Dirigindo com o rádio ligado na sua nativa. Sidney, bom dia!
1: Bom dia, amigos da Nativa, bom dia, Mano Papi, por aqui é Sidney, mais uma vez, saindo de Santos, com destino ao SAMU aí, da cidade de São Paulo. André, parabéns aí pela condução do programa, e se possível, toca aí pra mim, Lamento de Nordestino.
0: Pode deixar, Sidney, boa viagem pra você, em direção à Grande São Paulo, SAMU, né, o serviço de atendimento móvel de urgência. Parabéns aí a todos os socorristas aí que fazem um belíssimo trabalho em todo o grande Brasil, né? Tem SAMU pelo Brasil inteiro. Oi, Roberto, bom dia pra você.
2: Bom dia, mano velho, bom dia, mano novo. É o mestre Padeiro Roberto, mandando um abraço aí pro Fura, o tio Rei, a galera aí da padaria Casa Blanca. Estamos aqui ao vivo, e a cores, escutando o Forró Nativa. Toca pra nós aí de Gama Branca, São João pela Bahia, e aquele abraço a todos os padeiros profissionais da madrugada. Valeu, bom dia!
0: Valeu, Roberto! Um abraço a todos os padeiros também, a galera da chapa aí, que a chapa já tá esquentando, né? Já tá no jeito, porque são 5h17 no horário de Brasília, e aí tá chegando já os primeiros clientes aí. Mano velho, mano novo, Forró Nativa é um sucesso! Tem fila de espera hoje pra atender, ó! Calma que a gente vai organizar tudo, tá bom?
3: A madrugada está deliciosa, maravilhosa, todo mundo participando. Minha gente, tanta gente mandou aqui. Rapaz, o André Costa está atendendo muita, mas são dezenas e dezenas e dezenas de ligações. E o pessoal pedindo forró, dando braço, Mano Velho, Mano Novo, o próprio André, a Mana Baby, ao Guidote, a todo mundo aqui. Então participa aqui, 9198-409-609. 9198-409-609. Você sabe, Mano Novo, que todo domingo, depois do Forró Nativo, Forró Nativo é das 5 às 7, das 5 às 7, tem um programa em homenagem a Roberto Carlos. É uma tradição da programação da Nativa em 29 anos. E quem comanda o programa de domingo é o nosso astro da TV, o Tiago Rocha. Mandar um grande abraço ao Tiago Rocha, Mano Novo, que tem gente boa e faz o programa muito bem. Eu gosto muito, hein? Tiago Rocha, um abração pra você e sucesso, Tiago Rocha. Mano Novo, cadê o chefe, Mano Novo?
4: Vamos conhecer agora o chefe Marmita.
3: Como é que é o chefe Marmita, Mano Novo?
4: É aquele que só leva comida, Mano Velho.
3: Aí, só leva tranco, né, velho?
4: Só.
3: Eita, segura, meu filho. Tenha cuidado com sua vida, viu? Olha aqui, eu de vez em quando atendo os ouvintes aqui, e os ouvintes estão pedindo, que a gente já tem tradicionalmente, há 43 anos, no final do forró, o programa nosso de Mano Velho, Mano Novo, a oração milagrosa do Padinho Patricício. Daqui a pouquinho, no encerramento, claro que teremos a oração do Padinho Patricício. Mas eu rezei aqui, esses dias, algumas vezes, a oração dedicada a São Camilo de Leles. São Camilo de Leles foi um santo italiano que é considerado protetor dos enfermos, dos abandonados.

dos moribundos, daqueles que não têm assistência, e ele foi um santo que realmente fez um trabalho fantástico. Então, é o protetor dos moribundos, dos desassistidos, dos maltratados, dos esquecidos. Então, marque aí a oração de São Camilo de Leles. Glorioso São Camilo, volvei num olhar de misericórdia sobre os que sofrem e sobre os que os assistem. Glorioso São Camilo, volvei um olhar de misericórdia sobre os que sofrem e sobre os que os assistem. Concedei aos doentes aceitação cristã, confiança na bondade e no poder de Deus. Dai aos que cuidam dos doentes dedicação generosa e cheia de amor. Ajudai-me a entender o mistério do sofrimento como meio de redenção e caminho para Deus. Vossa proteção conforte os doentes e familiares e os encoraje na vivência do amor. Abençoai-os os que dedicam aos enfermos e que o bom Deus conceda paz e esperança a todos. Amém. Então, se você gostou da oração de São Camilo de Leles, mano véi, toca aí, eu quero ouvir você declamar ou rezar a oração de Camilo de Leles, o santo da Itália, que eu dediquei a vocês aqui nesta quinta-feira no Forró Nativa com Mano Velho e Mano Novo.

0: Alternativa é tudo e muito mais alegria, Mastros com Leite, a praia. E olha como a hora passa voando, já estamos na reta final do nosso forró. 5:30 da manhã no horário de Brasília. É o que, Joaquim?
1: Toca a música!
0: Já, acabou de sair de uma música. Eu vou atender aqui no 9198-409-6019 pra você mandar o seu pedido. E o mano velho, mano novo falaram, hein? Tá um sucesso a sua participação fazendo o programa juntinho com toda a nossa equipe aqui, com o amigo velho Rafael Guidotti, mano velho, mano novo, mana baby, todo mundo aqui pra te atender. Oi, Gilmar Rodrigues, bom dia.
2: Bom dia, mano velho, bom dia, mano novo, André, tudo na paz. Tudo, que é o vigilante de Bauru, Gilmar. Tô de folga hoje, mas já estamos aqui. É ligado aqui. Tô ouvindo, como diz, só a voz de Taquara Rachada aí. Parabéns pelo programa, Rico. Você é 10 aí. Muito carinhoso, a gente gosta muito, conforta muita gente. Obrigado. Toca aí pra mim. Provocação de vizinha. Muito obrigado, Deus abençoe nós todos.
0: Valeu, obrigado a você pelo carinho aí todas as madrugadas. O Gilmar hoje tá de folga, mas tá ouvindo o forró, né, Aline? Bom dia.
3: Bom dia, Forró Nativa. Bom dia, mano velho, mano novo, mana baby. Bom dia, mano André. Aqui é a Aline de Mauá, Zaira, passando pra dar um bom dia pra todos, uma ótima quinta-feira. Com o André é muito mais forró. 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
0: Com vocês é muito mais Forró Nativa todas as manhãs, madrugadas, todos os dias. Vocês são incríveis fazendo o programa juntinho. Já já tem a previsão do tempo, hein, dona Mariquinha? Já vai se aprontando aí que já a senhora fala. Oi, Zé, bom dia!
4: Bom dia, mano velho, bom dia, mano novo. Depois deve tocar uma de Cavaleiros do Forró pra gente aí, toca aí qualquer uma deles. Esse é o melhor programa do rádio brasileiro, Forró Nativa na Madruga. 17 anos escutando forró. Daqui a pouco começa o programa do Júnior Mendes e vai até 10 da manhã escutando ainda.
0: Ah, verdade, já tem o nosso coração sertanejo com ele, Jones Mendes. Também trazendo muita música, muita premiação pra você e também a Dona Guga. E tem a charadinha. Ih, será? O que será que vem na charadinha de hoje, hein? Coração sertanejo, já.

0: Jatobá. Ô, oh, coisa boa andar pelas veredas do sertão, sertão de Mãe Preta e Pajoão. E aqui, em nome de Dry Leves, construindo soluções inteligentes, Mano Novo, trazendo aqui os chefes que existem. Qual é o chefe em destaque agora, Mano Novo?
1: O chefe em destaque é o chefe tintureiro.
0: O famoso chefe tintureiro. Como é que é o chefe tintureiro, Mano Novo?
1: Aquele que só passa o serviço, Manoel.
0: Ih, é o chefe tintureiro, é aquele que só passa, empurra com a barriga. Faz tu. Ô, chefe tintureiro da Gota Serena. Na sessão, pergunta ao Mano Velho. O ouvinte ligou para 9198-409-0609. Meu amigo Paulo César, Mano Véu, nasci em Recife, mas mora aqui em São Paulo. Mano Véu, eu gosto quando você fala de avião. Mano Véu, você fala muito no avião chamado Caravan. É verdade que esse Caravan nunca cai? Olha, meu querido amigo Paulo, você sabe que é um Cessna. Caravan, existe

É uma das fábricas mais famosas, quiçá a mais famosa de aviões pequenos do mundo. Então, justamente, o Caravan só tem um motor. E esse Caravan, ele foi introduzido na frota, é vendido no mundo inteiro. Tem um super motor, ele é monomotor, só tem uma hélice na ponta. Mas é um avião muito resistente. Então é muito usado, por exemplo, para quem é fazendeiro, para quem transporta pequenos animais, às vezes uma vaca, às vezes um cavalo, às vezes um jumento, ou então leva trabalhadores aí para a roça, leva cargas. Ele é usado no mundo inteiro, um avião mais vendido. E esse Caravan, muita gente diz, esse avião nunca cai. Não, não é que nunca, avião nunca cai. Já caíram vários Caravan no mundo inteiro, inclusive no Brasil. Mas é um avião que com manutenção, com a manutenção, né, a certificação, tudo em dia, treinamento de piloto, ele encara os problemas. Porque ele é muito resistente, ele leva muito peso. Tem um Caravan que ele tem um bucho, ele é bujudo, e ali ele leva mais ou mais combustível ou mais carga. Então, por exemplo, até a empresa Azul, ela faz voos regionais e tem uma frota muito grande desses aviões Cessna Caravan. Entendeu? Então é um avião que é muito resistente, ele é realmente um avião que dá confiança em quem opera, em quem pilota, em quem é dono, que é uma transportadora, é uma empresa de assistência médica, é um fazendeiro, muito mais. E agora a Cessna lançou o avião Sensação, é o Courier, o Cessna Courier. Esse já vem com dois motores, ele já é um avião mais alto, ele leva mais passageiros, porque um Cessna Caravan, ele leva 9 passageiros e 2 tripulantes. Pode viajar até com um tripulante só. Já esse avião, esse novo aí, esse Courier, ele leva mais passageiros, ele leva o dobro de passageiros. Tem banheiro dentro, que o Caravan não tem, mas o Courier tem banheiro dentro. O cara consegue ficar em pé, entendeu? Tem 2 motores e vai ser uma sensação. O mundo inteiro está comprando. Então, o Caravan Courier, mas o Caravan é quase que um avião incaível. Ouve bem, meu amigo. Aviação no Forró Nativa, comando velho, emano novo.

0: Já tive tudo e muito mais, saudade. Gonzagão, deixa a tanga voar. E ó, o tempo passando. Faltam agora 14 para 6, horário de Brasília. Não perde a hora, não. Dona Mariquinha, chega mais.
1: Tá chovendo aí, aqui tá chovendo. Aqui tava chovendo e agora já choveu.
2: Tá chovendo só fora, dentro de casa tá tudo seco ainda, por enquanto.
1: Tá chovendo sim, querida. Tudo molhado pra fora, uma barreira. Não dá nem de caminhar pelo redor de tudo.
3: Tá chovendo sim, mas ainda não tá correndo água na estrada.
1: Tá chovendo, choveu a noite inteira e tá chovendo.
0: Vamos saber como é que fica o tempo nesta quinta-feira em todo o Brasil, na região sul do Brasil, Rio Grande do Sul e o sul de Santa Catarina estão em alerta, viu, gente? Ventos de até 90 km por hora são esperados. Mínima de 13 graus em Curitiba e máxima de até 28 graus em Porto Alegre. Na região sudeste, São Paulo vai ter tempo firme na capital e também no interior, em poucas nuvens na região do interior paulista, sem previsão de chuva significativa. Minas Gerais, Rio de Janeiro e Espírito Santo registram aí pancadas de chuva isoladas com risco de trovoadas em áreas centrais e capixabas. Dando uma olhadinha também nas regiões centro-oeste e também passando pela região nordeste brasileira, o tempo seco vai predominar nessa quinta-feira com índices de umidade do ar crítico abaixo dos 30% em várias áreas. Só para você ter uma ideia, é inverno ou verão. Cuiabá pode ter 39 graus nesta quinta-feira. Na região norte, para fechar, vai ter chuvas isoladas, principalmente em Roraima e no Amazonas, nesta quinta-feira. Então, bora ficar de olho. Dona Mariquinha vai descansar. Amanhã volta aqui no nosso Forró Nativa. E agora, tem aquele recado especial do Mano Velho pra você, junto com a Camila, cuidando da sua saúde.
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0: 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O nome dela é Camila, Camila Camilinha. Sabe tudo sobre os problemas causados pela impotência sexual. Bom dia, Camilinha!
1: Bom dia, família Nativa FM. 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

0: mais alegria de Zé Vaqueiro, maravilhosa. Oh, meu Deus, passou voando o forró, hein? Fomos juntinhos das 2 às 6 da manhã. Obrigado pelo carinho. Oh, mano novo, mano velho, bora. Bora rezar pro nosso padinho Padre Cis, pra abençoar essa quinta-feira com muita coisa boa na nossa vida. E a gente volta 2 da manhã da sexta-feira. Sextou! Já já tem o Jones Mendes com o Coração Sertanejo.
1: Eita, minha gente boa! Manda caru quando o fulo era na seca. É sinal que a chuva chega no sertão. E a menina falou pra... Eita, ela só quer, só pensa em namorar. Ela só quer, só pensa. Mano novo, eu quero o último chefe. Tá acabando o programa de hoje, quinta-feira, mano novo.
2: Já, mano velho.
1: Já, mano novo.
2: Tem 3 chefes aqui pra gente conhecer.
1: Então fale os 3 últimos chefes de hoje, mano novo.
2: Chefe Abelha.
1: O chefe Abelha, como é o chefe Abelha?
2: Aquele que faz ser o tempo todo.
1: Faz ser, é?
2: E só se levanta. Só levanta pra te ferrar,
1: meu. Ah, viu, o cara, olha, é o chefe Abelha isso aí, mano novo?
2: Chefe Abelha.
1: Ele quer dizer, ele só faz ser e só levanta pra ferrar os outros.
2: Ele faz ser o tempo todo e só levanta pra te ferrar.
1: Ai, ai, eu quero longe, longura desse aí, mano novo.
2: Tem um chefe camisinha.
1: Como é que é o chefe camisinha?
2: Aquele que vive enchendo e atrapalha a produção.
1: Vixe, esse aí é o camisinha.
2: E por último, um chefe touro sentado.
1: Como é que é o chefe touro sentado, mano novo?
2: Aquele que não tira a bunda da cadeira de jeito nenhum.
1: Ah, viu? Fica o dia todo aqui. É. Só olhando debaixo dos olhos aqui, ó. É. Segura, chefinho. Ô, opa! Mano, velho, você falou um negócio aqui que gostei. 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Mano novo, tá na hora de ir embora, viu, mano novo?
2: Já, mano velho.
1: O André Costa já se despediu, opa, já tá aqui esperando chegar o Jones Mendes. Uhum. Jones Mendes com o Coração Sertanejo. Tá bonito demais. Vem aí a oração do Padinho Padre Cis. E a gente tá no Douglas EC3 decolando, viu, mano novo?
2: Vamos decolar.
1: Até amanhã, galera do querido e amado Brasil. Zil.
2: Bye, bye. Zil. Bye, bye.
1: Zil. Zil.
2: Vai, tola. Até amanhã.
3: Mano velho, dizem que o Padre Cícero é um santo e tem poder.
4: É isso mesmo, mano novo. E se a voz do povo é a voz de Deus, só nos resta dizer... Viva o Santo do Sertão!
3: Viva!
4: O Padre Cícero foi tão querido no sertão nordestino que o povo criou a sua oração. A oração para ser rezada antes do agricultor sair de casa para a lida diária.
3: Vamos rezar, mano velho?
4: Vamos sim, mano novo, ao som do maestro César do acordeon.
3: Pelas lágrimas divinais, livrai-me dos invejosos e das mãos dos criminosos e dos laços dos satanás.
4: Para botá-los para trás, Deus na frente, paz na guia. Ó Santa Virgem Maria, quando vem rompendo a aurora, iluminai-me na hora que vem clareando o dia.
3: Levanto-me e entrego-me a Deus e a Virgem Maria.
4: Para com as espadas de São Jorge estar armado, com o leite da Virgem Maria amamentado.
3: Para que meus braços não sejam fracos, nem meu sangue derramado pelas mãos do inimigo.
4: Quero ficar livre de todos os perigos em minha casa, junto com a minha querida família.
3: Em nome de suas 5 chagas, Jesus Cristo de Nazaré, atenda os meus rogos e me livre de todos os males.
4: Amém.

0: Ué, já acabou.
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3: Oba, 6:02, bom dia, alegria.

0: 6:02, bom dia! Tamo aí no Coração Sertanejo da Nativa, olha a hora, bom dia! 6:02! Depois da madrugada toda que se passou no Forró Nativa, bom dia! Mano Papi, Mano Novo, Mano Velho, Mano Baby, Mano Todo Mundo, Mano Todo Mundo! Voltando amanhã, 2 da manhã, caixinha de som com Bluetooth. Presentão que nós temos no programa de hoje, na charadinha do dia. O que é que o MMC foi fazer na escada? O que é que o MMC... foi fazer na escada? 9198-409-6019. Repito, 9198-409-6019. Você participa, responde, dá o seu bom dia, conta uma piada e vive com alegria na primeira hora do seu dia. Dona Guga, a senhora não vai dar bom dia, não?
1: Bom dia e bom dia.
0: Tá bom. Ai, ai. Bom dia, bom dia e bom dia.

2007. Planejamos muitas coisas, mas no fim a vida segue o roteiro escrito pelo cara lá de cima, né? Planeja, a gente planeja, mas tem alguém planejando pela gente também.

Oi, Nativa, bom dia, 6:11. Resultados dos jogos de ida da Copa do Brasil, jogos de ontem. Palmeiras 3, Santos 0, Vasco 1, Vitória 0. Hoje tem o último jogo da fase, Internacional e Grêmio. 8 da noite, horário de Brasília, é simplesmente um granal. Uau!

0: castigo sem tocar. A Nativa é tudo e muito mais. A saudade de ouvir Leandro Leonardo às 6h13. O cheiro da maçã. Dona Guga, gostou das primeiras canções deste programa de hoje? Desta quinta-feira, tá tudo certo? Fale comigo, meu bem.
1: Coisa louca de meu Deus essa programação.
0: Muito louca, né? Só isso que você fala, hein? Tá bom. 6h14, bom dia, a hora. 6h14, caixinha de som Bluetooth, sem fio, pra conectar no celular. E aí já

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1: Cristiano, o que é que o MMC foi fazer na escada?
2: Bom dia, Jorge. Ele foi ver o MMA. Ai, meu Deus, eu caí.
0: Que a mulher namora dele.
1: Eu chego,
0: rei, manda embora.
1: José!
3: Na escada, consertar a escada. Tinha quebrado lá um corrimão.
1: Não!
4: Errou!
1: Getúlio!
5: O MMC foi fazer a

0: estão quebrados.
1: Simone!
2: Procurar um mínimo múltiplo comum?
1: Não. Ele já é o mínimo múltiplo comum. Fábio!
3: O MMC foi buscar o Pitágoras na escada que ele tinha caído.

0: da Brasília.
1: Severina.
2: Respondendo a charadinha de hoje, o que o MMC foi fazer na escada foi subir os degraus.
1: Não, Reinaldo.
3: Foi conhecer as letras de degrau a degrau.
0: No estado de Goiás, meu pagode está mandando.
1: Errou! Errou!

0: povo não acerta. 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

0: Bora pra piada, dona Guga?
1: Bora nós com a primeira do dia e quem manda é o amigo Thiago.
0: Thiago!
2: Johnny, você sabe o que o ovo novo falou para o ovo velho?
0: O que o ovo novo falou para o ovo velho? Não sei, o que foi?
2: Ovo, ovo.
0: Rapaz, eu não tô acreditando. Você teve coragem de mandar um zap com essa piada. Não é possível. Pois é.

passa de 270. O Itamaraty informou que não há registro de brasileiros entre as vítimas da tragédia. Viram as imagens? Coisa, né? Nepal e Tibete. Assustador.

0: Narrativa é tudo e muito mais. Moda sertaneja de César Menotti, Fabiano, Fernando e Sorocaba, Poeira da Estrada. 6h36, Dona Guga.
1: Estamos aqui com muita gente para falar nesse premiado programa.
0: Então vamos com as pessoas, vamos com as pessoas falando neste premiado programa, respondendo a charada do dia. Simbora.
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0: O que é que o MMC foi fazer na escada?
3: Foi conhecer as letras de degrau a degrau.

0: mesmo.
1: Ele foi dar uma educação de moral e cívica na espada.
0: Sensacional. Juliana.
2: Foi procurar o mínimo múltiplo comum.
0: Não, ele já é o mínimo múltiplo. Eu entro

0: dou pra você. Amanda!
1: Ele foi tentar resolver a conta na escada, tropeçou no degrau de baixo, porque esqueceu de tirar os parentes.
0: Mas que loucura é essa, pai?
2: Que coisa absurda.
0: Nenel, mano. Ô, João!
3: O MMC foi me socorrer, porque eu vi minha sogra caindo, cheguei perto, ela me picou.
0: Nossa. Que é isso?

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0: Tamo aqui, meu bem. Dona Guga, e agora, o que, que tem mais de piada?
1: Essa aqui tá demais. Escute o amigo Valdemir.
0: Lá vem Valdemir.
2: Bom dia, Jones Mendes. Você sabe que o esqueleto caipira falou pro outro?
0: Ai, ai, não sei, diga.
2: Ele falou assim, ó, osso.
0: Primeiro foi ovo. O segundo é osso. Mas tão uma criatividade que eu vou te contar, hein? Olha, vou te falar, mas rapaz,

0: Paratina, é tudo e muito mais. Vitor e Léo, Arapuca. E acabou. Só música boa, dona Guga, gostou?
1: Esse programa é demais. Pena que é curto.
0: É, por isso que ele é demais. Porque ele é curto. Ó, caixinha de som Bluetooth. Nativa, sem fio. Conecta bonitinho no celular e sai tocando. Perguntinha, o que é que o MMC foi fazer na escada, Daiane?
2: Bom dia, Johnny Mendes. O que o MMC foi fazer na escada foi esperar o MDC.
0: O MMC foi esperar o MDC. Vai descer! Vai descer! Daiane Cristina Oliveira, tudo bem, Daiane? Ó, essa caixinha de som aqui é mágica. Ela é sua. Liga, conecta aí no celular, deixa na nativa e a magia acontece. Venha buscar, meu bem, o seu presente do dia!

0: Mas peraí. Já vamos girar uma roleta musical. 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
0: A vida é curta demais para se viver no automático ou de acordo com o roteiro dos outros. Viver em liberdade é assumir o controle dos seus passos e das suas escolhas. E o amor? O amor só sobrevive no terreno da autonomia. Amar em liberdade é compartilhar a jornada sem perder a própria identidade. É somar sem anular. Que a gente tenha a audácia de viver sem amarras e a generosidade de amar sem possuir. A nossa maior liberdade é sermos donos do nosso próprio afeto.

0: Bom dia, Tânia!
1: Bom dia, Nativa! Bom dia, Jones! Ótima quinta-feira, Jones, pra você e pra todos os ouvintes da nossa Nativa! Beijo, beijo!
0: Beijo, obrigado, querida! 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Quer ganhar? Roleta musical! 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

0: Ela tive muito mais saudade do jeito que você me olha, vai dar namoro, GG, não, ó, paparai.
1: Ah, como é que você tá? E aí, Jones, tudo bem? Bom dia.
0: Bom dia pro senhor, tá bom?
1: Beleza, graças a Deus, meu amigo.
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0: Não
1: aí.
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Nativa 718, hoje todo o Brasil vai poder acompanhar um eclipse lunar parcial que vai encobrir quase toda a Lua com a sombra da Terra. O fenômeno começa às 10h24, horário de Brasília, segue pela madrugada de amanhã. Eu vou ver. Aliás, você já viu a Lua? Luona, Cheione.

0: Ela tinha muito mais. Eduardo Costa, melhor ou pior? Maria Edileide, bom dia. Cícero José, como vai? Suzelen, Fábio, Marisa, Maria Aparecida, tá em Portugal, ouvindo a gente pela internet. Ou depois, ou depois.
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0: E daqui a pouquinho você, girando uma roleta para ganhar presentão especial. Muito mais Nativa, venha!
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0: Pequenos passos todos os dias dão mais resultados do que grandes passos de vez em quando.
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0: Nativa. Alzira. Bom dia, Alzira.
2: Bom dia, Jones.
0: Eu falei certo o seu nome, Alzira?
2: Falou.
0: Muito bem. Seja bem-vinda à Roleta Musical. Vamos girar para ganhar presente?
2: Vamos.
0: Temos uma bolsa transversal, tá na moda. É fashion. É bem bonita. Aí você gira a roleta, ela para. Quando ela parar numa música, você diz quem tá cantando. É simples assim. Tá pronta?
2: Pronta.
0: Posso girar?
2: Pode.
0: Girando a roleta musical para você.
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0: Deixa eu ver. Alô, alô.

0: Quem está cantando esta canção, Alzira?
1: Ai, Max Rivellucci?
0: Ixi! Não! Vou te dar mais uma oportunidade. Você quer girar de novo a roleta?
1: Ai, eu quero.
0: Não era, Marcos.
1: É que eu tô nervosa.
0: Não, fique nervosa, não. Fique tranquila.
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0: Vai, roleta, e... Pronto, parou.
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0: Eita! Essa se acerta.
1: Gustavo Lima.
0: É Gustavo Lima?
1: É.
0: Esse aqui é o Gustavo Lima.
1: É, sim.
0: É Gustavo Lima. Ganhou!
1: Ai, obrigada.
0: Viu? Só é só não ficar nervosa. Parabéns, obrigado por participar. Tudo de bom, Alzira.
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0: Anima, Zira!
2: 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Girou, acertou, ganhou!
0: Você ganhou, Zira! Anima, Zira!

Nativa, bom dia, 7h36. Hoje tem pagamento do Bolsa Família pro NIS final 8. Amanhã é 9, segunda é 0, acabou. 7h36, bom dia.

0: cara, tive muito mais. Christian e Cristiano, Fátima Leão, fã da vida.
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0: salame. Preste atenção no que eu vou dizer agora. Este é o último item da última geladeira do nosso festival. Ah! Amanhã, última ligação para dar uma geladeira novinha. Na geladeira da Nativa tem salame. E acabou o festival da geladeira. Mas vem aí, o festival da... Não pode falar, não...

0: Fernando Moreno, eu sou muito mais nativa.
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0: Nativa, 11 minutos para as 8. Boa quinta-feira.
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0: Aratina é muito mais. Ícaro e Gilmar, trocando defeitos, ô Manolo.
1: Bom dia, Jones. Bom dia a todos os ouvintes da Nativa. Como é que você tá, meu amigo? Tudo bem?
0: Tava aqui esperando você chegar pra gente falar um pouco mais do magnésio.
1: Claro, claro.
0: Sempre as dúvidas que aparecem das pessoas. A mulher gestante, ela pode tomar um magnésio?
1: Sob orientação médica, sim. Orientação médica, sim, pode tomar,
0: né? Uma pessoa que já passou por problemas de saúde, tipo uma pessoa infartada que tem ponte de safena.
1: Normalmente.
0: Ela pode tomar um magnésio?
1: Normalmente essas pessoas já têm um acompanhamento médico. É bom sempre, antes de tomar,
0: avisar, né?
1: Falar pro médico: ó, tô querendo tomar um magnésio.
0: Diabético, pressão alta.
1: Aí diabético pode tomar tranquilamente.
0: Pode?
1: Pode, pode. O diabético pode tomar, quem tem colesterol alto. Até porque, olha só, o magnésio, ele ajuda na sensibilidade da insulina.
0: Uhum.
1: Então, pro diabético, ele é muito importante, porque ele vai melhorar a circulação sanguínea.
0: Ah, é?
1: Evitar ali um inchaço, formigamento, a má circulação.
0: Uhum.
1: Acelera também o processo de cicatrização,
0: okay,
1: que é muito importante. E você sabe, né? As complicações da diabetes não é fácil.
0: Não.
1: E o colesterol alto também, né? Que às vezes dificulta um pouquinho a circulação sanguínea. Você sabe que o magnésio, ele é fundamental pro coração, Jones.
0: Ah, é?
1: Ele é fundamental pro coração, porque o coração é um músculo. Então, ele vai trabalhar nessa musculatura. Então, o seu coração vai melhorar a circulação, vai evitar o inchaço, o formigamento. Ele vai melhorar também... É o que é importante, a nutrição das extremidades, das mãos, dos pés. Então, tudo isso para evitar aquele inchaço, aquela retenção de líquido. Eu gosto muito desse mineral porque ele age no nosso organismo em mais de 300 reações. E isso não é exagero não, Johnny. Só para você ter uma ideia. Ele vai trabalhar nas inflamações provocadas por artrite, artrose, osteoporose,
0: uhum,
1: ajuda no fortalecimento dos ossos, dos músculos, melhora a massa magra também, fortalece a musculatura. Você já ouviu falar da sarcopenia?
0: Já. É quando você começa a perder a massa magra, os músculos, depois de um tempo, né, ou por algum problema de saúde, a massa magra começa a ir embora, você começa a emagrecer, mas de forma errada, porque você perdeu o músculo.
1: Isso, você perde a musculatura.
0: Musculatura.
1: E a sua estrutura óssea fica muito exposta.
0: É, comprometida.
1: Comprometida.
0: Sarcopenia.
1: Sarcopenia. Então, o que o magnésio faz? Ele ajuda nessa força muscular, a recuperação da massa magra.
0: Entendi.
1: Ele trabalha na molécula do ATP.
0: Uhum.
1: E o grande detalhe também do nosso magnésio, que além de aliviar a dor, né, melhora ali quem tem aquela dor lombar, aquela dor muscular, às vezes aquela dor nas costas, você deve usar o nosso magnésio, ele também age na saúde mental. E aí está um fator importantíssimo, Jones.
0: Diga.
1: Pessoas hoje ansiosas, estressadas, às vezes deprimidas. O que é a ansiedade? É o excesso de futuro. O que é a depressão?
0: Excesso de
1: passado.
0: Excesso de futuro.
1: É, ansiedade é excesso de futuro. Você está sempre pensando no pode acontecer.
0: Pois é.
1: Então, o que o magnésio faz? O magnésio, ele controla esse sintoma da ansiedade. Ele previne, por exemplo, ele nutre o seu cérebro.
0: Uhum.
1: Então, ele vai melhorar memória, foco, concentração. Ele vai estimular a produção da melatonina, que é o hormônio do sono. Então, o seu corpo...

0: vai entrar num verdadeiro equilíbrio. Então esse equilíbrio vai fazer com que o seu corpo libere mais hormônios do bem, que são hormônios como citocina, endorfina, serotonina, hormônios que fazem bem para a saúde do seu organismo.
1: Tá.
0: Então se você fica muito tempo no celular, se você tem uma vida muito agitada, se você sofre com a rotina do dia a dia, esses sintomas podem desencadear uma ansiedade e até provocar uma depressão. Então, o que o magnésio faz? Ele controla tudo isso. Ele vai trabalhar no neurotransmissor, que é o GABA, que é o freio de mão do cérebro, tirar esse pensamento acelerado, para que você, de fato, tenha saúde mental, tenha equilíbrio mental, que é muito importante para que você controle as suas emoções e melhore muito a sua qualidade de vida. Até porque, Jones, tem coisas que a gente acaba pensando, e isso acaba refletindo no nosso corpo, sem dúvida.
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A Nativa é muito mais saudade, Cleiton e Camargo, na hora de amar. 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
8: Oi, 7:08, quinta-feira, 27 de agosto de 2026. Meu estagiário avisa todo mundo que eu cheguei.

Como é bom acordar pra mais um dia, né? Oh, meu senhor! Como é que você tá, hein? Tá tomando um cafezinho? Muito bom dia. Muito bom saber que você tá aí do outro lado. E aí, minha amiga, bom dia. Acordou pra mais um dia também, né, minha senhora? Ah, acordar ao lado das pessoas que a gente ama é muito bom, né? E aí, meu amigo, tá no trânsito? Muito bom dia pra você. Que Deus abençoe o seu dia. Você que tá me ouvindo aí, que seja um dia leve, que seja um dia produtivo. Quinta-feira, última quinta-feira do mês de agosto. Agosto tá indo. Estamos chegando, finalizando a semana. Tá chegando o mês de setembro. E aí, como é que você acordou hoje, hein? Acordou de bem com a vida? Acordou agradecendo, sendo grato? Ah, às vezes você ia sair na correria, aí não vai dar tempo de chegar no serviço. Mas sempre dá, né? Sempre dá, né? Ó, desejo tudo de bom pra você, bom trabalho pra você, você que tá retornando do trabalho, bom descanso, você que tá indo nos afazeres já em casa, tudo de bom pra você, tudo de bom. É o que eu desejo pra você nessa manhã de quinta-feira, tá bom? A vida muda quando você decide parar de reclamar do que falta e começa a valorizar o que já possui, tá bom? Porque a gratidão abre portas que a insatisfação nunca conseguirá abrir. Então, seja grato pelo dia de hoje. Eu sempre falo e não vou cansar de falar. Você não acordou por acaso hoje. Aqui é Nativa. Bom dia! Aqui é Nativa. Nativa. 7 horas e 10 minutos. Ana Castela, seja bem-vinda.

0: A Nativa é tudo muito mais, 7 horas e 19 minutos. Leonardo, choro. Meu estagiário, bora pra mensagem para um dia melhor.
1: Mensagem para um dia melhor.
0: A reflexão de hoje: quais são as suas cicatrizes? É uma pergunta que eu faço para você mesmo. Todo mundo carrega uma cicatriz. A diferença é que nem todas parecem no corpo. Tem cicatriz de uma palavra que alguém falou e você nunca esqueceu? De uma decepção? De uma perda? De uma rejeição? De uma fase da vida que você venceu, mas que deixou marcas? E sabe o que é interessante? A cicatriz não é mais a ferida. A ferida dói, sangra, está aberta. A cicatriz é a prova de que, em algum momento, aquilo começou a fechar. Talvez você tenha acordado nesta quinta-feira de agosto, olhando muito para aquilo que te machucou e pouco para tudo que você já conseguiu superar. E hoje, dia do psicólogo, fica também um lembrete importante. Cuidado que acontece dentro da gente também é cuidado. Nem toda dor precisa ser escondida, nem toda batalha precisa ser enfrentada sozinho. Então, eu pergunto para você nesta manhã: quais são as suas cicatrizes? Não tenha vergonha delas. Talvez aquilo que você chama de marca seja justamente a prova de que você passou por algo que imaginou que não suportaria e está aqui. Deus não apagou todos os capítulos difíceis da sua história, mas Ele permitiu que você chegasse até aqui. E se virou cicatriz, é porque a ferida não venceu você. Bom dia. Deus...

0: Deus conhece as suas cicatrizes. 7:24. Bom dia pra você que tá aí do outro lado. Como é que tá sendo seu dia, hein? Como é que tá sendo sua manhã? Como é que tá sendo a sua quinta-feira? Tá bem? E a sua semana também, tá bem? Que bom! Bom dia pra você que tá chegando agora, você que tá sintonizado. Manda sua mensagem aí, 65996398781. Eu quero saber como é que tá sendo o seu dia, hein? Como é que tá sendo a sua manhã de quinta-feira? O Joamir Dias já mandou seu ar. Bom dia, Joamir. Coloca o áudio do Joamir aí, moça, antes de ir pro intervalo. Deixa eu ver. Bom dia.
1: Bom dia, nativeiros. Bom dia, nativeiras.
0: Bom dia, Paulo. Como é que você tá?
1: Ótima. Quintou. Na melhor rádio do estado de Mato Grosso.
0: Boa, Joamir. Alfa 1
1: sempre quer ter total. Com a melhor rádio do estado de Mato Grosso. Doutor Edson. Enfermeira Raniele. Quando tá o Joamir Dias, sempre ligadinho na melhor rádio do Mato Grosso.
0: Bom dia pra você, bom trabalho aí. Tudo de bom, hein? 7:26. Eu volto, hein?

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1: De volta por aqui.
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1: 7 horas e 29 minutos. Bom dia pra você que tá aí do outro lado. Hoje tá valendo um par de ingressos pra onde? É, pra festa da Laje Folia.
2: E você

0: A Nativa é tudo muito mais, Zé Neto e Cristiano. Cadeira cativa, 7 horas e 35 minutos. Deixa eu perguntar pra você e avisar você que tá valendo um par de ingresso pra você curtir Laje e Folia dia 29 de agosto. Sábado agora. É. A Luri Music Hall. Você quer concorrer a esse par de ingresso? 65996398781. Fala seu nome, seu sobrenome, seu bairro. Quem você levaria pra curtir com você também? Quem? Agora deixa eu perguntar pra você. Você que tá do outro lado, como é que tá a sua internet agora, hein? 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

0: Nativa é tudo e muito mais, Jorge Matheus. Molhando o volante. 7h42, como é que tá sendo o seu dia aí? Como é que tá sendo a sua manhã? Bom dia pra você que tá chegando agora. Deixa eu passar aqui pelos hábitos da bom dia pra Claudiana. Claudiana falou assim, Santo, ligadinha aqui. É, eu amo esse bloco, hein? Estou super animada de ter um carnaval fora de época. Turma da Laje, Santo. Estou na expectativa de ganhar esses ingressos, pois quero dançar muito com o Cheiro de Amor e o Monobloco. Simbora Nativa! É a Claudina Arruda. Claudina, boa sorte pra você, Claudina. Claudina, lá do Jardim Aclimação. Bom dia pra você. Tá concorrendo, então, um par de ingressos por Laje Folia. Claudina Arruda. Quem mais? É... Gleiciane da Cruz. Você então, Santo? Turma da Laje. Eu estou, sou a Gleiciane. Estou na expectativa de para o carnaval fora de época também, Santo. Estou aqui no Bosque da Saúde. Sou fã desse bloco, Sam. Ama essa energia, animação e toda a vibe. Boa sorte também pra você, hein? Boa sorte pra você. E você? Já mandou sua mensagem? 65-996-398781. Me conta como é que tá sendo o seu dia também por aí. Como é que tá sendo a sua quinta-feira. Que música você quer ouvir hoje? Hoje é TBT. Dia de matar saudade, né, meu estagiário? Dia de voltar ao tempo. Bom, mas agora eu quero falar pra você. 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Eu vou faturar, mas eu volto. Daqui a pouquinho tem ele.
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2: De volta por aqui, 7h47. Bom dia pra você, tá chegando o Rian e Leandro com Danilo e Davi. Fofoca do ano.

Muito bem, 8 horas e 1 minuto. Deixa eu passar aqui pelo zap, deixa eu ver quem tá participando aqui, mandando mensagem, né? Pra concorrer ao par de ingressos pro Laje Folia. Quem mandou aqui? Nilson mandou já a mensagem aqui. Nise Nascimento também já mandou. Irene Maria. Vai mandando aí, 65996398781. Você quer concorrer a um par de ingressos? Olá, Folia. Dia 29 agora, sabadão. Alur Music Hall. Você quer concorrer? Então já participa. Vai que você é o sortudo hoje, né? É, hoje tudo pode acontecer. Tudo pode acontecer. 65996398781. Vou pro intervalo, vou faturar, mas eu volto.

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4: Olá, eu sou a doutora Michele Daltro, cirurgiã do aparelho digestivo, especialista em fígados, vias biliares e pâncreas e transplante. Sou médica do Hospital São Mateus. Você sabia que o único doador pode salvar até 8 vidas através da doação de órgãos e ainda beneficiar dezenas de pessoas com a doação de tecidos? Muita gente acredita que existe idade limite para a doação de órgãos, mas isso não é verdade. O mais importante é a avaliação da qualidade dos órgãos feita pela equipe médica. Outra curiosidade importante é que, no Brasil, mesmo que a pessoa tenha manifestado o desejo de ser doador, a autorização da família ainda é indispensável para que a doação aconteça. E existe também o transplante inter vivos, quando uma pessoa viva pode doar, por exemplo, um rim, uma parte do fígado, porque esses órgãos têm capacidade de adaptação. O transplante não representa apenas uma cirurgia, ela representa uma nova chance na retomada de vida, do convívio com a família e dos sonhos que muitas vezes foi interrompido pela doença. Por isso, converse com a sua família sobre doação de órgãos. Informação também salva vidas.
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Ela tiver muito mais amor e alegria na sua companhia. Bom dia pra você. Essa vida, nessa vida, não sabemos o dia de amanhã. Por isso, viva hoje. Celebre a vida. O amanhã pertence a Deus.

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0: Muito bem, 8 horas e 23 minutos. E aí? Já mandou sua mensagem no 65996398781? Manda sua mensagem. Quero saber o que você está fazendo de bom. Como é que está sendo o seu dia aí? Vai lá.
1: Bom dia, meu nome é o Eric Júnior.
0: Fala, Eric.
1: Moro no Residencial Paraguaiás, Cuiabá.
0: Ô, Eric.
1: Gostaria de ganhar o ingresso.
0: Está concorrendo, Eric. Mandou a mensagem, está concorrendo. Bom dia para você, Eric. Bom dia.
2: Ô, Nativa FM.
0: Ô, mãe.
2: Sorteia nós aí para lá de folia.
0: Everton Amorim. Everton Amorim, rapaz.
2: Na rodagem, ó.
0: Tá na rodagem, homem. Ô, Everton.
2: Sorteia nós aí.
0: Um abraço pra você, Everton. Bom saber que você tá aí, meu querido. Bom dia.
3: Bom dia, Sam.
0: Bom dia. Aqui é
3: Flávio Gato Preto de Jucal, meu
0: e
3: amigo.
0: E aí, Flávio, como é que você tá?
3: Sintonizado na melhor, 94.3.
0: Bom saber que você tá aí.
3: Aí, meu amigo.
0: Tá concorrendo.
3: Na laje lá, curtir o final de semana lá, meu amigo. Tamo junto.
0: Boa, tamo junto, um abraço pra você.
4: Quem mais? Bom dia, meu parceiro Paulo Santos, sintonizado na Nativa.
0: Boa.
4: Paulo Santos, vim tentar tomar uma cachaçada ontem. Hoje no serviço eu vou fazer só o básico aqui.
0: Só
4: pra respirar.
0: Só o básico?
4: E tomar água. Só o básico aqui. Você tá doido? Você não quer não beber e vir trabalhar não.
0: Aí, ó.
4: Você tá doido? Manda um abraço pra nós aí.
0: Um abraço,
4: Marcha você. Lenta.
0: Marcha Lenta.
4: Creme já morreu.
0: Creme.
4: Antônio Pé na Cova.
0: Antônio Pé na Cova.
4: É, Joe Bunda Quadrada.
0: Joe
4: Cadeirudo, azulejista aqui, né?
0: Uhum.
4: Romain.
0: Romain.
4: Jaca. E eu, Mamute Climatização. Mamute?
0: Que isso, hein?
4: Sintonizado na melhor e no melhor locutor de Cuiabá e Bagé
0: Grande. Boa, boa.
4: TBT. Arregaça aí no TBT.
0: Vou buscar o Tatê Doce.
4: Tatê Doce. Lambadão, hein?
0: Deixa comigo.
4: Só pra
0: deixa comigo.
4: Aqui,
0: deixa
4: beleza,
0: comigo.
4: Pra cima.
0: Pra cima, pra cima. Você viu, mensageiro? Apareceu mais um apelido. Mais um. Joey Bunda Quadrada, é isso que ele falou? Por quê? Não é possível que não, não é possível. Joey Bunda Quadrada? Não.
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0: Começa agora o melhor do Lambadão aqui na Nativa FM. Tá até doce. Vem que a Nativa é muito mais Lambadão.
1: Eita, nós!
2: Vem que a Nativa é muito mais Lambadão, hein? São três músicas na sequência pra dar uma animada, uma sacudida na sua manhã de quinta-feira, de TBT, de matar saudade. Se você quer matar saudade de uma música hoje, manda aí. Mexe o doce aí.
0: Tá até doce.

0: Eu te peguei. Você tá balançando o pezinho, hein? 8 horas e 37 minutos. Bom dia pra você. Bom dia, bom dia. Bom, só as melhores pra você curtir, né? Já deu pra dar uma animada, mas é... vai ser diferente. E aí? Já mandou sua mensagem pra concorrer, o par de ingressos pra concorrer aí? O Laje Folia? 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
1: De volta por aqui, 8 horas e 41 minutos. Bom dia pra você que tá chegando agora, seja bem-vindo, hein? Bora matar a saudade? Você lembra dessa?

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0: Alternativa é tudo e muito mais, Marcos e Bellucci. Sonho de todo casal.
1: Eu já percebi que era você.
0: Deixa eu passar aqui pelo zap, deixa eu mandar alô pra você.
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0: Bom dia pra Afonso. Oi, Afonso, como é que você tá? Você tá bem, menina? Tá no Jardim do Cenário 2, né? Ana Neta, como é que você tá? Como é que tá a Paula, a Roberta? Tá bem? Tá tranquila? Bom saber disso também. Bom dia, Meire Paiva. Você tá bem, menina? Bom dia.
3: Bom dia, Paulo Sam, que é a Meire.
0: Oi.
3: Então... Como é hoje dia de TBT,
0: uh-huh.
3: Eu queria qualquer um do Cristiano Araújo pra nós.
0: Boa,
3: aí.
0: Verdade.
3: Um beijão, bom
0: mas
3: dia.
0: Tá saudado do Cristiano Araújo. Gostei, Meire. Gostei. Bom dia, Sam. Meu nome é Ana Lívia dos Santos Pereira da Silva. Quero participar. Aninha, tá concorrendo. Falta só você colocar seu bairro e tá pronto, tá, menina? Boa sorte pra você, Aninha. Deixa eu ver quem mais tá por aqui. Ah, ele tá na rodagem? Manda ver, vai lá.
4: Bom dia, Paulinho Santos.
0: É o Hernandes?
4: Tudo bem, meu irmão?
0: Fala, homem.
4: Santiago por aqui.
0: E aí, Hernandes?
4: Passando pra desejar um bom dia.
0: Ô, Hernandes, bom dia pra você também.
4: Excelente dia de trabalho pra,
0: amém,
4: pra toda a sua audiência,
0: amém,
4: aí, pra galera
0: que, assim
4: que,
0: seja, que assim
4: tá ligadinha
0: seja
4: aí na Nativa FM.
0: Boa.
4: Galera da rodagem também, que seja uh-huh sucesso, mais uma manhã pra nós aí.
0: Amém.
4: Esse dia todo seja só de bênçãos.
0: Uh-huh.
4: E que Jesus Cristo habite o nosso coração dia após dia, tá,
0: amém,
4: certo?
0: Que assim seja.
4: Forte abraço pra todo mundo, vamos pra cima, tudo
0: vamos,
4: nosso.
0: Vamos, bora.
4: Bora que bora.
0: Bora, podemos parar não. Bom dia pra você, bom dia. Deixa eu mandar um bom dia também. Oi, Sam, bom dia. Fala meu recado, é Leonan Gabriel. Eu sou eu e os seus filhos, Pedro e Miguel. Temos muito orgulho do homem incrível que você é. Um pai e um marido muito amado por nós. Deus abençoe você, o presente mais maravilhoso que eu poderia ter. Te amo muito. Quem mandou é a Vitória, a banda Panda. Músico Eu Te Quero, Eu Seguro. Ah, bom dia pra você. Então tá aí quem mandou a mensagem. A Vitória mandou. Oi, Vi, bom dia pra você. Ela falou assim, Sam, gostaria que mandasse esse recado pro meu esposo, o Leonan Gabriel, tá? Tá bom, tá bom. Vitória, obrigado, hein? Muito bom saber que você tá aí. Um abraço pro Leonan. É o Leonan Gabriel, rapaz. Então tá aí. E aí pediu pra tocar a música da música Banda Panda. É, Eu Te Seguro. Um abraço pra você, hein? Tem mais, hein, meu estagiário? A Graciela Almeida. Focinsã, quinto, de TBT. Toca pra nós aí, Bruno e Marrone. Pode ir embora. É pra mim ir embora, meu estagiário? Tá a música. Eu já achei que era pra mim ir embora já.
5: Nossa.
0: Ai, ai. Deixa eu aproveitar. Ah, amanhã tem futebol? Sábado? Onde? Deixa eu aproveitar e falar rapidão do Dourado, nosso Dourado, né? Cuiabá na Série B, né? O Dourado vem de um empate, né? Na casa por 1-1 contra o Goiás. Agora foca todas as energias no próximo compromisso. Neste sábado, dia 29, às 17h30, aqui em Cuiabá. É, 17h30? Horário local? Cuiabá joga fora de casa. Vai jogar fora de casa. Contra o Botafogo. No estádio Santa Cruz, Ribeirão Preto. Precisamos somar pontos preciosos na tabela da Série B. Bora pra cima, hein, Dourado? Dá-lhe Dourado, meu estagiário. Tem mais informações? Começa justamente hoje, dia 27, a alteração importante no tráfego da BR-364 entre Rosário Oeste e Nobres. O trecho vai operar em mão dupla pelos próximos 30 dias para obras de recuperação estrutural aí do pavimento, tá? Quem for pegar a estrada, então, sentido a região norte neste fim de semana, precisa redobrar a atenção, tá? Respeitar a sinalização e sair com o tempo extra. Então, se você for para Nobres aí, for lá para você que tá vindo de Rosário Oeste ou indo para Rosário Oeste, então, muita atenção, tá? Começa hoje aí, na BR ali, 364, no trecho, que é mão dupla pelos próximos 30 dias. Certo? 9 horas e 2 minutos. Tá chegando mais uma, Guilherme Benuto.
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0: te peguei pensando que eu sei, hein?
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2: Bom dia, bom dia.
0: Bom Paulo dia, Sano, como nativa, é que você tá?
2: Quintou,
0: é o Rony Gon? Ô, Rony Gon.
2: De sexta.
0: E aí, homem?
2: Tamo junto, meu irmão. Tamo junto,
0: vamos pra cima.
2: Já lancei o...
0: Já lançou o quê?
2: A lista lá do Merck lá.
0: Ô, oh, grupo Merck. É, o rapaziada vai jogar bola o sábado?
2: O Sport que chega cedo lá
0: é,
2: pra jogar.
0: É, Rony Gol. 5 horas da manhã.
2: Positivo.
0: Rony, você sabe que sábado agora não vou poder comparecer, né? Tenho um compromisso. É, mas vou estar longe, mas vou estar acompanhando vocês, hein? É, rapaz. Final de semana promete. Alô, Rio!

0: Não mexe nas minhas gavetas. 9:13. Atenção, hein? 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
0: Essa aqui é pra matar a saudade, né? Você lembra dessa? Ah, você lembra dessa, né? Essa vou fazer você voltar ao tempo. Cristiana Araújo, você mudou.

0: 9 horas e 22 minutos. E aí, já mandou sua mensagem? Daqui a pouquinho o sorteio, hein? Quem vai levar um par de ingressos hoje, hein? Pra curtir Laje Folia. Dia 29 de agosto, sabadão agora. Quem? Quem? É você? Então participa. 65996398781. Quem tem mais áudio, hein, meu estagiário? Vai lá, mexe o doce.
1: Ô, Cristiano Araújo,
0: hein? Essa é bom, hein? Rapaz. Oh, rapaz.
1: Tive o prazer.
0: Conheceu
1: e
0: ele?
1: A honra de no... Na gravação do DVD do Cristiano Araújo.
0: Eu lembro,
1: aqui,
0: lembro.
1: Em Cuiabá.
0: Eu lembro. Essa foi boa, hein, Everton?
1: O cara era bom, hein?
0: Bota a mão nisso, rapaz.
1: Deixou saudade.
0: Verdade, concordo com você. Um abraço, hein, Everton? Everton Amorim, rapaz, participando por aqui. Quem mais tá por aqui? Roberto Souza, tá no Redencial Solar da Chapada. Um abraço pra você. Elisinete. É isso mesmo, estagiário?

0: Elisinete Monteiro. Tá na onde ela? No bairro Ouro Fino. Daqui a pouquinho quem ganhar o par de ingresso. Boa sorte pra você, boa sorte pra você. Vou pro intervalo? Vou faturar, mas eu volto.
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7: De volta por aqui? 9h26 já, rapaz. Jean Giovanni chegando com Bruno e Marrone. Me faz te odiar.

0: É minha estrada. Chitãozinho Xororó, seu amor é minha estrada. Deu pra matar saudades também, né? É.
1: Bom dia, bom dia, bom, bom dia. Aqui é Wagner Rodrigues.
0: Fala, Wagner, como é que você tá, homem?
1: Carandá. Gostaria de participar do prêmio.
0: Tá concorrendo,
1: manda
0: aí.
1: Manda uma música. Qual? De Léo Magalhães.
0: Léo Magalhães,
1: pra minha esposa.
0: Não, Léo Magalhães é boa, essa é boa. Deixa eu aproveitar e mandar um abraço pra Roberta. Oi, Roberta. Ainda bem que é o pai de ingresso da menina. Ei, Robertinho.

Muito bem, muito bem, muito bem. Deixa eu agradecer a você que participou, você que interagiu, você que mandou sua mensagem. Muito obrigado pela sua participação, tá? Obrigado mesmo. Mas hoje quem levou esse par de ingressos vai curtir Laje Folia, dia 29 de agosto, sabadão agora. Quem foi, quem foi, quem foi? Foi você que mora no bairro Vista Alegre, Coxipó. Telefone, meu estagiário, 65992, final 36. É, final 36. E o nome é ele, Everton Amorim. Aí sim, Everton! Eita, nós, hein, Everton Amorim? Parabéns pra você, ele que é motorista de aplicativo, deve estar ouvindo neste exato momento, mora no bairro Vila Vista Alegre, Coxipó. Parabéns, deve estar alegre, né? Deve estar alegre. Parabéns, você tem 3 dias úteis, aliás, você tem hoje, amanhã, e acho que é sábado ainda, meu estagiário, é, pra pegar o par de ingresso. Se eu fosse você, já passava hoje, Everton, já pegava o par de ingresso. E você que não ganhou, não fique triste, não fique triste, calma, respira, amanhã ainda tem mais uma oportunidade. Tudo pode acontecer, hein? Eu tô ficando por aqui, mas eu volto amanhã às 7 horas da manhã, tá? É, às 7 horas da manhã a gente se encontra aqui. Aproveita essa quinta-feira, quinto TBT. Continue se prevenindo, se prevenir é o melhor remédio, tá? E se sentir saudade do Paulo San, já sabe onde me encontrar. Eu tô lá no meu Instagram, @paulosan.

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11: Oi, boa quinta-feira, 11:03, horário de Brasília.
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11: Como é que tá a vida nessa manhã? Tem muitos desejos a serem realizados aí na sua lista? Acreditar neles já é meia vitória, sabia? Mas também é preciso estar disposto a suportar as contrariedades da vida para conseguir chegar até o final da corrida e comemorar a vitória que você merece. Não deixe de perseverar. Você vai encontrar algumas pedras no caminho, não tem jeito. Mas lembre-se que cada dificuldade que você supera é um passo que você dá à frente. E quanto menos esperar, tudo isso que você deseja alcançar vai estar assim, ó, diante dos seus olhos. O processo nem sempre é simples, e nem sempre é fácil, mas sempre traz evolução para nossa vida. Aproveite!

vamos falar de amor aqui com a sua nativa? Tô esperando um recado bonito para aquela pessoa que é tão especial, que mexe com as suas emoções, o amor da vida. 9198-409-6019. Escreve o recado, grava sua mensagem de voz. E vai curtindo também essa programação linda que a gente preparou para deixar essa manhã de quinta-feira mais gostosa, mais leve.

A Nativa é tudo e muito mais, esse clássico da história do Lulu Santos, né? Apenas Mais Uma de Amor. Lá de 1992, essa música fala aí de um amor platônico, amor não vivido, apenas sonhado.

casa fica diferente quando você não está. Então esse recado é para lembrar que a sua presença é muito importante na minha vida e também no nosso lar. Te amo, meu amor. A Nilza mandou pro Arnaldo. Já foram tantos aniversários, natais e momentos em família e já perdemos as contas da nossa vida. A nossa vida que foi construída devagar, com muito trabalho, muito carinho. Hoje eu tenho certeza de que não poderia ter escolhido companhia melhor. Você. Sempre você ao meu lado. E a Tamires mandou pro Bruno. Você chegou depois de uma fase complicada da minha vida, mas trouxe de volta uma alegria que eu tinha perdido. Com você eu aprendi que o amor também pode ser tranquilo, divertido e leve. Meu coração escolheu você e eu continuo fazendo questão de te escolher todos os dias. Te amo e vai ser assim para sempre.

A Nativa é muito mais música sertaneja. Falando de sentimento, né? Zezé de Camargo e Luciano, Indiferença. Indiferença dói tanto, né? Por isso, procure fazer a diferença na vida das pessoas que você ama. Mandando um recado especial, assim como o Vicente fez para Marina. Você é uma das melhores coisas da nossa relação. Saber que você está ao meu lado sempre enche o meu coração de alegria. Eu nunca vou enfrentar nada sozinho. Quero que o nosso relacionamento continue assim. Um apoiando o outro e nós dois construindo a nossa história. Te amo pra sempre, viu?

0: A Nativa é tudo e muito mais, uma deliciosa viagem no tempo, lá pro começo dos anos 90, recordando aqui Genesis, Follow You, Follow Me, para deixar nossa manhã de quinta-feira mais feliz ainda. Olá, Daniel, você que veio hoje,
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2: Bom dia, Nativa, aqui é a Ivonete que está falando. Tô mandando essa mensagem pro meu marido Leonardo, dizer pra ele que eu amo ele, que a gente, nossa família toda ama muito ele, que ele é muito especial, e agradecer por tudo que ele faz pela gente. Ele faz de tudo pra ver a gente feliz, pra realizar nossos sonhos, e a gente é muito feliz em ter ele na nossa vida. E agradecer pela família, agradecer primeiramente a Deus, né, por ter colocado ele no meu caminho e por ter nos dado uma família maravilhosa.

tudo com muito amor, né? Deus abençoe sua família sempre, viu, Ivonete? Um beijão pro Leonardo, que com certeza foi surpreendido por esse recado aqui através dessa nativa. Coisas que transformam o nosso dia para melhor, né? Essas músicas lindas, a nossa conversa daqui a pouquinho, depois de ouvir a história da Marcela, não aconteceu comigo. Assim seguimos mais um dia cheio de amor. Música.

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1: Já começo agradecendo muito a sua companhia, a confiança de quem escreve, abrindo o coração aqui para Aconteceu Comigo, @nativa.com.br. Hoje é a vez da Marcela se emocionar ouvindo a história dela. Aliás, todos nós vamos nos emocionar, porque um pouco de tudo que a Marcela viveu até aqui tem muito a ver com todos nós, sabia? Pessoal do YouTube também chegando para a nossa live para ouvir essa história. Ouça, mas com muita atenção e pensando um pouco também na sua vida. E assim que você terminar de ouvir essa história, eu sei que você vai ter uma coisa para falar, vai querer comentar. Aí já manda aqui no WhatsApp 9198-409-6019 e o pessoal da live também escreve lá no nosso bate-papo. Vamos refletir?
2: Oi, Nativa. Meu nome é Marcela. Tenho 19 anos e hoje eu vim contar a minha história para vocês. Minha batalha começou muito cedo. Eu tinha 3 anos de idade e fui diagnosticada com AME, atrofia muscular espinhal. A AME é uma doença progressiva que atrofia todos os músculos do corpo. Infelizmente, essa doença não tem cura. E na época que eu fui diagnosticada, não tinha nenhum tratamento. Eu só ia piorar cada vez mais, perdendo os movimentos e enfraquecendo os meus órgãos. Foi um baque para mim e para minha família. Mesmo sem entender nada do que estava acontecendo comigo, o que ficou foram as marcas que eu nunca esqueci. Foram muitos exames até fechar o diagnóstico. E eu me lembro que eu não gostava de ver os pontos na minha perna e no meu braço. Fiquei com aqueles pontos depois de passar por uma biópsia. E eu insistia para que minha mãe colocasse band-aid por cima. Já a eletroneuromiografia me marcou pela dor que eu senti. Eu levei vários choques por todo o meu corpo. Foi a coisa mais horrível. A minha rotina sempre foi diferente da rotina das outras crianças. Eu comecei a fazer fisioterapia muito novinha. E nem sempre eu sentia vontade de ir, mas eu entendia a necessidade e eu nunca deixei de fazer. Mas quando eu estava entrando na puberdade, os questionamentos começaram a pesar.
3: Mãe, por que que eu tenho que fazer tudo isso e minhas amigas não? Por que que elas podem ir a qualquer lugar sozinhas e eu preciso sempre de alguém?
4: Olha pra mim. Todos neste mundo carregam os seus próprios problemas e desafios. Os seus problemas apenas são diferentes dos delas. Mas isso não faz você menos capaz.
2: A minha mãe foi crucial na minha vida. E não só nesse momento, mas na minha vida toda. Ela foi a minha base, a minha força. Ela sempre me mostrou que todos temos problemas. Que apenas são problemas diferentes. Mas que juntas nós iríamos vencer todos os desafios. Um de cada vez. Em 2017, fomos ao médico. Esse médico me acompanhava desde os 3 anos de idade. E ele nos contou que o tratamento para minha doença, que eu faria para o resto da vida, sairia em 2 anos. E foi o que aconteceu. Em janeiro de 2019, depois de lutar para que o convênio aprovasse, eu comecei meu tratamento para minha doença. Essa vacina que eu tomo é uma punção feita na espinha. As 3 primeiras aplicações a gente fez em um hospital em São Paulo. Nesse dia foi muito tranquilo, porque eles me davam anestesia antes do procedimento e quando eu acordava, eu tinha que ficar 12 horas deitada para que o medicamento circulasse pelo meu corpo todo. Até que um dia, o convênio não quis mais cobrir no hospital de São Paulo. Eles alegaram que na rede própria, eles tinham os recursos necessários para fazer esse procedimento com tranquilidade. Então nós fomos, porque a gente não tinha escolha. E o custo do remédio do hospital são surreais. É muito fora da nossa realidade. Após as 3 primeiras aplicações que já tinha feito no primeiro hospital, o espaço entre elas aumentou de 4 em 4 meses. O que é normal para todos que tomam esse medicamento. Então, quando deu esse tempo, eu fui fazer o procedimento pela primeira vez.

0: no hospital do convênio. Estava muito nervosa, porque era algo novo e eu não sabia como iria ser. Quando estava sendo encaminhada para o centro cirúrgico...
1: Você é entubada para fazer o procedimento?
0: Não. Eu fiquei desesperada. Como eles não sabiam disso? Quando eu entrei na sala, eu fiquei esperando o doutor chegar, então ele chegou. Eu escutei ele falando para o anestesista que ele ia tentar fazer em mim sentada. Eu comecei a chorar muito de tanto medo que eu tava. Eles não iriam me anestesiar e ainda optaram pela posição mais difícil. Eu tenho escoliose e com as costas retas na maca era mais fácil localizar a espinha. Sempre foi feito assim. Mas me sentaram e o braço do médico estava apoiado em mim para que eu não caísse da mesa de cirurgia. E assim começaram a enfiar a agulha nas minhas costas. Eu só pensava em morder o braço do médico que estava me fazendo passar por aquilo. A dor era muito forte. Como se um líquido muito denso estivesse entrando em mim e percorrendo as minhas costas. Estava queimando tudo por dentro. Eu não consegui conter o choro. E enfim, os médicos decidiram fazer o que já deveria ter sido feito. Eles me sedaram e eu apaguei. Eu só lembro de acordar depois em uma sala no hospital soluçando muito. Mas passou. Eu sobrevivi. Só que depois de 4 meses, eu ia ter que passar por tudo de novo. E esse dia infelizmente chegou. Dessa vez já me deram anestesia para que eu dormisse antes. E a minha mãe resolveu entrar comigo na sala do centro cirúrgico. O que a gente não esperava é que eles iriam me furar 60 vezes. Isso mesmo, 60 vezes. Por causa da escoliose é bem mais difícil encontrar o ponto certo para injetar o medicamento. E foi assim, eles me furando mais de 50 vezes até acharem o local correto. O médico não voltou mais depois da primeira aplicação. O anestesista que continuou fazendo as outras. Até que na terceira vez, a situação chegou no limite.
2: Não tô conseguindo acesso de jeito nenhum. A gente vai ter que tentar pela nuca.
3: Meu Deus, protege a minha filha. Senhor, intervenha aqui, por favor. Não deixa fazerem isso com ela. Entrego nas suas mãos, pai.
4: Peraí, não vai dar certo aqui não. No caso dela, com essa curvatura, é impossível fazer às cegas. Precisa usar o raio-x para localizar o ponto exato sem machucá-la. Vai buscar o aparelho.
3: É isso. Lá no outro hospital eles usavam. Ai, obrigada, doutor.
4: Vai dar tudo certo agora. Fica tranquila, mãe. Vai dar certo.
0: Aquele médico foi um verdadeiro anjo enviado por Deus. Ele usou o equipamento adequado. Depois disso, eles encontraram o local rapidamente e realizaram o procedimento com muita segurança. Desde quando isso aconteceu, é ele quem cuida das minhas aplicações. Ele transforma o que antes era um trauma em um processo tranquilo. Hoje, com 19 anos, a minha realidade é completamente diferente. Eu gosto da minha rotina, eu tenho qualidade de vida. Superei os medos, passei a amar a fisioterapia e até faço pilates. Estou na faculdade, cursando psicologia com a cadeira de rodas motorizada que ganhei. E tem até um banheiro adaptado que eu consegui fazer. Eu conquistei o que eu mais desejava, a minha autonomia.
3: Olha só pra você, filha. Indo pra todo lado sozinha, se cuidando. Ai, eu tenho tanto orgulho de ver a mulher forte que você se tornou. Fico tão feliz de ver você assim, realizada. Te amo, filha.
0: Sou feliz mesmo. A minha vida melhorou muito, mãe. Consegui tomar meu banho sozinha, ir ao banheiro sozinha, ir pra onde eu quiser sem depender de ninguém. É a minha liberdade, mãe. E é pra isso que eu mais luto. Pra ser cada dia mais independente e feliz. É isso, gente. Eu quis compartilhar a minha jornada com vocês pra reforçar o que a minha mãe me ensinou. Problemas? Todos nós temos. Cada um tem o seu. um

0: O importante é enfrentarmos com coragem. Coragem para retirar as pedras no caminho. Coragem para conquistar tudo o que sonhamos. Coragem para os dias bons, mas principalmente para os mais difíceis. E assim nós vamos seguindo, superando os desafios da vida, um de cada vez, mas sempre com fé, com amor, com coragem. E gratidão por cada conquista.
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0: A Nativa é tudo e muito mais. Você, que assim como a Marcela, valoriza muito esse presente que é a vida. Música linda do Fábio Júnior, né? Perfeita aqui, depois de ouvir essa história dessa menina tão jovem, que já enfrentou tanta dor, mas sempre ali, né? Com a esperança no coração de realizar os sonhos, de vencer. A doença não tem cura, né, gente? E essa doença é difícil. A atrofia muscular espinhal vai travando o corpo todo. Mas ela tá fazendo além do que ela pode, né? E quantas conquistas, hein, Marcela? Essas marcas aí, meu amor, esconde não, sabe por quê? Elas mostram a sua força e a sua batalha. São como troféus, assim, de tudo que você já passou. Meu Deus, aquele momento lá do relato no centro cirúrgico, a gente confia a nossa vida, né, no momento desse, pros médicos, enfermeiros, anestesistas. E eu quero mandar um beijo e agradecer muito a todos que tratam a gente como gente mesmo, né? Com carinho, com atenção. Quem ama o que faz, sempre faz muito melhor. E foi esse médico que chegou aí pra te salvar naquela hora que precisava ser sedada pra fazer um exame tão doloroso, né? Mas agora, muitos momentos de vitória também, né? Apaixonada pelo Pilates, com a cadeira motorizada, ninguém segura essa menina. Prestaram atenção no que ela fala ali, gente? Tomar banho sozinha, ir ao banheiro sozinha, são vitórias. Coisas que a gente faz assim, ó, sem ter a limitação que ela tem e muitas vezes não valoriza. Então, ó, reflete aí e manda também o seu recado aqui pra Marcela. O pessoal tá aqui na live, muita gente emocionada falando, quando a gente tem fé, confia, entrega nas mãos de Deus, o resultado vem. E essa mãe maravilhosa, né, gente? Sabendo falar, as palavras certas, o alicerce ali pra Marcela.
1: Passando para parabenizar a força dessa guerreira, né? Porque, meu Deus do céu, minha querida, quando você falou aí no momento que foi furada 50 vezes, meu Deus do céu, eu não consegui nem imaginar a sua dor naquele momento ali, né? Mas tudo tem um propósito. Hoje você tá aí cada dia mais independente, cada dia mais forte e lutando por seu lugarzinho no solo, né? E que Deus venha te abençoar ainda mais, minha querida.
0: Problemas todo mundo tem, né? Como disse a mãe da Marcela. Mas nada pode limitar os nossos sonhos. Você ouviu essa história? Olhou pra sua vida? Tem problema aí?

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0: Porque aqui tem essas histórias da vida real, né? Que trazem pra gente, assim, cada lição. E a história da Marcela, hoje de 19 anos, que tem AME, que é a atrofia muscular espinhal, uma doença que não tem cura, diagnosticada desde muito pequenininha. E desde muito pequenininha, essa menina foi muito corajosa, né? Pra enfrentar tratamento doloroso, muitos exames, uma adolescência aí que ela queria fazer tudo que as amigas faziam, mas ela tinha as limitações dela por causa da doença. Mas sempre teve ao lado uma mãe muito sincera e muito carinhosa. Anjos também, né, Marcela? Que te ajudaram muito. E hoje, tá estudando psicologia, vai pra onde quer com a cadeira de rodas motorizada, que não é fácil também, né, porque nem tudo tem adaptação. Mas ela pensa nas coisas boas, no sonho, e mandou a história dela aqui pra servir de exemplo pra muita gente que pode estar passando nesse momento por algo muito difícil. Coisas dolorosas também. Lembrando que tudo passa, tenha fé, tenha coragem, não desista. 19 anos e dando exemplo, bonitinha. Mandou as fotos pra gente, estamos vendo ela aqui toda linda. Com um sorriso no rosto sempre também, viu? Pensa num eu acredito, eu vou conseguir. Parabéns, Marcela. Maria José é uma guerreira, hein? História muito bonita, superando tudo isso. Adolescente ainda, né? A Valdineia, nossa, essa história é triste. Triste a doença não ter cura, mas Deus está no controle. E ainda assim, gente, estou falando com o pessoal aqui na live sobre a evolução dos tratamentos, né? Então é acreditar, fazer tudo que você pode e seguir em frente.
2: Que história linda, eu vi a história de hoje da Marcela, história linda de superação. E realmente, às vezes a gente pensa que o nosso problema é maior que o dos outros, né? Mas que Deus a abençoe e que ela consiga trilhar esse caminho lindo que ela tem pela frente.
3: Você passou por todas as dores, mas sempre na fé, né? Que Deus ia estar colocando a mão em cada detalhe da sua vida. Você é uma grande guerreira, uma grande lição de vida para muitas pessoas, mas você deixou uma grande lição. E o que Deus abençoe você.

história linda de superação, né? Aceitar os desafios da vida são como lições necessárias para o nosso crescimento espiritual. E ela é uma vencedora. Eu desejo muita sorte para ela, que a cada dia ela consiga se realizar, tanto como pessoa, como profissional.

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1: Aconteceu com a Marcela, superando desafios da vida. E a Gabi falou uma coisa muito importante, né? Aceitar os desafios da vida. Ninguém nasce querendo ter uma doença. Nenhuma, né, gente? Uma dessas ainda que não tem cura? Jamais. Mas aceitar os desafios da vida, a evolução espiritual, sem dúvida alguma, né? Vou passar por isso, por que que eu tô passando por isso, o que eu aprendo com isso? Olha essa menina aqui hoje, aos 19 anos, trazendo uma reflexão na história dela, de vida, pra muita coisa pra gente, né? Pra todos nós. Pra quem tem as limitações, pra que não desista, né? Pra que sonhe, sonhe muito alto. Ela tá aqui, ó, fazendo o curso de psicologia dela e com certeza vai ser uma profissional acolhedora por tudo que ela passou. Por que que ela teve que passar por isso? Talvez para poder ajudar outras pessoas lá na frente, né? Então, ó, nada de reclamar, não é nem reclame menos. Não reclame, entenda, passe pelo processo, tenha fé, a sua fé aí, né? Agradeça, siga em frente para comemorar suas vitórias, assim como fez a Marcela.
2: Você passou por tudo isso, você suportou tudo, você sofreu. Teve sua mãe linda, maravilhosa, te dando apoio. O maior apoio do mundo a gente tem da nossa mãe. Então você valorizou, você fez tudo valer a pena e você nunca baixou a cabeça. Você sempre teve Deus. Você seguiu em frente e olha onde você tá. Olha o seu futuro brilhante. Você é uma vencedora, você é uma guerreira. Você merece muito ser feliz e você vai ser sempre muito feliz. Você não deixou escapar nenhuma oportunidade da sua vida. Parabéns.
1: É isso mesmo, até no Pilates, né, gente? Ela falando que ama fazer o Pilates, deve ser desafiador. Tô conversando com o pessoal aqui na nossa live e tem gente que tem as limitações, a Bibi que já escreveu a história dela aqui pra gente, falando que entende perfeitamente a Marcela, porque parece que quando você é diferente, você não é pertencente. E aí tô falando com elas, eu acho que o grande desafio é entender que você não vai fazer aquilo do jeito que as outras pessoas fazem, né? Mas você não vai deixar de fazer. Vai fazer do seu jeitinho. Vai realizar o seu sonho do seu jeitinho. O importante é não falar, não vou porque eu não posso, porque eu não sou capaz. Isso jamais. E essa força vem muito das mães, né? As mães atípicas, as mães que sofrem, mas não...

deixam, não abandonam os seus filhos jamais. Está sempre ali, como a mãe da Marcela e tantas outras que se emocionam com as histórias também aqui e que estão todos os dias aí na luta.

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6: Que vive, ela é cadeirante, né, gente? E ela vive com a doença AME, que é a atrofia muscular espinhal, que vai atrofiando os movimentos. Mas desde muito pequenininha, ela já sabia que ia ter que ser uma guerreira. Colocou a capa dela lá de super mulher e tá vencendo muitas etapas. Só evolui. Fácil assim, do jeito que eu tô falando? De jeito nenhum. Quem ouviu a história, sentiu um pouco das dores dela, né? Os tratamentos, as injeções, exames dolorosos. Algumas pessoas aqui na nossa live se viram um pouco na história dela, porque já passaram por alguns exames parecidos também, sem ter, né, passado por tudo que ela passou, e falaram, nossa, eu imagino a dor. Mas passa, né, gente? Essa história também mostra muito isso pra gente. É difícil, dói, muitas vezes na alma, mas passa.
8: É o que eu sempre digo, né? O poder da palavra de uma mãe, as orações de uma mãe, né? E os conselhos da mãe. Como foram importantes para essa filha, né? Com toda essa doença que ela passou, esses pedaços que ela passou. A mãe estava sempre ali ao lado dela, né? Orientando, ensinando para ela, fazendo ela ter cada dia mais fé. E orando, que é o principal, né? Muitas felicidades para ela, que ela termine a faculdade e seja muito feliz.
6: Obrigada, viu, Marli? Bem lembrado. Uma mãe que não se desesperou, simplesmente confiou.
9: Que história linda, que ótimo que ela tá conseguindo ter essa autonomia, fazer as coisas sozinha, né? Parabéns pra ela, uma ótima força de vontade. E infelizmente é assim, né? Antigamente, médico era, nossa, eles sabiam de tudo, né? Podia confiar de olhos fechados. Uhum. Hoje em dia, se você não ficar de olho bem aberto e ficar esperto com o que os médicos estão fazendo, infelizmente, muitos deles não sabem nem o que fazem. Que foi o que aconteceu com ela, né? Infelizmente é assim. Mas parabéns pra ela, que bom que tá dando tudo certo.

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1: 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Ô, minha amiga, que história, hein? Você é uma lutadora, você é uma guerreira. E eu creio que Deus opera milagres. E ainda bem que você tem anjos em sua vida. Essa mãezona aí pra te ajudar, pra estar sempre do teu lado, pra te apoiar. Quero que você seja muito feliz.

0: A Nativa é tudo e muito mais você, que é absoluta, que não desiste nunca dos sonhos, independente das dificuldades que vem pela frente, né? Pessoal aqui da nossa live falando que a Marcela é muito linda, mandou as fotos aqui pra gente, toda orgulhosa, na cadeira motorizada, que ela vai pra todos os lados e se sente, sim, livre.
1: Marcela, além de você ser um ser humano incrível, você é uma mulher merecedora, porque muitas que não tem nenhuma limitação, não lutam e não fazem o que você faz. Né? Você é merecedora, guerreira, e isso é o começo de muito, muito, muitas vitórias que você tem na sua vida e vai alcançar ainda, viu? Siga em frente, que você está no caminho certo. Parabéns!

0: Oi, Nativa, aqui é a Fátima. 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
10: A vida não é fácil pra ninguém, né, gente? Mas ouvir uma história assim, Marcela, traz aquela esperança no coração, um ânimo. Tem gente falando, olha, é um tapa na cara essa história, né? Pra gente que não tem limitações e fica colocando um monte de empecilhos, que reclama demais. Então, Marcela, eu acho que você atingiu o objetivo na vida de muita gente hoje, ouvindo a sua história e falando o quê? Vou agora resolver o que eu preciso, vou levantar e vou lutar pelos meus sonhos, vou em busca dos meus sonhos. E pro pessoal que é cadeirante, que tem limitações, Não desistam jamais. Olha aqui, quanta coisa que a Marcela conseguiu acreditando, inclusive na medicina, né? Que tem evoluído muito, graças a Deus.

0: que história, né? Estou aqui emocionada, pois eu também tenho um esposo que passa por uma situação difícil, é cadeirante, né? Há 26 anos. Meu filho que está fazendo tratamento também de tuberculose, tirando água do pulmão, e eles tiram às vezes sem dar anestesia. Uma dor muito imensa. Meu Até Deus. O coração de uma mãe dói muito. Sente. Parabéns aí pela sua família, pela sua mãe guerreira, e continua sempre fazendo o que você deseja, minha amiga. Parabéns.
1: Maria, e você, mãe, sente no coração, assim como a mãe da Marcela sentia tudo que ela estava passando, sem dúvida alguma, né? Você é Maria Rocha. Aguente firme, meu amor, que Deus esteja com você, te dando sabedoria também, viu?
2: Minha filha do céu, como você sofreu. Nossa, mas você é uma guerreira. Deus está sempre com você. Que Deus te abençoe sempre, minha linda. Que você tenha um futuro maravilhoso. Que você conquiste tudo o que você mais deseja. Um abraço, um beijo bem carinhoso para você.

Muito bonita a história dessa moça aí, uma história de superação. É, a gente ouvindo essa moça falar, a gente vê que nada é impossível para Deus, né? Eu vivo com uma doença há 30 anos, sou diabética há 30 anos, nasci com uma deficiência na mão, mas mesmo assim eu trabalho, tenho uma profissão, sou costureira e acordo todos os dias, porque Deus me acorda todos os dias e eu vou trabalhar, vou lutar.

0: Alternativa é muito mais música linda de Felipe Ferrari, A Carta de Larissa. Só é feliz quem tem amor. Amor pela vida, amor pelos sonhos, né? Pra encerrar aqui, gente, hoje nosso papo com a Marcela, dona da história de hoje, uma história exemplar de superação, uma menina de 19 anos que já passou por muitas dores, mas hoje olha pra trás e fala, tudo valeu a pena, né? Com o apoio de uma mãe, assim, que demonstra o seu amor incondicional. Parabéns a todas vocês, mães maravilhosas. A Marcela falou, Gi, tá muito barulho aqui onde eu tô, não vou conseguir gravar o áudio, mas eu vou escrever aí pra vocês. Aí ela escreveu assim, oi Nativa, gostaria de agradecer pela oportunidade de poder contar a minha história. Eu decidi contar porque eu quero trazer um novo olhar para quem também passa por alguma dificuldade na vida, independente de qual seja. Nunca desistam daquilo que vocês almejam. Sempre pensem que as coisas ruins passam e que o sol volta a brilhar. Esse foi o meu testemunho. Marcela, só gratidão aqui no nosso coração por você compartilhar a sua história e aquele desejo, né, de que você realize todos os seus sonhos, meu amor. Seja muito feliz, continue sendo essa menina sorridente e vencedora na vida. Parabéns, viu?
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0: 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Vamos de informação aqui na sua Nativa, nessa tarde de quinta-feira. Um eclipse lunar parcial acontece hoje e poderá ser visto em todo o Brasil. O fenômeno terá horários específicos de acordo com cada região, tá? E a Lua poderá apresentar uma coloração avermelhada durante o eclipse. Prepara aí, né? Aquele clique bem bonito da foto. A Mega Sena sorteia hoje um prêmio acumulado de 25 milhões de reais. As apostas podem ser feitas até as 8 da noite no horário de Brasília, em casas lotéricas credenciadas.

0: Paradas pelo site ou então o aplicativo da Caixa. 25 milhões de reais, hein? Candidatos do ProUni têm até o fim do dia para se inscrever na lista de espera. O registro é gratuito e obrigatório para continuar participando do processo seletivo. A inscrição deve ser feita pelo Portal Único de Acesso ao Ensino Superior. Não perca o prazo. 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A Fabi Travagin já está aqui conectada para trazer mais uma dica especialmente para os empreendedores, né, Fabi? Boa tarde, bem-vinda.
1: Boa tarde, Gi, para você e para todo mundo que está ouvindo aqui a Nativa. Pois é, segundo semestre já chegou, né, Gi, e está repleto de datas comerciais aí que podem ser importantes para o seu negócio. Tem Dia das Crianças, tem Black Friday, Natal tá chegando. E também o começo das férias de verão, né? Por isso, hoje eu trouxe dicas para o empreendedor preparar aí o seu negócio para esses períodos.
0: Legal.
1: Você pode começar fazendo um inventário do seu estoque. Para entender aí o que está em baixa demanda, assim você pode fazer uma promoção aí com esses produtos. Aproveita também para antecipar compras de produtos sazonais a preços baixos, como enfeites de Natal ou moda praia, por exemplo. Outra dica é fazer aquelas reformas que tomam tempo, como atualizar aí o sistema operacional de vendas ou até mesmo instalar um novo equipamento.
0: É o planejamento, né, Fabi? Isso é muito importante. Exato. E normalmente esse tipo de movimento requer um investimento não só de tempo, mas principalmente de dinheiro. 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
5: Olá, eu sou a doutora Jussara Fialho, médica nutróloga e coordenadora do Hospital São Mateus, e venho responder para vocês por que o diabetes não pode ser ignorado. O diabetes não deve ser ignorado porque o excesso de glicose no sangue pode danificar vasos sanguíneos e nervos de uma forma silenciosa. Sem tratamento, o diabetes pode causar complicações graves e irreversíveis, como infarto, acidente vascular cerebral, que são os AVCs, os derrames, né? Insuficiência renal, cegueira e até amputações. O controle adequado da glicose é fundamental por vários motivos, que seriam principalmente a proteção do coração e do cérebro, já que o aumento da glicose acelera a formação de placas nas artérias, aumenta drasticamente o risco de doenças cardiovasculares, também como prevenção dos danos aos rins, porque o diabetes é uma das causas principais de insuficiência renal crônica, para proteger a saúde dos olhos e dos membros, justamente porque o excesso de glicose pode levar à cegueira e a problemas na circulação, com dificuldade de cicatrização e aumenta o risco de amputações. E justamente porque, se descoberto numa fase de pré-diabetes, é uma condição que pode ser revertida com mudanças no estilo de vida, evitando o avanço para uma doença crônica. Então, para isso, o acompanhamento médico é indispensável para evitar que essa condição evolua de forma silenciosa.
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0: Pra nossa geladeira.
1: A última geladeira, o último item hoje. Oh. E amanhã a última geladeira do Festival da Geladeira aqui da Nativa.
0: Você vem pegar essa geladeira amanhã, tá anotando tudo direitinho. Então daqui a pouquinho tem mais um item, hein? Espera que a boiadeira vai cantar agora.

0: Ativa, boa tarde, 1:18, hora de Brasília.
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0: Apaixonada, novidade de Guilherme Benuto.
1: Qual o nome da música?
0: Eu duvido.
2: Eu duvido você falar qual o último item da geladeira da Nativa.
0: Vai ser agora.
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0: Na geladeira da Nativa tem...
4: Tem salame. Ó, que delícia, hein? Picadinho, limãozinho.
1: Ou tem uma mortadela, ou um salame.
0: Mas anotou tudo desde segunda-feira?
1: Não lembro que colocou segunda.
0: Amanhã nós vamos ligar pra você, que já se inscreveu aqui no zap de promoção da Nativa. 91984069646. Falou, quero geladeira da Nativa! Anotou os quatro itens, você vai levar a geladeira, a última do nosso festival.
1: Na terça eu também não lembro que a gente colocou.
0: Ê, memória fraca, hein? Mas ouvinte da Nativa é esperto, né?
1: Deixa eu colocar o ômega 3 nessa geladeira aí.
0: Colocamos hoje salame, tá, meu amor? Anota direito e confia. O telefone vai tocar aí amanhã, você vai ganhar a geladeira.
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0: O fim de tarde.

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0: A Nativa é muito mais música sertaneja com João Bosco e Vinícius. Falando sério, ó, falando bem sério com você, vai perder oportunidade e depois chora, né, papai? 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Ó, quem apareceu.
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0: Ativa é tudo e muito mais o amor de Henrique e Juliano. Seja ex.
1: Então seja.
0: Seja não, vai. Ó, continua se inscrevendo pra participar de um segundo vale muito. Tá valendo R$100. Daqui a pouquinho você vem adivinhar o nome da música, quem tá cantando, pra ganhar assim, ó, de boa, em um segundo, R$100 da sua Nativa.
1: Ontem foi Danilo e Davi, não mexe nas minhas gavetas.
0: Tava muito fácil,
1: hoje,
0: né?
1: Qual vai ser a música?
0: Não posso te falar, meu amor, aguarde. Mas eu posso te falar que o Thiago Rocha tá chegando pra fofocar. Boa tarde, Ti.
2: Boa tarde, Gi. Boa tarde pra você, boa tarde pro anjinho
3: boa
2: Gabriel.
3: Tarde.
2: Boa tarde também pra todo mundo que tá ouvindo a Nativa nessa quinta-feira. Vamos falar de uma atriz muito famosa que decidiu não mostrar mais a filha dela nas redes sociais. E o motivo, eu acho que você vai concordar, mas é já já, peraí.
0: Tá bom.
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0: valendo 100 reais. Daqui a pouquinho, tá?
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0: Vai, Thiago Rocha, conta pra gente quem é a atriz que não vai mais expor a filha na internet, é isso?
2: Pois é, Gislaine Martins, a gente tem que tomar cuidado com a privacidade.
0: Sim.
2: E a Tata Werneck explicou por que não expõe mais a filha dela com o João Vitor. Escuta só.
3: Acho perigoso, a gente não sabe quem são as pessoas, né? O segundo motivo é que eu não sei se a Clara vai querer seguir.

0: uma vida pública. Eu até espero que não. Enfim, quem quer postar, acho tudo certo, mas eu acho esquisito.
1: Temos que tomar cuidado, né, Gi?
2: Sem
1: Olha,
2: dúvida.
1: Aliás, tem uma dica que desde aquele atentado com a Ana Hickman que a gente tem que fazer. Ah. Nunca postar real aonde a gente tá naquele exato momento. Você faz isso?
2: Eu não posso, não. Marcar lá a localização. Você faz isso, Gabriel?
3: Não, mas tá na moda postar a hora no story.
2: Ah,
3: no horário.
2: Não sei nem fazer isso.
3: Como não? É só colocar a hora.
2: Cuidando da minha privacidade.
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5: Se quer saber de mim, pergunte para mim. Se for falar do que passou.

0: Nativa, tudo e muito mais. Esse encontro lindo, hein? Jean Giovanni com Bruno e Marrone. Me faz te odiar.
1: É hora do dinheiro.
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0: 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Seisão pra gastar aí, ó, no finalzinho do mês. Alô, Tatiane da Silva. Boa tarde.
5: Boa tarde, Vi.
0: Tudo bem, querida?
5: Tudo bem.
0: Bem-vinda.
5: Tudo ótimo.
0: Oba.
5: Obrigada.
0: Como sempre, pode melhorar, né, Gabriel?
1: Sempre, sempre. Tatiane, tá com os ouvidos limpinhos aí? A orelha limpinha?
5: Sim, então, tô sim.
1: Então presta atenção que você tem 3 tentativas a partir de agora.
5: Tá, boa, ok.
0: Boa sorte, tá? Atenção.
5: Obrigada.
0: Não é difícil.
5: Eita.
1: Toca de novo ou não?
5: De novo, por favor.
1: Parece um forró.
0: Não é.
1: Toca de novo ou não?
5: De novo.
0: De novo, por favor.
5: Tô nervosa.
0: Eita, que o nervoso só atrapalha, Tatiane. 5 segundos. Qual é a música? Quem tá cantando?
5: Ai, não consegui.
0: Oh,
5: saber.
1: Bora pegar a camiseta, então. A camiseta.
5: Ah,
1: a camiseta lindona da Nativa,
5: tá,
1: Tati.
5: Ótimo.
0: É isso,
5: tá,
0: vale
5: ótimo,
0: a participação. Pode tentar outras vezes também, tá, Tatiane?
5: Tá ok, tá ótimo.
0: Um beijo,
5: obrigadão.
0: Querida.
5: Beijo.
0: Desanimou. Faz parte da vida.
1: Cara,
0: também,
1: isso, né? É um forró?
0: O importante é jogar. Não, vou te mostrar aqui qual é a música. Segunda-feira tem mais, tá?
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0: 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Acumulou, duzentão pra segunda-feira.
1: Gi, até amanhã.
0: Beijo.

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8: A Nativa é muito mais você. E é mais alegria, mais simpatia, é mais amor e mais paixão. É também 60 minutos, tá? Diretão, só com música boa. Música meia boca, chata, não entra na programação da Nativa. Só sonzeira, como diz o outro. 36 graus é a temperatura nesta tarde de quinta-feira. Uma hora mais 8 minutos, 27 de agosto de 2026. Eu me chamo Pedro Panocchi. Sempre uma honra comunicar com você, minha querida Cuiabá. Aplausos para Cuiabá, merece. A minha querida audiência. Aê, cadê a galera? Oba! Vamos juntos, a tarde vai ser animada. Que mais?
9: Linda!
8: E tem presente, deixa eu te contar. Valchelove do Eros. Serve? Vai bem, não vai, moça? Valchelove do Eros. Não entendi, vai ou não vai? Vai! Como é que faz para concorrer? 996398781, aquela mensagem de voz ou a mensagem por texto. Mensagem de voz, é isso que eu falei. E mensagem de texto. 996398781. Mensagem de texto é hashtag que fala, né? É o joguinho da véia. Não sei por que chamaram isso, não entendi até hoje. Vamos lá, ó. Johnny Mendes, Valdelício Garcia.
10: Bruno e Marrone.
8: O que vocês programaram? Bruno e Marrone. Ah, tem TBT hoje, né? Quinta-feira.
10: E Ana Castela.
8: Boa. Que mais?
10: Diego e Victor.

0: outro som.
1: Zé Neto e Cristiano. Eu vou
0: falar pro meu amor. Vamos combinar? É com essa que a gente inicia? Ela e ela, tá no ar. Bora.

0: Valeu!
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0: Para te ver muito mais, Marília Tavares, palavras de perdão. Agora 1h33, ó, só para lembrar, valendo voucher Love do Eros, 996398781. Ah, já fez inscrição. Aí sim, é só ficar na torcida. Se não fez ainda, dá muito tempo de você fazer inscrição, seja áudio ou a mensagem de texto. Envia para cá, 996398781. Ótima tarde, continua.
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0: 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Essa moda é linda demais, viu, gente?
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0: Paraty é muito mais. Bruno e Marrone, com o programa de fim de semana, é o nome do hit que a dupla cantou aqui pra você. 2 horas em ponto, final do Hora Mais, que volta amanhã a 1 da tarde. Na sequência tem o nosso Tarde Nativa. E já já a gente volta, sabe com quem? Soltando a voz, esse moço.
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Boa tarde, Nativeiro. Já estamos de volta. Tudo bem? Tarde Nativa. É só quinta-feira. E eu sei que você já tá aí bem animado, já com o pezinho. Não chega tanto ainda, né? Calma, calma. Fim de semana demora um pouquinho. Por agora, 37 graus. Gente, eu inventei, como diz o outro, sair um pouquinho ali fora. Rapaz, ó, eu vou falar um negócio pra você. Tá muito quente. A sensação é de bem mais, hein? Deve estar lá na casa dos 39, por ali, se não tiver beirando 40. Deixa eu atualizar aqui essa página aqui do clima-tempo, como é que tá? É, parece aqui 37, 38, variando um pouquinho, mas honestamente a sensação acho que é de um pouco mais. A umidade relativa do ar na casa ali dos 25%. Ainda assim é muito, muito, muito abaixo daquilo que é o ideal, que é 60%, né? Então, ó, hoje vale, hein? Quer dizer, tempinho já tá valendo você colocar aquela vasilha com água aí. Aí vale um balde. Vale o que mais? Sei lá, uma bacia que tiver pra ajudar essa questão da umidade relativa do ar, pra favorecer a gente respirar, porque é complicado. Que calor. Valchelove, pra esquentar essa parada aqui. Nesse caso aqui, no melhor sentido. 996398781, mensagem de texto e de voz. Já fez a inscrição? Fica na figa. Se não fez, é bom chegar. Porque, ó, a proposta é aqui pra você, um presentão especial. Que eventualmente tá precisando curtir um date com o mozão. Que tal, hein? Momento de 3 horas no nosso querido Eros. Maravilha, né não? Nativo vai te presentear com o Valchelove do Eros. Como eu disse, mensagem de texto e voz liberados aqui no nosso WhatsApp. Agora é com você. Vai lá, faz inscrição e boa sorte, como eu digo. A música não para, tem Luan Santana, conforme nosso combinado, ele vai cantar agora. E é o Olho Marrom. Agora 2:06.

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1: A Nativa é muito mais. Marcos e Belucci e o hit Racional. Esse é o nosso Tarde Nativa. São 2:18. Gente, dá uma espiadinha aqui nessa temperatura. Abri a janelinha. Tá ali, ó. Nominalmente 37 graus por agora. Acho que tá um pouquinho mais, hein, tio? Atualiza isso direito. Quente, gente. Manda alô pro povo. Tá valendo. Valchelov. Do nosso querido Eros. Tá valendo aqui. Galera tá fazendo inscrição. 996398781. Boa tarde. Tarde.
2: Meu nome é Elisângela, eu quero participar do sorteio.
1: Elisângela.
2: De voucher.
1: Tá certo, tá concorrendo.
2: Por favor, eu quero ganhar.
1: Tá concorrendo.
2: É, a Nativa é a melhor.
1: É, a Elisângela Gomes acabou aqui então de mandar esse áudio. Tá concorrendo. Boa sorte. A Fernanda Arruda, lá no bairro Pedra 90. Um abraço. Quem mais aqui? Vadenil Gonçalves. Boa tarde, Pedro. Coloca o meu nome aí para concorrer esse presente. Já está concorrendo. Janete Ferreira, também deixou aqui a inscrição dela. Residencial Flor de Lis, aqui em Cuiabá. 996-398781 é o nosso WhatsApp. Sempre à sua disposição. Faz inscrição aqui, mensagem de texto, de voz. Depois é só ficar no famoso aguardo. A previsão aqui do sorteio, do mimo, vai ser que hora, hein, Mara? Podemos... Hoje 4 horas, 4 e 1, por ali, né? É, pelo andar da carruagem, por aí mesmo. 996398781, manda pra cá o seu alô. O que você tá fazendo nesse calorão? Tá trabalhando, tá no ar-condicionado ou tá mais exposto esse solão aí? Me conta os detalhes, vamos juntos!

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0: Já já a música volta com ele.
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Tarde Nativa, estamos de volta. Deixa eu agradecer aqui, ó, o Joaquim Campos, obrigado pela sintonia, bom trabalho. E, ó, boa sorte aqui no presente. Tem Gustavo Lima, retrovisor, 2h33. 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

Paraty é muito mais. Música sertaneja, sonzeira, hein? Zé Neto Cristiano, Cadeira Cativa. Cadeira Cativa tem o nosso ouvinte aqui na programação 94,3. Tem presente a galera. Tá aqui o Pedro. Eu quero muito esse Voucher Love do Eros. Anteriormente eu mandei aqui um alô pro Joaquim Campos. Esqueci de mencionar que ele pediu para mandar um alô para uma galera que tá junto com ele ali da equipe do DAI, que trabalha ali na área do esgotamento. Obrigado aí pela sintonia. Manuel, também na sintonia aqui com a gente. Toda essa galera junto aí com o Joaquim, trabalhando ali na área de esgotamento do DAI. Aquele abraço. Quem mais? Tayane Souza, na sintonia. Boa tarde. Tô na melhor, escutando a Nativa. Sou do Parque Jorge. Quero ganhar, hein, esse momentão aí do Eros. Dessa vez, ela disse assim, eu quero levar esse presente. Tá dado o recado e boa sorte. Um alô também aqui pro André Luiz dos Santos, bairro residencial Nova Canaã, aqui em Cuiabá. Agradecer ainda o Nilson, a Nara Karina, tudo de melhor também. Sheila Figueiredo mandou coraçãozinho aqui, fez inscrição. Onde é que a Sheila habita? A Nara. Na verdade é a Nara, né? Nara, cadê? A Nara é do bairro Baú, junto lá com o Nilson. Agora a Sheila Figueiredo é do bairro Pedregal. Oi, Sheilinha, tudo de melhor, hein? Muito obrigado pela audiência, queridona. Minha gente. Vamos mandar aqui mais alô? Tem o pessoal que acompanha conectado aqui, mencionando o Pedro. Estou aqui, ó, no radios.com. É o caso do Léo e também da Lu Cordeiro. Minha querida Lu Cordeiro. Tem também o Samuel Alves. Está lá em Lucas do Rio Verde. Pedro, acompanha da Nativa. Ah, ele menciona a Nativa, teve uma época... Ah, tá. Sim, acho que já teve aí, né? É isso, a Rede Nativa já em algum momento teve aí na cidade de Lucas, acho que não tem mais. Aí ele falou assim, ó, sinto saudades e agora descobri que tem, dá pra escutar vocês aí em Cuiabá, escutando aqui a partir de Lucas do Rio Verde. Junto comigo tem a Drica Amorim, amamos a Nativa. Estamos aqui, ó, num bom volume. E, Pedro, você mencionou a questão da temperatura aí em Cuiabá, que também tá quente. Só que ele mencionou, acho que não tá todos esses 38, 37 graus que você mencionou aí em Cuiabá. Acho que é um pouquinho menos, portanto, lá na nossa querida Lucas do Rio Verde. Ainda assim, tá quente por lá. Tá quente em todo o Mato Grosso, a bem da verdade, né? Sérgio Oliveira, do Santa Terezinha. Gostaria de concorrer ao Eros. Já tá valendo. Ele menciona aqui que tá para comemorar aí 15 anos de casamento. E aí quer, naturalmente, é ter um momento especial aí pra fazer essa comemoração, merecidamente. Seguimos. 13 para as 3, tem Leonardo, Coração Espinhado.

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0: Thiago, que presente! Obrigado, irmãos.
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Israel e Rodolfo, isso é muito nativa. Primeira hora do nosso tarde, segunda hora, tá quase pronta aqui. Vai chegar daqui a pouquinho com aquele relatório aqui, só com o melhor da música. Você no relatório, nesse momento no escritório, para quem tá nesse instante também no trabalho mais próximo ali do trânsito, é o caso dos motoristas, na movimentação, quando eu digo próximo, é efetivamente no trânsito, né? Tô dizendo isso porque o Gustavo, cadê aqui, ó, Gustavo Fauchner, obrigado pela sintonia, acabou de mencionar que chegou agora ali do aeroporto, foi deixar, como é que é, passageiro vindo de São José dos Quatro Marcos. Aí coloquei aqui na nativa, ele falou que já ouviu você, na cidade de Sorriso. Qual que é o nome? Lembra o nome dele aí? Manda pra nós aqui. É, eu acho que trabalhei um período, sim, em Sorriso. Obrigado, tá? Gustavo, um abraço. Se lembrar o nome do passageiro, manda aqui. Quem mais? Tem a Marisa também. Marisa falou assim, ô Pedro, esse voucher love já é meu, hein? Já avisa aí pra nossa audiência. A briga vai estar boa aqui, hein? Ai, essa disputa é boa, saudável. 996398781. Rodrigo! Pedro, larga a mão desse presente aí, já é meu, hein? Fala pra nossa audiência também. O povo interagindo aqui, ó. Vou falando e a galera falando, não, esse prêmio já é meu. É assim que a gente gosta. Galera confiante aqui pra levar esse nosso voucher love do Eros. E é fácil demais para você que está chegando agora. Voucher Love é um momentão de 3 horas do Eros. Você que está precisando daquela curtida com o mozão, o famoso date. Ativa, dá uma forcinha para você. Junto com ele, sempre, né? Nosso parceiraço aqui, que é o Eros. Vamos fazer uma parada estratégica. Já, o som retorna no bom volume com essa dupla querida aqui, ó.

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5: 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Estamos de volta nessa tarde de quinta-feira. O inverno com a temperatura de 39 graus agora em Cuiabá. Deu uma atualizada aqui, ó. Aumentou bem. Que isso? Gente, sensação é de mais de 40, seguramente. Água, garoto. Água, minha amiga. Beba bastante água, hidrate-se e cuide. Se puder evitar esse solão, passe. Se não, protetor solar, chapéu ajuda também a dar uma aliviada. Procura uma sombra, pelo amor dos filhinhos. 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
5: Você tem uma ideia, 37 graus tá em Chapada dos Guimarães agora. Cuiabá é 39. Para começar, esquentar musicalmente a nossa programação desta quinta-feira, aqui do nosso Tá Até Doce, tem Amigos Banda Show, é pra dançar o lambadão. Depois tem R Som com o hit O Fantasma. E aí na sequência, fechando, tem Banda Real Som, um lambadão. 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Vai, comenta.

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1: Vem, que a Nativa é muito mais animação, alegria, diversão, tudo isso aqui, ó. Esse é o nosso Tarde Nativa. E temos esse momento especialíssimo. A gente coloca aqui, ó, Lambadão, pra, de certa forma, conviver mutuamente e harmoniosamente com o melhor da música sertaneja. Que sequência, hein, Valdelício? O senhor caprichando como sempre. Banda Real Som. Pra quem não sabe, Valdelício é um dos homens de frente ali da banda Real Som. Com toda uma galera, família maravilhosa, banda Real Som. Falar em som, tivemos R Som e Amigos Banda Show, é, ali anteriormente. R Som com o Fantasma e é pra dançar Lambadão, Amigos Banda Show. Volta amanhã no mesmo horário. Na segunda hora do Tarde Nativa. Mais cedo tem no Aqui Nativa com ele, Paulo San. E aí, San, tudo bem? Um abraço aqui para Cristiliane, também o Mário Ney, deixa o recado. Kleber Johnny, Distrito Industrial, escutando aqui a Nativa. Oi, Tamires. Tamires está onde? Bairro Jardim Florianópolis. Temos também o Tais, João Luca Diniz. Temos a Claudiana Marques da Silva. Está ali na Chácara Mirimba, Sadia 3, na nossa querida Várzea Grande. Um abraço, tudo de melhor. 996398781, manda para cá a sua participação também. Chega aqui, vamos conversar. 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

0: 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Danilo e Davi. É o som sertanejo que você sempre escuta num bom volume aqui pela sua Nativa. Certo, Marcela Braga, Jardim Aclimação, muito obrigado pela sintonia, pelo carinho. E mais, Afonso Esteva de Arruda, também com a gente. Afonso é do Jardim Industriário 2. Temos a Fabiola Maiara, sintonizada aqui. Uma excelente tarde para você. Vamos fazer o seguinte, preciso fazer aqui uma parada estratégica, mas vou trazer uma informação. Um pouco mais cedo, tivemos a ocorrência de um rompimento ali de uma rede de abastecimento de água na rua Comandante Costa, na região central aqui de Cuiabá, em razão dessa situação emergencial. Inclusive o trecho ali da via teve que ser interditado, precisou, né, passar ali por essa interdição para os trabalhos. A previsão da concessionária Águas Cuiabá é de que o reparo seja concluído até o final da tarde desta quinta-feira, né? Mas essa situação acabou ocasionando ali o abastecimento ou a falta de abastecimento de água em alguns bairros foram afetados. O caso do Centro-Norte, o Centro-Sul também, a região do Dom Aquino, do Porto, Cidade Alta, Cidade Verde, que mais? Copa Mil, Coab Nova, Jardim Beira Rio, Jardim Ubatã, José Pinto, Nova Cuiabá, Novo Terceiro, São Benedito, de alguma forma, esses bairros todos aqui foram ali envolvidos, né, nessa questão da falta de água. Inclusive, moradores que precisam, que são dessas áreas, precisam, se precisarem, no caso, de fornecimento emergencial de água tratada, podem, inclusive, solicitar o caminhão Pipa no telefone 0800-646-6115. Ligação é gratuita, ou também pelo WhatsApp, o 65992766008. 65992766008. Aqui é informação para você, ouvinte Nativa. Música, informação, melhor do entretenimento. Tudo aqui, ó. Junto da sua 94,3. Certo, Aninha?
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3: 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Já estamos de volta. Ed Brito e Samuel. Os meninos regravaram sucesso dos anos 90, versão original pagode, aqui uma pegada de música sertaneja. Você vai gostar. Sobe o volume. Nativa, agora 3h34. Toda mulher.

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Guilherme Benuto e Luan Santana, 467. Marcelo Rosa, tudo de melhor para ti. Muito obrigado aí pela sintonia. Quem mais deixa o recado? Marcela Braga, já mandei alô. Quem também está chegando aqui é o Benedito Carlos Costa. Fez inscrição para concorrer ao nosso presente. Minha querida audiência, hoje o mimo da vez, nesse primeiro momento aqui, é o Valchelove do Eros, que a Diana Rodrigues também fez inscrição para concorrer. Boa sorte, tá, o minha querida Diana. Eric Lobo também fez inscrição um pouco mais cedo, tá, na fila aqui concorrendo também. Temos ainda a participação de Sérgio. Sérgio tá no Santa Terezinha. Tem também a nossa querida Antônia de Amorim Arruda. Tudo de melhor para você, tá, queridona? Quem mais? A Janete, o Anderson Viana fez inscrição ali mais cedo. O Aleph, ele é do assentamento Gamaliel, escutando também a sua nativa. Boa sorte, tá, gente? Vou falar de cinema, de estreias, para ser mais exato. Imagina uma situação. Você tem um produto, ele apresenta defeito. O que é que você faz? Procura o fabricante. Fala, ó, esse produto aqui não deu muito certo. Tem uma premissa em um desenho muito famoso, e especialmente no meu caso, né, acompanhei esse desenho lá nos anos 2000, assisti bastante. Quem não lembra, né, do Looney Tunes, o Papa Coyote e o Papa Léguas? Lembra desse desenho? Deixa eu te contar. Lembra da premissa que eu falei ali? O que vai acontecer nesse trama de Coyote, nessa trama de Coyote versus Acme? E é isso mesmo, o Coyote do Papa Léguas. Meio animação, ali live action, é quando tem o desenho interagindo com pessoas, efetivamente, a gente chama de live action, nesse caso aqui, dirigido por Dave Green. Após décadas sofrendo com o mau funcionamento dos produtos da Acme, se você observar ali os desenhos, ele sempre usa determinadas invenções da Acme, né, dessa empresa, para realizar a captura ali do seu arqui-inimigo. Só que ele nunca consegue, ele sempre se dá mal, né? E aí o Coyote, ele, depois de constatar, né, que tem algum problema nesses equipamentos, ele vê um anúncio no qual um advogado revela que a empresa é a grande culpada. E aí é aí, a partir dessa premissa, que vai começar um tumultuado, explosivo processo que vai envolver os demais personagens de Looney Tunes. Eu vi o trailer aqui, tá demais, tô na expectativa, vou ver também o filme aí nos cinemas. Muito interessante, tá? Fica a dica aí para você que nos escuta neste momento, minha querida audiência, nativeiros de plantão. Vamos fazer o seguinte, tem música boa chegando aqui, se ligado na sua nativa. Só pegar aqui a música. Quem pediu essa canção? Deixa eu só aqui, ó. A Marisa falou assim: Pedro, toca essa música. Tem uma música da Marília Mendonça que chama Te Amo Demais, que eu adoro essa música. Você podia dar play nessa canção pra mim. Então tá bom. Ó, Valdelícia, ouvinte pediu, hein? Vamos dar play?

um dos grandes hits do repertório do Edson Hudson, porta-retrato, fechando o nosso Tarde Nativa desta quinta-feira. Agora tem presente, sai agora, presente. Valchelove do Eros, tá pronto. Alguém que fez inscrição, ficou na expectativa, vai se dar muito bem, tá levando presente da Nativa. Saiu pra você, Benedito Carlos. Final do telefone 4705. 4705, Benedito Carlos. Parabéns. Tá levando então presente da Nativa. Benedito. Final do fone 4705. Ele habita o bairro. Qual é o bairro aqui? Santa Isabel. Muito bem. Nara já entra em contato contigo, tá bom, amigão? Obrigado aí pela sintonia. Na sequência, tem Super Nativa. Super desafio e tem mais presente. Eu te falo o mimo da vez daqui a pouquinho, aqui no Super Desafio, tá? Te aviso. Como é que vai funcionar? Você já sabe. Quem sabe aqui, quem é nativeiro já entendeu a dinâmica.

0: dinâmica do Superativo. A gente coloca duas canções, você escolhe entre música 1 e música 2. E é entre as participações, e não somente para quem vai votar escolhendo música 1, música 2, vai concorrer o presente. A música que você indicou receber o maior número de votos, vencedora do Super Desafio. Você vai escutando os trechinhos e no final aquela que vence toca inteirinha para você escutar num bom volume aqui na sua Nativa 94,3 Cuiabá, Planeta Terra, Brasil. Fechou? O nosso Tarde Nativa volta amanhã a partir de 14h. Já, já, aí a música retorna também com ele, o Dudu.
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10: Muito bem, já estamos de volta. E tem música boa pra te acompanhar nessa tarde de quinta-feira.
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10: Não subestime as pequenas conquistas. Cada passo dado, cada problema resolvido e cada sorriso no caminho também são motivos para comemorar. Eita, quintou! Superativa, 27 de agosto de 2026. Tá no ar. Super! E a gente segue aqui, ó, trilhando lado a lado, desde 1 da tarde. Eu tô com você e não abro mão da sua participação aqui com a gente, deixando o seu alô, seja de boa tarde, para participar efetivamente aqui com a gente. Essa interação acontece no Super Desafio, especialmente. Daqui a pouquinho tem música 1, música 2. Hoje o tema vai ser os anos 2000. São músicas que fizeram muito sucesso ali no início dos anos 2000. Já já eu apresento as canções. Tem mimo também para você no 996398781. Amanhã tem início o horário eleitoral gratuito. Começa também ali as inserções. Em razão disso, o Super Desafio vai até sofrer uma alteração aqui na nossa programação. Mas eu te explico aqui mais no decorrer da nossa programação nesta quinta-feira. Combinado? Mas o Super Nativa está ali normal com os seus programetes, né? Na segunda, por exemplo, tem Super Nova. Hoje, quinta-feira, tem Super Saudade, inclusive. Mas aí o Super Desafio... vai dar uma pausa, não é isso? Mas hoje ainda tem. Hoje ainda tem a sua participação aqui com a gente, especialmente para resolver esse super desafio de quinta-feira. Hoje a gente fala aqui do TBT, tem a ver, né? Vamos matar a saudade de canções dos anos 2000 para você escolher ali a música 1, música 2, para vencer o super desafio. Agora tem Murilo Rufi, Anestesiado. 4 e 9. Feliz tarde.

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0: São 4 horas e 16 minutos. Vamos com o Super Desafio. O tema hoje, 2000. Anos 2000, uma galera gostava, dançava, animava com esses artistas aqui que eu vou apresentar. E ó, tá valendo, hein? Para o Super Desafio desta quinta-feira. Boris Splash. Você vai concorrer votando na música 1 ou na música 2. Música 1. Sandy Júnior. As 4 estações. Essa é a música 1 do Super Desafio desta quinta. Super Desafio. Músicas diferentes. O tema, anos 2000. E a música 2, também dos anos 2000, Kiko, Leandro e Bruno KLB, Por Causa de Você. Essa é a música 2. E ó, Boris Splash, tá valendo. 996398781. Vota música 1, música 2, Super Desafio. Hoje é o último dia aqui, ó, do Super Desafio na nossa programação. Então participa aí. Essa é a música 1. Vamos com mais um trechinho aqui da música... Aliás, a música 2. Vamos com mais um trechinho da música 1, Sandy Júnior, As 4 estações.

0: Interativa é tudo e muito mais. Renato Cristiano, eu ligo pra você. Temos Super Desafio, Música 1, Sandy Júnior. As quatro estações. O tema hoje, músicas diferentes. Música dos anos 2000. Início ali dos anos 2000. Fizeram muito sucesso essas canções. Com os irmãos Sandy Júnior, as quatro estações. E temos a Música 2, KLB, com Por Causa de Você. Qual dessas é a sua preferida para vencer o Super Desafio? E você vai concorrer a um Body Splash. Rosana Amorim, Música 2, Pedro. Joaquim Campos, Música 1. Lúbia, Pedra 90. Mencionou o quê, hein, Lúbia? Música 1, Pedro, Sandy Júnior. 996398781. Vota na sua preferida. Vai de Sandy Júnior, Música 1. A noite cai, a chuva cai. Ou a sua preferência da música vencedora do Super Desafio é a 2, KLB. São lindas, né? As duas. Mas quem define essa parada, como você sabe, é você, tá? No 996398781, vota na sua música preferida. Olha só mais um pouquinho. Luzes da cidade, eu me sinto. 996398781, nosso WhatsApp. Manda áudio. Vai, manda áudio. 996398781. Não deu play? É, isso aí. Tá.
1: Oi, boa tarde. Meu nome é Vera Lúcia. Oi, Vera. Moro no bairro Jardim Vitória. É a música 1.
0: Música 1, Sandy Júnior. Tá somado aqui já. Quem mais? Gustavo Pereira. Obrigado pela sintonia, tá, Gustavão? Tudo de melhor. Qual que é a escolha dele? Música 2. Agora tem Eduardo Costa.

0: Arativa é muito mais. Rick Martin e Luan Santana. Juntos no Hit Estranho. O Rick Martin veio ao Rio de Janeiro participar, ó, do evento. E gravaram essa música. Versão brasileira, versão português, para ser mais preciso, né? Efetivamente da língua, né? No Brasil. Rick Martin, Luan Santana. É uma música que fez muito sucesso com o Rick Martin lá nos anos 90, que aí teve uma roupagem nova com essa regravação do Luan Santana, com a participação para lá de especial do Rick Martin. Ó, música 1 aqui no Super Desafio. Vamos para mais uma chamada aqui. Ó, já também tem um Super Saudade, fica ligado. Música 2, tá aqui, ó, KLB. Ó, que lindeza. Sei dizer. 996398781. Qual é a sua preferida?
1: Pedro, boa tarde. Boa tarde. Nativa. Música 2. Fernanda Valeriano, bairro 3.
0: Aqui, ó, música 2.
1: Pedrão, eu quero um body splash desse, da sala online.
0: Tá bom, Fê. Tá concorrendo. Boa sorte. Oi, Ivone. Música 1, Pedro. Música 1 é essa aqui, ó.

0: Antônio Avelino mencionou aqui o Música 1, Pedro. Quero concorrer também esse presente. Oi.
1: Meu nome é Shirley Catarina, do Despraiado. Música 1.
0: Música 1, tá anotado também. 996398781. Música 1 é essa aqui, ó. Sandy Júnior. As quatro estações. Música 2. KLB. Kiko, Leandro e o Bruno. Boris Clash, tá valendo pra você aqui, ó. O super desafio. Claudemir Baroni. Aliás, Claudemir nada. É Claudemir ou Claudeci? Por que que alguém colocou Claudemir? Então, vamos. Mas na verdade é Claudeci, né? Claudeci Baroni, bairro Tijucal. Música 2, ele mandou ainda na nossa vinhetinha. Vem que tem Nativa, amor.
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0: E temos na quinta-feira, para além do nosso super desafio, aliás, só para situar a nossa audiência, o super desafio vai dar uma pausa, vai ter todos os outros programetes na segunda-feira, na terça, na quarta, na quinta-feira é o Super Saudade, que inclusive é esse quadro que começou agora. Na sexta-feira é o Super Destaque, que foi aquela canção que tocou bastante durante a semana, que ganhou uma repercussão, a galera pediu, enfim. Aí o Super Desafio volte em um outro momento, talvez. Ok? Não é? É isso. Vamos fazer o seguinte, Super Saudade. A música hoje do Super Saudade, você vai gostar, a gente vai matar a saudade, é o famoso TBT, não é? É uma canção sertaneja, naturalmente, que fala ali sobre amor, fala de saudade, sofrimento, após uma, sempre assim, né, uma separação. E aí tem um item de vestimenta que aparece como uma lembrança marcante da pessoa amada. Um item de vestimenta. E, será? O que, que vai representar esse item? Momentos vividos pelo casal, despertando sentimentos de nostalgia. Ela apresenta uma narrativa simples, emocional. É uma característica do sertanejo, especialmente dessa época, mostrando como objetos e lembranças podem efetivamente manter vivo o sentimento por alguém que já não está mais presente. Sem mais enrolação, vamos aqui, ó. Tô falando de Blusa Vermelha, no nosso Super Saudade hoje com eles, Trio Parada Dura. É moda boa, isso é muito Nativa.

0: A Nativa é muito mais música sertaneja. A Nativa é muito mais, hein? Rick e Juliano, seja ex. Bora, gente, participar aqui do Super Desafio hoje. A galera dos anos 2000. É a juventude. Sandy Júnior, música 1.
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0: KLB, música 2. Boris Splash, tá valendo. Oi.
2: Boa tarde, Pedro. Boa tarde. A música 2, KLB.
0: Música 2, KLB, certo.
2: Quero participar do sorteio.
0: Já tá concluindo.
2: Pedro, manda um alô aí pra minha cheirosa.
0: Olha, um alô.
2: E pro meu filho,

0: Os
1: E
0: filhos.
1: hoje tô brincando com meu dengo de corda. Tá, Nath.
0: Nati, vá, boa! Esse é o Ronaldo Ferreira. Ô Ronaldo, tudo de melhor pra você, pra família toda aí, tá bom, amigão? Áurea Rosa, música 2. É isso? Cadê? Cadê a música? Tá, manda pra mim. Ah, parabéns, hoje é aniversário dela. Felicidades, muitos anos de vida, alegria.

0: Olha, parabéns, Áurea Rosa, do Jardim Presidente 2, na verdade, né? Parabéns, muitos anos de vida, saúde e alegria. Deus abençoe sempre. Quem mais? Jaiana, na sintonia com a gente. Temos também a Irene, voltou aqui na Música 2. Que audiência maravilhosa, hein?
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Zezé de Camargo, Irmão da Lua, Amigos das Estrelas. É hit, toca na nativa, música boa. Gente, vamos pro resultado aqui, ó. Tá valendo, bora Splash. Quem se deu bem foi você. Atenção, atenção, atenção. Shirley Catarina,

0: Final do fone 9211. 9211. Aplausos para ela. Ô, Shirley! Shirley! Ganhou, mulher! Ganhou aqui, ó. Votou no Super Desafio e tá levando presente da Nativa. Shirley Catarina. Acho que ela mandou áudio, inclusive, não foi? Vamos ouvir o áudio dela? Vamos, dá play.
1: Meu nome é Shirley Catarina, do Espraiado. Música 1.
0: Música 1. Música 1. Shirley Catarina. Ganhou o presente. A música, não sei se foi a 1 que venceu, não sei ainda. Né? Tínhamos aqui, ó, Música 1, Sandy Júnior. Música 2, KLB, Jovens Talentos, anos 2000. É isso, né? Essa é a música 2. Vamos, resultado agora, atenção. Opa, eita, a briga foi boa, hein? 63% dos votos, saiu o resultado. Pela introdução já sabe, né? A música vencedora é... Música 1, Sandy Júnior, As Quatro Estações. Super Nativa volta amanhã. Super Desafio dá um tempo na nossa programação. E aí, mas temos todos os outros quadros aqui durante a semana. Super Nativa também rola. Só o Super Nativa que vai dar uma pausa. Tá bom? Até amanhã, então. Na sequência tem Nativa Entrou no Grupo. 5 horas em ponto. Bom retorno pra casa, hein? Bom turno quem tá pegando o turno agora.

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1: São 6 horas 4 minutos. 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

0: Ai, ai, ai, hoje é quinta-feira. Boa
1: noite. Hoje tem.
0: Hoje tem. Ah, tem? Todo dia tem. Hoje
1: não,
0: tem.
1: As
0: tem.
1: Notícias.
0: As notícias de quinta.
1: Que vão mudar a sua vida.
0: É que hoje é o dia, na verdade, né? Hoje é o dia, mas todo dia tem. Eita, cada dia uma notícia. Ai, gente, vamos nessa, né? A pré-sexta já está na área. Graças a
2: Boa
0: Deus.
2: Noite.
0: Boa noite, Daizinha. É isso. Depois de uma noite de bebedeira, uns negócios doidos assim, a gente fica, né?
3: Bebeu muito ontem, moço.
0: A gente fica bêbado de sono.
2: É, só se for.
3: Só se for. Fica bêbado de ver os outros bebendo, né?
0: É isso.

0: programa recomendado para maiores de 10 anos.
1: Como diz Dai 40, imagina se bebesse. Deus é bom e sabe o que faz.
2: O que tu ia fazer, pelo amor de Deus? Porque sem beber você já é assim.
3: Você vai fazer assim, chefe, não consigo ir hoje não, tá? O áudio ia chegar desse jeito. Você coloca alguém aí hoje, só hoje, por favor.
1: Ô, oh, mas é a quinta vez já que você fala isso,
2: meu. Deus sabe o que faz, viu? É Deus melhor tu continuar faz. Assim.
1: Aí, Dazinha, tudo bem, Dazinha?
2: Tudo maravilhosamente bem, graças a Deus.
1: Tá sujo.
2: Não quando? Tem nada sujo. Quando? Eu não posso quando? Colocar um boné, tá não posso sujo. Colocar uma touca. Eu não posso querer fazer isso.
4: Márcio. Ouve o que eu vou te falar. Quem muito explica, esquece.
2: Não, mas é porque eu não esquece. Tenho direito de fazer estilo. Eu adoro um boné.
1: Não, sim.
2: E aí, estilo vocês sai... acham que tá sujo.
4: Estilo é pra poucos, hein?
5: Eu não acho. Tô vendo esse óleo em cima da bancada aí.
2: Ai,
5: do
2: credo.
5: Cabelo fica encostando, mas não é nada.
1: Ai, meu Deus do céu. Tudo bem, galinha?
5: Tudo ótimo.
1: Graças a Deus.
5: Eu ontem à noite ainda dei um pulo na gravação do DVD do Henrique Diego. Foi muito bacana. Agradecer o pessoal da World Show e agradecer o pessoal, o próprio Henrique Diego, que fizeram uma homenagem pra gente de cima do palco. Foi muito bacana.
1: Os caras têm um baita carinho pela nativa também, né?
5: Muito grande. Isso, eu não sei porque que eu fico com sono.
2: Ah, por que será, né? Tá com a cara bem arrasada hoje. Também quer gandaiar a semana inteira?
5: Eita! Oh, eu vou dar uma saidinha, mas eu vou comprar um ali embaixo. Se eu não achar doado, eu vou comprar um gato. Pra dar pra ela, pra cuidar do gato. O gato tem 7 vidas.
2: Espero que hoje você vá pra casa.
5: Vai cuidar dela, ele não vai não.
2: Eu acredito.
1: Pra onde nós vai hoje, então?
2: Eita, que tá gostando de sair também, né?
1: Ó, gente, é isso aí. A vida tem dessas. A gente tem que aproveitar. Mas também tem uns trabalhos aqui que não param. Você teve um trabalhão aí, daí, pra ver as fofocas hoje também.
2: Ai, meu, gente, é nossa, enfim, uma notícia boa. Bom, porque a gente vive falando aqui sobre brigas de heranças, né?
1: Sim.
2: A pessoa morreu, deixou uma herança e aquela brigaiada.
1: A briga, meu Deus do céu.
2: Só que dessa vez foi diferente. A Eliana abriu mão da herança e deixou tudo pra irmã.
1: Nossa!
2: Olha que fofa!
5: Depende de quanto é a herança, né? Porque ela ganha bem, né? O papai deixou uma poupança com 30 reais.
1: O que ela
5: eu não guardar... sei quanto é a herança. Mas tomara que ela tenha tido um ato bacana.
1: Vamos vasculhar.
2: Já eu falarei. Você não vai vasculhar nada, boca de sacola. Mais tarde tu saberás.
5: Você viu que a coisa não tá boa pro teu lado hoje.
1: Que mais?
2: Ó, e tem muitos artistas ouvindo o programa porque estão até falando boca de sacola agora.
5: É, eu vi o artista falar boca
2: passada.
5: De sacola.
1: Meu Deus, como pode, né? Meu Deus.
2: Agora eu quero falar das mulheres. Elas preferem os novinhos.
1: Pera. Não. Jamais.
2: Mulheres 40 mais contam por que deixaram os mais velhos de lado.
1: Eita! Ó!
5: Gostado dessas pesquisas, seu gostado. Aí você pega um monte de novinha falando assim: vocês não sabem o que é uma pessoa mais velhinha. A realidade é uma coisa. A mulher é um saco. Ela não sabe o que ela quer.
1: Ela falou de mulheres. As mulheres querem os mais novinhos. Mas as novinhas preferem
5: os mais velhinhos.
2: É, aqui estão falando das 40 mais.
5: Essa velha arada. Essa feirada que pega os novinhos, mas depois não dá conta.
1: Dá conta. É complicado.
2: Eu preciso pegar novinho.
1: Tem o mesmo ritmo.
2: Vamos mudar, né?
5: Não pega novinho, pega na cerveja mesmo que tá melhor.
1: Eita, vamos ver os depoimentos aí.
2: Tem
1: dessa...
2: que pegar alguma coisa.
1: Será que a mulherada prefere novinho mesmo, gente? Por quê?
5: Eu acho que sim, né?
2: Os novinhos.
1: Vamos entender isso daqui a pouco.
5: Eu acho que sim.
1: E tu?
5: Sabe aquela professora, não sei se vocês chegaram a ver, que acabou se metendo numa treta em Barretos? Que ela deu um tapa no rosto de uma polícia militar, Depois ainda teve outra ocorrência de injúria. Mas ela é professora no Distrito Federal.
1: Ei, meu Deus.
5: Estava de licença médica desde o dia 17. Coincidência, quando começou a festa.
2: Gente.
5: Não vou falar que ela não estava doente, vai ver que eu não sei o que ela tinha, mas ela foi pra Barretos.
6: É. Se por bem menos a gente já viu pessoas aí se prejudicando por conta disso.
5: Se por bem menos, pega um atestado médico e vai pra praia pra você ver o pé da poupança que você leva.
6: Oposta que tá no churrasco do sogro, né? Que nem
5: é, mas ela é. A escola dela é pública.
6: Aí, ó. Tá vendo?
2: Ah, que bacana.
6: Gente, e é pra tudo, pra pública, pra qualquer coisa. Inclusive, você fala que tá de atestado e daqui a pouco.
5: Não, mas peraí, a pública eu tô pagando, você tá pagando, a senhora dela daí tá pagando. Tava aqui até nós agora falando negócio de imposto, quem vai pagar?
6: Sim,
5: como
6: véio,
5: é que
6: mas
5: paga?
6: Isso.
5: Pra ela pedir um atestado, no dia 17.
2: Absurdo.
6: Mas você tá de atestado, tá atestado.
5: E brigar em Barretos agora. Os outros de empresa privada, que tá de atestado, é burrice.
6: Sacanagem, ô. Tá de atestado, tá de atestado. Ó, fique quieto, vá se tratar, faça seu tratamento de 8 dias tomando seu antibiótico. Que é isso? Meu Deus do céu, povo, ó, vou te falar, hein? Ó, daqui a pouco vamos falar também o seguinte. Você deixaria de ter filhos por causa do mundo de hoje? Essa é a pergunta, porque Cléo Pires, o marido dela, deu uma declaração falando que os dois chegaram na conclusão de não ter filhos por causa do mundão. O mundão tá bem difícil.
5: Acho que o marido dela viu ele e o irmão falando, melhor não ter.
6: Se meu filho nascer que não fique.
2: Exatamente. Acho ele falou que o quê?
5: Acho que o cara viu ela e o irmão, foi melhor não ter filho.
2: Ainda falou, vai que puxa pro tio. Então,
6: se a irmã não tá falando com o menino, será que o cunhado tá? Será que o cunhado mandou um zap assim? E aí, moleque, como você tá? Hein? Será que rola?
5: Moleque, como é que eu faço pra segurar tua irmã? Me ajuda aqui.
2: Te deserdaram, meu, mas eu te ajudo, isso, cara.
6: Fala teu pix aí, moleque. Ó, gente, vamos lá, os assuntos estão aqui. Hoje é quinta-feira, ainda tem notícias de quinta, hein? Então vamos entrar nessa roda, nessa conversa. Compartilha aí já a tua opinião já dos assuntos de hoje. 9198
2: 409
6: 6019.
5: Bora!

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1: Essa é de gêmea alto, não, oxi.
0: Pouca vergonha, rapaz. Pouca vergonha. E o mundo hoje, hein? Tá difícil o mundo hoje, gente. Tá difícil pra todo mundo, né? Tá difícil até pro Leandro De Luca, marido da Cléo Pires. Pro casal, inclusive. Contou que os dois chegaram a decidir que não teriam filhos. A ideia inicial era até assim... Vamos ter uns caboclinhos aí, colocar os bichinhos no mundo, aproveitar essa ideia de fazer a família e tal. Só que o motivo chamou a atenção. Olharam para o mundo de hoje e pensaram, será que vale colocar uma criança nesse mundão de, meu Deus, de 2026? Bom, a conversa aí já começa a ficar mais calorosa, né? Quando a gente olha a nossa volta... Tudo bem, o que a gente vai falar aqui sempre teve. Violência, sempre teve.

0: acho que a dificuldade sempre existiu, né? Pra adulto, pra pai,
1: o problema todo hoje é droga.
0: É.
1: O mundo começa a ficar muito louco.
0: E com isso vem a violência, né?
1: Lógico, aí vem violência, vem falta de instrução, vem um monte de coisa. Agora, que essas coisas sempre teve, né? Com as redes sociais, com esse negócio todo, aparenta muito mais.
0: Sim.
1: Né? Mas eu não sei se eu deixaria de ter filho, não. Ele ainda tem, quando eles têm condição de cuidar, pô.
0: Exato.
1: Dura que ele não tem condição de cuidar, né?
2: Nem porque não deve ser o sonho deles mesmo, né? Ai, por exemplo, é meu sonho ser mãe, é meu sonho ser pai, eu quero construir uma família.
1: Eles estão casados há quanto
2: tempo? Esse não está sendo o foco principal deles.
1: Esse deve ser o quarto ou quinto casamento da...
2: da Cleo?
1: Da Cleo.
0: Será que ele já fez...
1: Tem que pensar em tudo isso, mano. Se é pra pôr filho no mundo, é pra pensar, vai ter que pôr, vamos ter que cuidar, né?
0: É.
1: Mesmo que a gente separe e tudo, vai ter que cuidar.
0: Eu já vi casos de gente, por exemplo, um casal que eu tinha contato ali. Esse casal parecia ser um casal bem harmonioso, mas ela não queria nunca ter filho. E o cara queria. Era o sonho e tal, não sei o quê. O casamento veio ao fim por quê? Por essa incompatibilidade de um querer ter filho e o outro não. Aí separaram. Quando separou, rapaz, em 8 meses ela já tava com outro e tava grávida. Aí você fica pensando, meu Deus.
2: Pois é.
0: Talvez ela quisesse separar já e colocar essa ideia de...
1: E não queria ter um filho do cara.
0: E não queria ter um filho com ele.
2: Eu vi aqui, eles estão juntos há 6 anos, casados há 5 anos.
0: Ah, então já tá um tempo já. De repente, pra discussão... se perguntar pros nossos avós, se tu perguntar pra avó Isaurinha... Ô, vó, era
2: a avó Isaurinha nem
0: filho?
2: Pensava.
0: Então... Né?
2: 11 filhos.
0: Na época, ela vai falar que foi difícil também. Mas, ainda assim, 11 filhos.
2: Ó, tem aqui, na bio do Instagram dela, tá aqui, ó. Vó Isaurinha, 11 filhos, 22 netos e 13 bisnetos.
0: Eita, meu Deus.
2: E tá vindo mais aí, viu? Tá aumentando.
0: Mais filho?
2: Não, eita, mais bisnetos.
0: Daí, você se arrepende de ter filho?
2: De jeito nenhum, até porque não. Era o meu maior sonho. Como eu já disse aqui, eu tive filho muito nova, mas foi porque eu quis. Meus filhos foram planejados, os dois.
0: Então hoje vai ter a Maitê. Maitê! Papaizinho já tá falando aqui, ó.
1: Vai ter?
0: Vai ter
1: ou não vai ter?
0: É brincadeira.
2: Agora aí eu acho que é assim, é uma desculpa, porque esse não é o foco principal deles, não tem esse sonho mesmo de ser mãe, de ser pai, e por isso eles não vão ter filho, porque o mundo ele vai continuar sendo difícil em todo o tempo e cada vez vai piorar mais.
0: Mas
2: imagina se os casais... não vamos mais colocar gente no mundo, gente.
0: Aí acaba
1: mudando. Mas diminuiu muito.
2: Isso é verdade. Mas também é claro que a pessoa tem que pensar muito, né, pra colocar uma criança no mundo. Porque muitos também saem colocando o filho no mundo e acontece o que a gente vê.
0: E aí, será que esse ouvinte nosso aí deixaria de ter filhos por causa do mundão de hoje em dia? Vamos entrar nessa roda, nessa conversa aí. 9198-409-6019. Bora, gente, vem!

0: 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Amado Batista, princesa. Aí você fala, princesa, não posso dar o que você quer.
1: Eu gostei dessa versão aí.
0: É, rapaz.
1: Eu sou fãzão do Amado, aproveitar e mandar um abraço pra ele.
0: Tem muita princesa. 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Precisa trazer ele aí.
2: Deixa eu pagar meu jantar primeiro.
1: Eu não sei não se o Amado não tá tomando up for me, viu, rapaz?
3: Ah, com certeza.
0: Tu viu?
3: Porque pra dar conta da novinha, precisa estar com tudo em dia, né?
0: A Dai vai trazer uma notícia daqui a pouco, que as novinhas, as mulheres estão mais atrás dos novinhos hoje, as 40 a mais ali.
3: As 40 a mais.
0: É. Você tá com aquele vigor daquele jeito, né, Gigi?
1: E o as homem, novinhas estão procurando homem. Como é que é a notícia aí?
3: As mulheres 40 a mais, né, depois dos 40 anos, estão preferindo os novinhos.
1: Os mais novas. É, eu não sei o motivo, depois você vai explicar aí e tal, mas acontece o seguinte...
3: Deve ser esse o motivo, porque os novinhos estão com tudo em cima.
1: Eita, pois é, teoricamente sim, né? 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Porque quando chega numa certa idade... Gente, é fisiológico, é normal. O corpo começa a produzir menos testosterona. E aí falta o desejo, falta a vontade. Aliado a isso, a correria, né, Márcio?
0: É verdade.
1: Poxa vida, hoje em dia, tanta gente voltando pra casa agora, cansaço, estresse, isso aumenta cortisol, diminui testosterona. Se você parar e ver, o homem que tá muito nessa correria, jornada tripla, faz uma coisa aqui, outra ali, ele não para muito pra pensar naquilo. E o tempo vai passando, Quando percebe, o casamento já deu aquela esfriada. E quem não tem um casamento? Quem tá tico-tico no fubá? Aí é o seguinte, rapaz, ó, tem muitos homens que têm medo de usar o preservativo, com medo de falhar na hora H. É um problema, tem que usar. 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
0: Gigi, aí o homem tá ouvindo agora, o motorista de aplicativo, trabalha o dia todo, tá cansado, tá não sei o quê. Faz um preço legal para esse cara chegar em casa hoje confiante.
1: Vamos fazer o seguinte, ó. 200 ouvintes que ligarem agora, eu vou mandar presente. Isso tá. É um presente, tá? É assim, ligou, ganhou, não é sorteio. 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Uma paixão do brasileiro é o quê? Churrasco. Então hoje, Marcião, quem ligar agora, os 200 primeiros vão ganhar kit churrasco. A gente vai mandar o kit churrasco. Tem faca, tem garfo. É maravilhoso, gente, esse kit. 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
0: Muito bem. Que churrasco.
3: Gente, que do mas céu.
2: Que caminho você vai estar. Aí,
0: animado.
1: Brasileiro.
2: Vendo, aí depois da fome.
0: Aí vai ter, ó.
2: Aí um churrasquinho.
0: A lenha hoje já tá naquele jeito. Então vamos fazer o seguinte, GG. O povo vai ligar. 200 ouvintes, então?
1: Isso, a partir de agora.
0: Então tá bom.
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2: Nossa senhora, ele pode ser até durante o churrasco.
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0: Valeu, GG!
1: Valeu!
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0: quinta-feira. Hoje ainda tem as notícias de quinta. Pra mudar a sua vida de uma vez por todas. Vamos lá, mulheres 40 a mais, hein? Querem mais os novinhos, né, mulherada? Vocês estão demais. Eita. Vem no novinho, vem. Vamos começar com a Eliana aqui.
1: Idade não quer dizer nada, né? Eu acho que a idade não quer dizer nada, tanto faz novo como velho. Só não pode ser muito velho, né? Mas tenho 10 anos, 15, até 20. Acho que dá pra reacionar lá de boa.
0: É, tem que o cachorro no fundo. Vem, tem uns cachorros aqui, mas não morde não. Vem, novinho.
2: Pula o muro.
0: Entre. Pelo menos 10 anos, ela falou, né?
3: Olha, eu já sou 50 a mais e quem tiver seus novinhos pode ficar. Porque eu prefiro homem de verdade que tenha pegada, que saiba do babado. Então, novinho, me desculpe, mas comigo não tem vez. Adoro um homem com mão de homem, corpo de homem, cabelo grisalho, aquele
2: que 60 isso?
3: a mais são os meus preferidos.
2: Perdeu, galinha. Perdeu aí. Ela falou cabelos grisalhos.
4: Por você, eu pinto.
2: Nossa!

0: pizza!
1: Olha o tamanho do mãozão, ó.
0: É.
1: O dedo é grande. A pegada do macaco louco.
0: A mão é grande, o dedo é grande.
1: Tá, uma coisa que
2: se menina, Rocha. Até isso.
0: O nariz é grande.
2: Ó, Roger, falando aqui da Cléo Pires e seu marido. Pra que filho, gente? Esse mundo tá muito difícil.
3: Aí vai de cada um, vai de cada responsa de cada um ter pra dar atenção pro filho. Se a pessoa não tem a chance, não tem esse dom de maternidade ou a paternidade pra dar uma atenção pra criança, é melhor deixar sem criança mesmo, né? Sem um filho.
4: Tenho 3 filhos já criados, graças a Deus. E meu sonho sempre foi ser mãe, né? Eu sempre quis ser mãe. Mas se eu não tivesse, hoje em dia eu não sei não se eu teria, sabe? É um sonho, mas eu acho que tá bem complicado criar filho, né? Por tudo, né? Não só pela questão da educação, que é a gente que tem que dar, claro. Mas no contexto geral tá bem complicado.
2: Muito bem, Suzana. É, gente, dificuldade. Ó, desde sempre, sempre difícil ter você educar filho. O filho você vai colocando no eixo, o filho você vai criando, o filho você vai sustentando. É, sempre foi difícil, né?
1: Antigamente o pessoal tinha filho, tinha que levar o filho pra roça junto.
2: Aí.
1: Né?
2: Pois é, ó.
1: E tinha logo uma renca.
0: Não tava nem aí.
2: Falando em renca, a gente sempre dá um exemplo.
1: Deus disse, crescemos, multiplicar, encher a terra, e o povo achava que era sozinho.
0: É. E na verdade, a Isaurinha teve 13, né?
2: É,
0: porque dois morreram quando era... quando tava na barriga, o outro nasceu bebezinho e morreu.
2: Rapaz.
0: Depois, 11 vieram com tudo.
1: Mas nos dias de hoje, realmente, se não tem... o dom de falar, eu vou educar, eu vou criar. É melhor não ter mesmo, viu? Quem vai colocar filho no mundo aí pra...
2: colocar, né? Virar o zoinho e colocar, essa é até fácil, mas... Ó, 52 anos, Eliana, viu, gente? Eliana abriu mão da herança do pai pra beneficiar a irmã.
1: Quanto é herança?
2: É?
1: Quero saber quanto é herança.
5: Eu abriria mão, sim, se meu irmão ou a minha irmã tivessem em situações difíceis, eu ajudaria, daria minha parte da herança. Família é assim, né? Tem que ser unida, tem que se amar, sobretudo tem que ser amigo um do outro.
2: É, amigo um do outro. A gente sempre volta naquela ali, pandemia, lembra? Rapaz, eu vi irmãos na pandemia se pegando porque quando os pais faleceram, aí você vê o negócio de casa e não sei o quê. Ó, na pandemia. O ser humano falou... Melhorou, só piorando.
0: Infelizmente.
2: É. Já tu vai falar, Dazinha, então? Dessas 40 a mais aí, essas mulheres?
0: Mulheres 40 a mais estão preferindo os novinhos.
2: Ai, ai, ai, ó.
0: 9198-409-6019.
2: Tenha.
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0: mais Diego e Victor Hugo. Moça pra casar.
1: Ai, ai, ai. Mas não pode, moça, não pra casar.
0: Porque,
1: Elas querem ver as veinhas que é novinho.
0: Ela quer novinho.
2: É isso mesmo. Mulheres maduras com homens mais jovens.
0: Eita, meu Deus.
2: Gente, cada vez mais as mulheres de 30, 40, 50 estão falando abertamente sobre relacionamentos com homens mais jovens. E aqui elas explicam o porquê, viu? Não é só aquela coisa de, nossa, ela quer falar que tá com um novinho. Não, não, não. Essas mulheres estão dizendo que elas encontraram nesses relacionamentos mais liberdade, mais desejo, mais leveza e mais parceria.
0: Que leveza que novinho traz?
2: Por quê, gente? Depois dos 40, a mulher ela já não tá mais preocupada com a opinião da vizinha, da amiga, né? De ninguém. Ela tá preocupada em ser feliz. Né? Ela tá preocupada em ter um parceiro que faça bem para ela. E aí nessa matéria, gente, eles contam a história de uma influenciadora de 37 anos que passou uma boa parte da vida acreditando que relacionamento bom era com um homem mais velho. E ela tinha um motivo. Por quê? Porque ela cresceu vendo os pais juntos. O pai era 10 anos mais velho que a mãe. Só que aí chegou a fase dela viver os próprios relacionamentos. O último namorado era 10 anos mais velho que ela. E ela disse que ele era controlador, manipulador e machista.
0: Ixi.
2: Depois dele,

0: Ela tentou de novo, mais algumas vezes. Foi lá e se relacionou com outros homens mais velhos. E ela chegou a uma conclusão que é bem direta. Completos idiotas.
1: Epa! É isso.
0: Até que, de repente, apareceu um novinho.
1: Pronto.
0: E aí a frase dela que resume tudo é: nunca fui tão feliz.
2: Ela passou a ser manipuladora, controladora.
1: Tudo mandando, que fizeram com ela.
2: Mandando no novinho, tudo isso aí. Deixa
0: ela
2: aí, não
0: fala?
2: Tem questão de idade.
1: Meu Deus.
0: Ela falou que muitos homens mais jovens, eles cresceram em famílias e ambientes em que as meninas foram ensinadas a ter voz, a trabalhar, a estudar, a escolher, né, os seus caminhos, a ocupar os mesmos espaços que os homens. Agora, o novinho, ele não tem aquela cabeça do homem mais velho. Sabe aquela coisa que tem alguns homens que pensam assim? Eu sou o homem, eu que mando.
1: Meu Deus.
0: Não. Tem isso.
1: É até chegar na fase do...
2: Ou
1: esse videogame, agora.
2: Ela é o quê mesmo? Ela é influencer?
0: É, uma influenciadora.
2: Dá pra entender, tá certo, dá pra entender. Não vou nem entrar em detalhe, dá pra entender.
0: Vem a pergunta da matéria. Será que as mulheres realmente estão escolhendo cada vez mais homens mais jovens? Será que esses relacionamentos sempre existiram e elas simplesmente perderam o medo de falar? Né? Ah, eu tô com um homem mais novo.
1: Eles estão entendendo
0: vocês. Porque tem gente que leva isso como um tabu, né? Nossa, 40 anos aí com um novinho de 20, se enxerga,
1: estão
0: né?
1: Estão enganando vocês. Novinho não tem nem dinheiro pra vocês levar vocês em restaurante.
2: Não, mas vai tomar um picolé.
0: Aí vieram os especialistas.
1: Ai, meu Deus.
0: Eles disseram que provavelmente são as duas coisas. Os relacionamentos estão mudando. E também existe uma mudança na liberdade que as mulheres sentem para falar sobre as suas escolhas.
1: Aí, ó, tô falando. O novinho, ele prefere o videogame e o quarto dele. Você vai chegar uma hora que você vai cobrar. Ou você sai desse quarto, me dá uma atenção, ou você vai embora.
2: Ou eu vou pegar o martelo e quebrar esse videogame.
0: Eu já acho que é muito relativo, porque não adianta olhar para a idade. Porque tem menino de 20 que você conversa com ele tem uma cabeça boa, né? Comportamentos de um homem maduro. Então ali, tem 20, mas tem a cabeça de um homem de 40.
1: Sim.
0: E muitas vezes homens de 40...
1: A cabeça de um moleque.
0: Tem a cabeça de um moleque de 20 e só faz papel de moleque.
2: Banana. Realmente que um homem não ficaria com essa mulher. Ela deve ser chata que é o cão.
1: Maria!
2: Entendeu? Então ela que vai ficar com o novinho mesmo bem que é paciente.
1: Já que a Dai tá 12 anos sem... Né?
0: 12 anos?
1: Ah, não é 12 não?
0: Que isso?
1: É, pensei que fosse 12
0: já. Que loucura,
1: já.
0: Gente. Só um aninho no celibato.
1: Dai, agora vai apostar no novinho ou não?
0: Então.
2: Eu vou te dizer uma coisa. Essa mulherada vai chegar... Igual aquele ditado que eu falei ontem e a Dai mandou pra nós hoje no... Essa mulher vai acabar saindo com novinho de programa.
1: De programa.
2: Sabe o que vai acontecer? Porque tá com saudade do mais velho. Sabe o que vai acontecer? Vai ficar com saudade do novinho e do mais velho.
1: Ai meu
0: gente,
1: Deus.
0: Não importa a idade, né? O importante é a pessoa... Ser uma pessoa bacana, ser parceiro.
1: Tem que ter a pegada do macaco louco.
0: Um cara que te traga segurança, né? Em muitas coisas aí na relação.
1: Tudo, financeiro,
0: agora,
1: tudo. Segurança
0: depende.
1: É tudo. Tudo,
0: mas
1: né?
0: Mas eu vou tentar conhecer um novinho. Nunca gostei de novinho. Sempre gostei de homem mais velho que eu.
1: Quem
0: não muito mais velho, mas
1: você
0: mais
1: que,
0: velho.
1: Você que é novinho, quiser mandar, né?
2: É, manda aí.
1: Dai 40.
0: Bora testar, né?
1: Dai 40... Lá o seu Instagram.
0: DAY40 escrito, segue lá.
1: Vai lá, manda mensagens no inbox.
0: Isso.
1: Quais são os objetivos de vida?
0: Tá aí, eu quero ver, porque ó, homem também, independente, né? Se seja novo ou mais velho.
1: Pode estar no
0: primário. Se for novo ou mais velho, tem que ter atitude.
1: Você que tá no ginásio.
0: Mulher gosta de homem com atitude,
2: tá bom?
0: Só
2: uma coisa. Você vai pagar a escola.
0: Será?
2: Vai pagar a escola.
0: Ela não vai, não.

0: A Nativa é tudo e muito mais com Natan, Zé Vaqueiro. Aproveita que eu tô obrigado. E já já, quem canta por aqui? Gustavo Lima? Canta, sempre canta aqui no grupo. São 7 em ponto agora, gente. Hora de Brasília.
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0: temos aqui. Eita, que a Rose já quer falar dessas mulheres 40 a mais. Eu fico sempre na dúvida, antes da gente dar o playzinho aqui, será que vai falar o que sobre? Vem, novinho!
1: Olha, eu acho que as mulheres com mais de 40 estão se relacionando com homens mais jovens, porque o jovem, ele entende melhor nós que temos mais de 40. Então, eu acho que é por isso, seja esse motivo que as mulheres com mais de 40 procuram se relacionar com pessoas jovens. Eu acho que tem mais entendimento, mais compreensão e somos mais ouvidas.
2: Vendo, os novinhos estão mais compreensivos.
0: O novinho, você tá falando que o novinho, ele tá lá.
3: Agora, bicho, você sabe por quê que o pessoal tá preferindo o novinho?
2: Eita, que ficou bravudo.
3: Porque os de mais idade já estão com o saco cheio, já sabe todos os problemas, como é que é. Fala, eu não quero mais isso aí, não quero ninguém na minha casa. Você entendeu? Aí vou pegando os novinhos. É que nem pegar peixinho pequeno.
0: É até o novinho chamar se você de ô mamãezinha. Ah,
2: não, mas tem um uns homens mais velhos que estão uns verdadeiros bananão.
3: Também acho.
2: Vocês sabem disso, que tem muito. Claro que não dá pra generalizar, né? Talvez você aí que tá ouvindo, tá falando, eu não sou um homem assim.
3: Gente,
2: e eu te entendo.
3: Vocês não têm culpa. Vocês não têm culpa, mulheres. Galinha só tem um.
2: Eita, olha a autoestima elevada.
3: Não dá pra suprir o mercado, entendeu?
0: Ó, Simone!
4: Olha, sobre essa questão das mulheres 40 a mais com homens mais jovens, eu nunca me enquadraria nesse perfil, porque eu gosto de homens mais velhos. Então, eu estou com 43, meu marido tem 65. E pra mim, sempre foi assim, viu? E em questão de disposição, de ó, ele dá de 10 a 0 em mim, viu? Pra tudo, disposição pra tudo. Muito mais disposto do que eu.
0: Disposto 65, a Simone?
2: Com certeza ele toma aquele lá que a gente fala.
3: 20 e poucos anos.
0: Então,
3: gente, mas esse negócio de idade, diferença. É. Pra cá. Meu.
0: Peraí.
3: Não funciona, não.
0: Ô, produção, o Amadão já tá aqui na linha já? Vamos colocar o Amado Batista.
2: Seria ótimo, né?
0: Já pensou? Não, pra falar.
2: O Amadão, gente, é o contrário.
0: Não, é o contrário, mas aí você vê a diferença de idade e tudo.
2: E ela já falou que tá feliz da vida com ele, que ele completa ela aí em todos os sentidos.
3: O cara tem que ir. Amadão, vai pro show. Volta. Não tem preocupação nenhuma, que hora vai acordar.
2: É verdade.
3: Conta bancária cheia.
0: Oh, meu Deus.
3: Você entendeu? Não tem com o que se preocupar.
2: Chega em
3: acorda.
2: Casa, uma mulher daquela.
3: Não, aí dá uma descansada. Olha pra aquela mulher e fala, vou perder tempo.
2: De jeito nenhum. É?
0: Até eu, minha filha.
2: É dentro.
0: Até. É dentro. Oxi. Até eu ia falar, vem, Amadão, só pretinha.
3: Peraí, você o quê?
0: Eu ia falar, só pretinha tá te esperando,
3: não, mas
0: vem.
3: Você também seria dentro com a menina lá. Ô, Evelyn, assim não é possível, né? Agora isso. Ele tá passando dos limites.
0: Respeito total.
3: Que é isso?
0: Ó, eu vou te falar, viu? Olha. Ó, quem
3: mas
0: mais
3: é, mas teu não vai?
0: Vai não! Vai?
5: Então, eu sou uma mulher meio suspeita pra falar sobre esse tema, né? Porque eu sou mais velha do que o meu esposo. Nós já somos casados há 16 anos. E quando nós nos conhecemos, eu tinha 33, ele tinha 26. E eu sempre falava assim, não, um homem mais novo é irresponsável, não quer nada com a vida, isso nunca que vai dar certo. Mas a gente se conheceu e casamos em 3 meses.
2: Olha aí, cheio de atitude novinho.
0: Rapaz.
2: 7 anos de diferença.
3: Será que foi ele?
2: Será que ela que pediu em casamento?
0: Eu vou te amarrar na minha cama.
3: Vamos casar logo, pô. Você não tá vendo que a idade vai chegando?
2: Bem novinho.
0: Vamos casar logo.
6: Eu já não tenho preferência de idade, porque o que importa é dar certo. E os novinhos hoje em dia não estão com nada também. Só querem celular, quer vida boa, não quer trabalhar. Então eu tenho 36 anos, eu já prefiro o mais velho que eu. Que já tem mais responsabilidade, já sabe mais conduzir a dança.
0: Essa aqui é a Cléo.
3: Cléo.
0: Não, peraí. Essa aqui é.
3: Peraí, quem é?
0: Cida.
3: Vê direito.
0: Não, peraí. Isso aqui foi.
3: Vai me arrumar confusão, hein?
0: A última que eu coloquei. Nossa, já tem um monte aqui.
3: Não, porque é o seguinte: pelo sotaque dela, ela deve ser de alguma cidade do interior de algum estado, alguma coisa assim. 91984096019 Galinha, Cléo.
0: Chama a galinha.
2: Ó, ele passa o telefone chamar. Pra todo mundo, tá?
3: Eu tô falando que eu vou dar um gato pra ela.
0: Eu posso atender o telefone antes.
3: Eu vou dar um gato pra ela, que era possível. Meu, vá assoprar.
2: Vai descansar,
3: a
2: meu.
3: A porra, agora vai tapar de
0: novo. Ô, Vanessa vai falar aqui do maridão, da Cléo Pires, que falou que eles decidiram não ter filhos porque o mundão hoje tá difícil.
7: Eu acho que nem é porque eles não querem, não. Ou ela não pode ter... Ou ele, porque ela já tem um monte de casamento e não quer. E tem condições de vida, tem a financeira muito bom. Eles podem dar instrução tanto de droga, de violência, de tudo. Escola, então acho que não é nada disso. Alguma coisa por trás tem.
0: Alguma coisa sempre.
8: Se a Cléo Pires, que é Cléo Pires, filha de quem são, não quer ter filho neste mundo que a gente vive, imagine eu, uma pobretona. Mas eu tenho dois filhos, graças a Deus. Amo meus filhos, mas hoje, se fosse pra mim ter mais, eu não teria.
3: Então, a dois tá bom, né?
0: É.
2: Perfeito, eu também, não bom, quero mais.
3: É...
2: Um é pouco, dois é bom, três é demais já.
0: É, gente, e pra quem já tem, ter mais agora. Eu acho
3: não,
0: que
3: a não ser que tenha dois homens e queira ter uma menina.
2: Deus é pai. Não, por exemplo, ah tá, não, no caso dele, tá bom, você tem que ter a Maitê, mas euzinho aqui, já tenho dois homens criados, fazer aí, um né? Nenenzinho, pra ficar gritando quê, quê, quê, quê, na não, orelha.
3: Tem... Me ajuda não, aí, né? Não,
2: não. Olha, é, eu até mundão, quero que ele tenha a Maitê, mas não é fácil não.
0: Não, o mundão de hoje
3: mas
0: tá
3: não
0: difícil.
3: É você que vai cuidar?
0: Tá difícil o mundão
2: mas
0: de hoje.
2: Mas também eu tenho uma coisa pra te dizer.
3: É a boca tu, de sacola.
2: Tu já tá ficando velho já.
0: Eu?
2: Tu tem que ter logo, se for pra ter. Porque não, cara, depois vai ter um neném filha? Que o povo vai ficar falando que você é vô do neném.
3: A barba branca tu já tem.
0: Meu Deus.
2: Vai, eu é hoje. É hoje.
0: E que criança vai andar em Fusca? Não dó.
2: Claro que vai. Ô, papaizinho, quero andar de Fusca. Papaizinho, me leva.

0: ser em Barretos. Sabia que ela estava com nervosa, alguma coisa assim. Acho que ela pensou assim, eu não estou fazendo nada mesmo, vou ali ser presa.
1: É.
0: Porque o que fez Dona Joelma? Primeiro ela deu um tapa na cara de uma policial.
1: Nossa, que louca.
0: E depois teve outra ocorrência onde ela comete injúria contra uma outra policial. E ela estava em licença médica desde o dia 17/8. A Secretaria de Educação do Distrito Federal diz que vai apurar os fatos. Não, saber apurar o quê, né? Mas vê que a doença dela é agressividade.
2: Agressividade.
1: Certeza. Você vai ver o que ela vai falar. Daqui a pouco ela vai falar que
0: estava
1: incorporada.
2: Meu Deus.
1: É, porque para ter essa coragem, gente, só pode.
0: Já tá errado a danada tirar uma licença. A não ser que seja... Porque se ela estava doente mesmo, não tinha que ir para Barretos.
1: Claro que não.
0: Olha, eu preciso descansar. Não vai ser em Barretos, quer dizer, não descansa mesmo. Aliás, o que esses influencers, esse pessoal tá acabando com Barretos, é brincadeira, hein?
1: É verdade.
0: Que é briga em cima de briga. Teve um lá que a polícia... Pô, tinha 40 camburão para tirar as coisas do cara lá de dentro.
1: Eu nunca vi Barretos assim.
0: Mas são...
2: Redes sociais, né, gente?
0: As novas tendências dizem, né? Mas ela me tira uma licença. Tudo bem, se ela está com um problema nervoso, ela tinha que ir para um retiro, né? Uma praia solitária, alguma coisa. Ou mesmo uma praia. Não, ela foi se meter logo em Barretos.
2: Ela foi para Barretos, gente. E na data do...
0: Por coincidência, na data do rodeio.
2: É muita coincidência. Tadinho.
0: Né? E ali, ela, acho que a policial falou para ela, a senhora está bem, está tudo bem. Ou a policial xingou ela, deu um tapa na policial.
1: Não, mas ela foi pra Barreto, certeza que é prescrição médica.
0: É, a senhora precisa montar no boi. Só tem que tirar leite do boi.
1: Isso.
0: Tirar leite do boi.
2: 7 dias de... Ó, são 7 dias de tratamento, tá?
0: Pelo amor de Deus. Ela tava desde o dia 17, ela ficou, acho que essa ocorrência dela, uns 10 dias, mais ou menos.
2: Aí, meu Deus do céu.
0: E aí, depois, não contente, falar, não me prenderam? Injúria pela outra policial.
1: Oh, ela tava louca pra ser presa.
0: Vai gostar de confusão assim no inferno também?
1: Policial, a gente não pode nem falar mais alto com ele. Imagina bater.
2: E agora, vai ser... Ela vai perder o...
0: Eu espero que seja, né? Que seja exonerada do serviço público.
2: Vai ser exonerada? Vai responder um processo criminal.
0: Tem que responder por injúria, por agressão ao policial e perder, né?
2: Pois é.
0: Porque eu não vou duvidar da doença dela. Agora, que qualquer que seja a doença, não é na festa de Peão de Barretos que você vai curar, não é. Isso. Só se ela sofresse de tédio agressivo em último grau.
1: É verdade.
0: Tem tédio em último grau? De confusão.
1: Então vai, por isso eu disse, a prescrição, vai pra Barretos que você vai ficar bem.
2: Vai espairecer a cabeça, vai ver uns boi, vai ver um mato, uns boi, vai ver... Aí ela falou, ai, Barretos.
1: Vai ver o peão tatuado.
0: Olha, a gente fala brincando, mas eu quero lembrar pra vocês que...
2: Que triste.
0: Já, acho que é amanhã. Ou segunda.
2: Amanhã começa.
0: Amanhã vocês vão ver os candidatos a deputado, senador, deputado federal, deputado estadual. São 2 senadores que você vai votar. Veja bem em quem você vai votar, porque esta professora é só um exemplo de um funcionário público.
2: Reflexo, né?
0: Que tirou uma licença e foi parar em Barretos. Licença médica, né?
1: Imagina os alunos vendo isso.
2: Não, é...
1: Eita, que a professora endoidou.
0: Eu já penso do seguinte: bom, se ela endoidou, se eu quebrar a classe aqui também, tudo bem, né?
2: Verdade.
0: Se a Pro pode, por que que eu não posso?
1: Que exemplo, hein, professora?
2: Uma hora a gente tá falando do aluno, outra hora a gente tá falando do professor, uma hora a gente fala do médico, outra hora do paciente. Um ser humano, eu vou te falar.
0: Não, mas depois da pandemia vai melhorar. Não, o ser humano vai melhorar.
1: O mundo tá cada dia pior.
2: Oh, meu Deus.
0: Ó, o meteoro tá chegando, hein?
2: Você que quer vir como um meteoro agora comentar, o que você diria pra essa professora, hein? Você como pai, mãe de um aluno... De uma professora dessa aí.
1: Você
0: como
1: acha?
0: Policial militar.
1: O que você faria?
0: Você como militar, você como policial.

0: civil, né? Você como uma professora que está lá todos os dias das 7 da manhã às 5 horas da tarde, aguentando um salário que não é condizente com o teu trabalho, o que você diria para essa professora?
1: Pouca vergonha, eu teria vergonha, hein? Ser parente até na manhã dessa, hein? Afe Maria. 9198 409 60 19. Vamos lá, professor.

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1: 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Marcos e Belucci, insubstituível. Gente, Guilherme acabou de chegar aqui. 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

0: 7h37. Eita, daqui a pouco da 40 vai falar de Eliana, gente.
1: Abriu mão da herança, hein?
0: Abriu mão da herança. Ó, falou pra... Ô, irmã, fique com o que o papai deixou.
2: E filhão, aí? Você e seu irmão pra ficar com as dívidas.
1: Ô, meu, que tristeza, hein?
0: Rapaz, isso aí. Isso aí, gente.
2: Se você tem uma condição financeira melhor... Entre irmãos.
0: Tem que ficar... Agora tem que ver o que ficou, né? Daqui a pouco dá pra falar e a gente vai entrar nesse assunto aí. Eita lasqueira. Já tem aqui, ó, a Noêmia falando da atitude da Cléo Pires e o marido dela. Decisão de não ter filhos por conta do mundão que a gente vive hoje.
3: Eu concordo com eles. Eu sempre tive o sonho de ser mãe, mas o mundo tá muito difícil. Tá muito complicado pra você educar. Pra tudo. É muito difícil, tá? Então, eu hoje, se eu fosse nova, não sou mais, mas eu não colocaria mais filho no mundo.
0: Isso aí. O Wilson vai falar da Eliana. Da Eliana. Aí, ó, Eliane. Eliane. Tu vai trazer detalhes, né, desse caso aí, né, Dai?
1: Claro.
0: Então tá bom. É isso aí, a gente quer a fofoca inteira. Inteira.
4: Na verdade, pra quem tem verdadeiramente os irmãos e que ama os irmãos, né, a gente sabe, né? Eu vim de uma família de 7 irmãos, meu tio teve 19, enfim. Mas sempre acontece, às vezes, de algum se destacar mais que o outro. E o outro ficar mais na dependência, né? Geralmente isso com as pessoas que têm dinheiro rico, é uma briga danada de dinheiro. Eu acho que essa herança que está sendo repassada, eu estou curioso para saber o valor envolvido, né? Quando envolve valores aí, quando a pessoa tem condições financeiras, quanto mais tem, ela mais quer, né?
0: É, quanto mais dinheiro, mais briga. Mas não teve briga, não.
1: Pela primeira vez não teve, hein?
2: Que eu entendi. Também não dava pra ver. Vamos lá, hein?
0: Por isso que eu falei, dai. Vasculha aí,
5: Dai. Olha, gente, eu abriria a mão sim, viu? Dependendo da situação. Assim, o dinheiro pra mim é importante, mas a família também tem um valor que não se mede, é um patrimônio, né? Se eu pudesse ajudar alguém, assim, que eu amo, e isso fizesse sentido pra nós duas, eu abriria a mão sim. Porque no fim, cada família tem sua história, né? E nem sempre o que vale mais é no dinheiro.
0: Muito bem, ó. Nota que a Dai já trouxe aqui, inclusive, das mulheres. 40 a mais, gente.
6: Tão querendo mais os novinhos hoje. Vem, minha mão.

0: bem que mamãezinha tá aqui, neném. Tá assim, ó.
1: Não, olha, pai, falar sinceramente, assim. Eu acho que os novinhos não têm dinheiro pra levar restaurante. Lógico que tem. Mas o que é legal é que o novinho tem pique pra sair, tem mais ânimo. E os velhos ficam só na frente da televisão, no sofá, né? Galinha, desculpa aí, tá? Mas é verdade, viu? Eu sinto muito, mas os novinhos têm mais pique.
2: Não, mas é que agora eu vou defender, né? Esse velho aqui, ele é diferenciado. Não é, não pode nem chamar de velho, porque ele tem um pique, minha filha, que junta eu, Márcio Cruz, a galera toda aqui da rádio, ninguém consegue chegar ao nível dele.
3: Ô, Rafa, bloqueia essa...
4: Minha tia dizia assim, não me troco por duas de 20. Eu quero ver as duas de 20. Eu quero ver as duas de 20 que quer trocar, meu filho.
3: Ela ainda mandou, galinha, desculpe aí.
4: Não, eu falo sincero. Que idade, é o que menos conta.
2: Eu também
4: conta, acho. Ainda tá na cabeça do jeito que você vive.
3: Isso, gente, é isso aí. Vai, não vê. Não vê generalizando, não, tá?
4: Agora, vê se ela me acompanha.
3: Aí,
4: bota pra acompanhar.
2: Vamos, ela não vai, não.
3: Vamos levar um dia ela numa balada. Um dia. Cada semana ela leva um vídeo.
2: A hora que ela sair com a gente, ela vai falar: olha, galinha, eu retiro o que eu disse.
3: Retiro o que eu disse.
2: Mas já falei também, porque o galinha é diferenciado, né?
3: Ô, gente, tô com dó aqui também pensando, viu? Professora Joelma.
4: Ah, professora Joelma.
2: Ah, tá com dó da professora Joelma? Por quê? Enquanto você tá trabalhando, ela tá curtindo.
4: Ela tá doente, coitada, tá de atestado.
3: Você não viu?
2: É, então, só que o atestado dela é diferenciado também. Ela tá lá curtindo em Barretos enquanto tá trabalhando.
4: Curtindo, ela tá fazendo o que o médico mandou de se distrair.
3: Eu acho que ela tava curtindo. Ela tá na delegacia agora, respondendo as autoridades.
2: Ah, é.
3: Ela pensou assim, se foi solta, mas respondeu por essa
4: licença criminal. Médica aqui no Distrito Federal. Vou em Barretos arrumar alguma coisa pra ser presa.
2: Acha que ficar um pouquinho presa, né? Pelo menos um tempinho. Porque senão ela vai sair ainda toda falando o quê? Bati mesmo, bati na policial.
4: Acho que ela tomou uns petelecos.
3: Será que Joelma foi a única do Distrito Federal que foi pra Barretos assim? No
4: Você acha? Momento...
3: Vamos ouvir aqui a Ariane.
4: Look mais.
3: Você acha mesmo?
2: Gente, a bicha cheia de coragem.
3: Ariane. Falando da professora Joelma, a gente tá ironizando aqui, gente, mas professora que tava em atestado em Barretos. Ela só apareceu porque em Barretos teve uma confusão.
4: Ela arrumou duas tretas que não teve tamanho, né?
3: Eu te falo.
5: Primeiro que ela não deveria estar nesse evento. Se ela tava de atestado médico, era pra cuidar da saúde, não pra estar num evento grande, em nenhum lugar. E sobre racismo, ela deveria ser processada, porque isso não se faz em lugar nenhum e com pessoa nenhuma.
3: Pô, Ariane, é isso aí. É isso aí, tem que ser exonerado.
4: Bater na polícia, mas ela deu um tapão, amigo. Ela, ó, você que tá aqui com a internet ligada, procura. Mas ela deu um tapão que quando os outros polícias partiram pra cima, já não deu tempo. Esta policial, cada vez que ela lembrar desse tapa, ela cai.
3: É verdade.
4: Ó. Foi um tapão bem dado. Mano, ela é louca.
3: Entra nas redes, você vai ver gente ainda defendendo mais ela do que a própria
4: autoridade. Ah, pode ter certeza.
3: Meu Deus do céu. Já, daí vai falar aqui. Gente, tão curioso, hein? Dessa herança aí da Eliana.
4: Ah, deve ter a grana preta, hein? Mas da Eliana, acho que é o quê?
2: É, minha filha. Saberás, porque a Nativa entrou no grupo, volta...
3: Já!

0: A Nativa tudo e muito mais. João Bosco e Vinícius, indescritível. Ó, são 7h50 agora, dai 40. De volta pra falar de Eliana.
1: Eita! Vamos falar?
0: Vamos lá.
1: Gente, ela tem uma irmã só, a Helena. E aí a história dela, da Eliana, chamou bastante atenção. Por quê? Porque foi um motivo, né, diferente.
0: Sim.
1: Normalmente a gente vem aqui falar, nossa, pai de fulano faleceu
0: de irmãos,
1: e tá uma briga entre eles. Aqui não. O pai dela faleceu em 2024, com 92 anos, e aí deixou alguns bens para as duas filhas, né? Entre esses bens, estava um apartamento no Jardins, em São Paulo, que a Eliana presenteou o pai. E aí, a Eliana, ali na hora do inventário, ela falou que ela... e abrir mão.
2: Também não queria o quê? Metade do presente de volta? Metade do presente de volta?
0: Apartamento no Jardins, é isso?
1: Isso, ela falou, vou abrir mão da minha parte e pode deixar tudo pra minha irmã. Só que aqui fala os bens, não fala que tem só um apartamento. Só que eles não quiseram divulgar. A Eliana é uma pessoa que ela não gosta de muita exposição da vida pessoal dela, né? Uhum. Isso aqui acabou vazando, claro, o pai faleceu, né? E aí vem aquele questionamento. E aí... a herança agora, fica pra quem? Então, temos aqui falando do apartamento. Mas o restante da herança, dinheiro, tipo, se é que ele tinha,
0: assim, bem, carro,
1: outras coisas, coisa. Não agora, temos, não temos. Procurei, pode, disse que não foi divulgado.
0: Pode ter sido até apartamento que a própria Eliana, depois de ganhar muito dinheiro com a fama, com a TV, ela de repente deu de presente pro pai, né? E aí... com o falecimento do pai. Ó, tava vendo aqui. Vamos lá. Preço médio. Boca de sacola já. Preço médio de um apartamento no Jardins. Aí que tá, né? Você pega uma cidade como São Paulo, Galinha, eu não sei, de muitos empreendimentos novos e tal, mas aí a média, 1,5 milhão, um apartamento.
2: Depende
0: deve ser um
2: tamanho,
0: apartamento,
2: né?
0: Simples. É, um apartamento simples.
2: Depende
0: 1,5 milhão.
2: Tamanho.
0: Porque esse bairro no Jardins em São Paulo é um bairro mais chique. Então...
1: será que o dela é... deve ser um então pouquinho mais caro.
0: Pode ser um apartamento mais antigo, não sei. Então, mas, por isso que... então,
2: e depende do tamanho do imóvel, porque é por metro quadrado.
0: É, o metro quadrado 19 mil. É, o metro quadrado custando em média 19 mil.
2: De apartamento mais novo. Saber como é que é.
0: Então.
2: Se o pai... Só uma coisa, isso é de imposto de renda.
0: Que é o quê?
2: Você é fiscal de imposto de renda?
0: Não, mas a gente
2: então
0: investiga.
2: Então deixa o dinheiro da mulher.
1: É. Não, mas assim, eu tenho...
0: a gente investiga.
1: Eu tenho curiosidade...
0: ah, pra saber aqui o...
1: assim, que nem aí, vai, 1 milhãozinho, vai, que seja uns 3 milhões, vai, o apartamento dele.
2: Não é dinheiro pra ele,
1: então,
2: metade
1: exatamente.
2: Disso seria 1,5 milhão.
1: Aí deixou ali mais um carrinho, mais um dinheirinho no banco. Perto do que ela tem, realmente não é nada.
2: Deixou
1: agora, se o pai tivesse muito, muito, muito, aí o pai deixou não sei quantos bilhões,
0: eita,
1: né? Aí será que ela falaria, eu tô abrindo mão de tudo?
2: Se soube,
1: ou não?
2: Se o sobrenome dela fosse Abravanel.
1: Né?
2: É. Fala, não, Silvinha, fica pra você, fica pra Rebeca, fica pra vocês. Uhum. Eu não quero.
0: Rapaz.
2: Será?
1: Será?
2: O gente... sobrenome é Eliana Hermílio de Moraes.
0: Vamos puxar a capivara dela, pegar o nome.
1: Sabe o que eu acho? Sabe que eu acho? Que a gente tá muito boca de sacola, tá vendo? A gente não acredita quando uma pessoa tem um coração bom.
2: Você é do imposto de renda? O que você quer saber do dinheiro dos outros?
0: Fiscal da Receita aí, ó. É, gente, não, pra Eliana realmente.
2: Eu
0: não
2: acho
0: vai
2: que
0: fazer
2: a atitude
0: falta.
2: Foi legal.
0: É isso aí. Foi.
1: Arrasou, Eliana. Ficar brigando aí pra quê? Se você tá cheia da grana,
2: eu também,
1: cheia do money.
2: Se você pudesse mandar algum pra nós também.
0: O pai morreu já faz um tempo, já.
1: 2024, dois aninhos já.
2: Ah, já meteu a mão na cara.
0: Não querendo causar confusão, mas o apartamento tá todo esbagaçado também.
1: Certeza,
0: é por isso,
1: né?
0: Que já deu.
1: É,
0: é brincadeira,
1: acho
0: gente.
1: Que o pai não tinha dinheiro, ficou só esse apartamento, ela ficou com dó da irmã. É verdade.
2: Eu quero te lembrar que o pessoal da Receita Federal não é muito bem visto, não.
0: O
2: você
0: quê?
2: Como sendo você. Ó, amigos. É, fala Márcio Cruz, é, delegado da Receita Federal. Pode...
0: cuidado, hein?
2: Entra lá e manda recado pra ele.
0: Eu sou o leão da.
2: Nossa, gatinho.
0: Olha o leão.

0: 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Música sertaneja, Felipe Rodrigo. Ignora. 8 horas, 1 minuto, hora de Brasília. Eles cantam daqui a pouco, será? Será que eles cantam? Matheus e Cauã.
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0: Trono Grupo, gente, quinta-feira, e daqui a pouco, vou até colocar a trilha dela aqui, Daizinha, porque, ó, a gente, ó,
1: daqui a pouco tem o quê?
2: As notícias de quinta, aquelas que vão mudar a sua vida.
0: Eita! Isso aí, gente, já, já, as notícias de quinta.
3: Elas vão mudar a sua vida.
2: Completamente.
0: Sempre, completamente. Olha, não tem como não mudar, gente.
2: É uma loucura.
0: Toda quinta-feira eu vi que sai diferente.
3: Loucura, acabou o programa, loucura, opa. Loucura.
0: Ai, ai, ai. Ó,
3: pamonhas, pamonhas, pamonhas. Eu pôr o suco do milho.
2: Olha, pamonha.
1: Ô, Renatão, pera aí que eu já vou ver pra você aqui o negócio. Ainda tá me chamando aqui. Pera aí, Renatão, eu já até vou conferir pra você aqui o áudio aqui. Tá,
3: isso é jabá. É... Alguma coisa de jabá que ele tá
1: falando. Renato, nosso técnico, Renatão.
3: Ah, o Renatão, ah, nosso técnico. Ah, ah, tá.
2: O que você fez de errado, hein?
3: O Renatão, a gente fazia muito barreto.
0: Eita.
2: É, imagina. O Galinha sabe bem como é Barretos, né?
3: Imagino no tempo bom de Barretos, eu sei.
2: Muitas sempre... experiências.
3: Nós transmitimos de Barretos pela Rádio Nativa durante 11 anos.
0: Vocês eram mais jovens. Lógico.
3: Não tem problema nenhum.
0: Mas, velho, o chofes de hoje fica aprontando mais.
3: Eles não aguentam lá, não.
0: Não tem juízo, o chofes de hoje.
3: Não aguenta, não. Lá é outro pique.
2: É.
3: Eu lembro que eu vinha descendo, porque quando você tá assim no camarim, pra você ir pro palco da arena, você vem numa passarela, era pra não sei como é que tá agora. E embaixo ficavam os bois. Embaixo dessa passa ficavam os bois que vão, que participaram das montarias e tal, porque a hora do show parou tudo. E eu vinha descendo, entrevistamos, eu vinha descendo com o César Menotti e Fabiano abraçado e falando. E começou, sei lá o que que deu nos bois, né? Deu um alvoroço lá embaixo.
2: Misericórdia, quanta emoção.
3: Eu falei, o Fabiano, avisa os bois lá que vocês não vão montar, não, que eles estão tudo revoltados. Né? Ele falou um negócio no ar que não pode repetir, mas que ele mandou, mandou.
2: Ah, entendi.
0: É, mas a mulherada de hoje, mais 40, é. 40 a mais, tá, quer esses chofencinhos aí.
2: Que é os novinhos.
0: Pelo menos diz a pesquisa, né?
3: Eu achei o seguinte, sempre tem um chinelo velho pro pé cansado. Aí, seja o que for.
0: Ó, Adelma.
4: Eu sempre me relacionei com o homem mais velho, mas nunca deu certo. Agora estou com um novinho, bem mais novo. E tá tudo bem, me trata muito bem. Vamos ver, né? Já tem um ano que a gente tá junto.
2: Olha!
4: É bem trabalhador, bem responsável, melhor do que o meu ex-marido, que era bem mais velho e responsável.
2: Tá vendo como idade não tem nada a ver?
3: De jeito nenhum.
2: Ó, já tá um ano já.
0: Mas ela me causou uma curiosidade. Quantos anos tem esse novinho aí?
2: Ah, é? Depois quantos anos, hein?
0: Tanto velho na vida dela.
3: Será?
0: Não é assim que
3: esse novinho
0: velho na vida dela.
3: Esse novinho deve ter o quê?
0: Uns 22?
3: Uns 39?
0: Não, 22, eu tô
2: jogando. Ai, obrigada, agora eu me senti novinha.
3: Pra óbvia.
2: Aproveita e fala tudo, tá? E aí? Ufa, é tudo melhor que o novinho?
5: Assumiram, né, que elas preferem os novinhos, né? Porque desde quando eu tinha 20 anos, né? Isso há uns bons anos atrás. Então, que eu entendi que as mulheres mais velhas sempre preferiram os mais novos. Assim como vice-versa também, né? Sempre os mais novos, tanto as mulheres quanto os homens mais novos, eles preferem ter uma experiência com uma mulher ou com um homem mais velho, né?
0: É, saiu. Juliana também, mesmo assunto.
6: Olha, eu acho que não é as mulheres 40 que estão preferindo os novinhos. Eu acho que é os novinhos que preferem os 40 mais. Porque quando eu tava nessa fase dos 40 anos, era só novinho na minha cola. Eu, com 42 anos, tive um relacionamento de 3 anos com um rapaz de 21. E foi difícil que eu consegui sair fora.
2: Gente, os novinhos aprenderam com Sérgio Reis. Panela velha é que faz comida boa.
3: E tem mais, viu, gente? Do jeito que as mulheres vêm se cuidando, se tratando.
0: Lógico.
3: Você olha pra uma mulher de 50 anos, 60 anos, você não fala que ela tem aquela idade.
2: Não parece.
3: E pra mim,
0: o único problema
3: eu diria uma frase que um amigo meu fala. Como é que é, Márcio? Uma mulher bonita de 60 anos, ela é...
1: É Deus!
0: O eu te falo. O único problema que ela vai ter é com 21 anos. E aí, amorzinho, vamos fazer o quê? Ó, oh, mãe, eu tô fazendo trabalho da faculdade aqui, ó.
7: Mojinho,
0: não posso ir.
7: Mojinho, o carnê da faculdade tá aqui.
2: Ué, vocês não sabem. E se ela é uma mulher que tá estudando também? Lógico. Aí eles podem fazer os trabalhos da faculdade juntos. Isso. Tá, queridos?
8: Eu tenho 31 anos e o meu namorado tem 28 anos. Estamos juntos.
0: Espera que eu vou voltar o áudio.
3: Volta esse áudio.
8: Eu tenho 71 anos e o meu namorado tem 28 anos. Estamos juntos já há 8 anos. Juntos assim, ele na casa dele e eu na minha. E a gente se combina muito bem, graças a Deus. Ele é um trabalhador, eu também sou. Ele não tira nada meu e eu não tiro nada dele. E já estamos juntos há 8 anos.
2: Tá vendo o mundo? E olha aí, ela já deixou claro antes que vocês aí, ó, pensem. Ai, tá com ela por interesse. Não tá, não.
0: Eu também acredito.
7: Mas você não prestou bem atenção na conversa? Onde é que ela fica?
2: Na casa dela dele. E ele na casa dele.
7: Por isso que tá certo, bem, não importa a idade.
2: Arrasaram.
0: Quem é que saca o benefício? Se ele que tiver sacando...

0: Interativa é tudo, muito mais Henrique e Juliano. Na hora da raiva. É, na hora da raiva aconteceu da professora agredir uma policial em Barretos. Só que a professora também tava na hora da raiva e na hora errada, né, Galinha? Deu tudo errado pra essa professora aí, né?
1: Acho que não é na hora da raiva, não.
2: Acho que ela vive com raiva.
0: Descobriram que a professora, ela é do Distrito Federal, ela estava em atestado médico. E tava em Barretos.
1: É coincidência data.
0: É, eu também acho.
1: Você tá... Você, mas como você cuida da vida dos outros, hein?
0: Talvez a Joelma recebeu do médico. Vai tomar um tacacá. Ela falou, eu vou lá pra Barretos.
1: Não, ela entendeu. Vai dar um tacacá na orelha. Ela não sabia o que era.
0: Tatiana,
1: socou o tapão.
3: Olha, se tem uma coisa que tem me chamado a atenção, é a coragem que o povo tá, viu? A galera antes... Nossa, quando eu era pequena, assim, era um respeito com a polícia passava, a gente cumprimentava, chamava de senhor. Agora, ninguém respeita mais. Se o policial tá ali, eles fazem até prova, porque agora, né, tudo se filma, então eu vou fazer o que eu

0: tá devendo alguma coisa?
1: Não.
0: Não tá aqui, não tá devendo.
1: E eu fico muito feliz quando eles... É, eu sou parado numa blitz. De álcool não, porque agora eu não dirijo quando eu estou... Eu bebo. Você dirige?
2: Não. Ah, tá. Eu aprendi, meu amor.
1: É, mas quando é blitz de revista, de armas... Maravilha. Parabéns, obrigado, porque você está trabalhando. Eu não devo nada.
2: Ah, mas eu fico brava, porque eu sou parado em todas as blitz.
1: Também que
2: eu tenho cara de bandido?
1: Tem.
3: Tem cara de quem bebe? Ai, meu Deus. Ó, e policial, às vezes você comenta com o policial assim, às vezes eles ouvem rádio, eles ouvem bastante.
2: Ah, então você quer se promover ainda?
3: Quer visitar uma hora nós aqui? Vem, oxe. O policial vem visitar pra mim quando é um programa.
2: Achei que você falava isso quando eles te paravam, né? Imagina. Ô, seu guarda, eu sou um trabalhador. Você escuta Nativa?
3: Uma vez eu fui parado numa blitz. A sorte minha também é que eu tinha um monte de revista da rádio no carro, essas coisas. Tinha camiseta.
1: Mas essa falta de respeito para com o policial militar foi as coisas que foram. Ah, não, porque é tudo bandido. O policial ele sai para matar. Sai para matar.
3: Ai, meu Deus.
1: Ele sai para me defender. Eu não devo nada e fico muito feliz pela atuação da polícia militar.
3: E a gente não pode normalizar.
1: E civil também, hein?
3: É o poste
1: militar, civil, GCM, toda essa turma aí.
3: Tudo. Ó, Lúcia vai falar da Eliana. Será que ela lá vem fofoca também aqui? Vai saber, né?
2: É, eu fico só pensando isso.
1: Eu gosto.
2: Se o pai dela
3: fosse
2: muito rico, né? Bilionário. Deixasse muito, assim, mais do que o que ela tem. Ela ia querer dividir.
3: Não ia ter, tá falando
2: ela
3: nem com a irmã.
2: Ia querer dividir.
3: Os advogados que falam com a minha irmã.
2: Com certeza é porque o pai, tadinho, com certeza não tinha, assim, um terço do que ela tem. Ela falou, não, vou deixar pra coitadinha da minha irmã.
3: Melhorou a vida dos pais, né?
1: Já não chego que você tirou de dinheiro do pai quando tava vivo.
4: Eu abriria. Se a pessoa tivesse com necessidade, eu abriria. Até porque eu acho justo a herança ser dividida a todos.
5: Oh. Tinha um gesto muito bonito, porque se ela viu que a irmã precisa mais do que ela e ela tem condições de dar, é uma atitude muito bonita. Se todos pensassem assim, não haveria tanta desavença por herança.
3: É, não, isso é verdade, Maria. Isso é... É, se não tivesse, se tivesse desavença com... É isso aí.
1: Eu não vou ter a menor briga com os meus irmãos por herança. Posso ter que sobrir com os irmãos da
2: já não estão mais aqui, né?
3: Oh, Marilda, mulheres 40 a mais. E, Marilda?
6: Nem quando eu era mais nova, eu gostava de novinho, não. E novinho que não compensa, não. Que novinho que você que tem que ensinar as coisas.
1: Que coisa?
6: Eu não tô pra ensinar ninguém, não. Eu tô é pra aprender. Hoje eu já tô com a minha idade, depois já tô mais de 60. E não troco meu carequinha por nenhum novinho. Vocês querem saber?
2: Peraí, mas eu também queria entender o que precisa ensinar.
1: Você que é um cara assim, mais novo, mais vivido, né? A Dai também. O que que ela queria ensinar? Aprender.
3: Aprender e ensinar. Ela falou de ensinar e aprender.
2: Tenho certeza que é aquilo lá.
1: O quê? Cozinhar?
2: Não.
1: Não?
3: Ô, Marilda, manda um outro áudio.
1: É, dizer o que você quer aprender em vez de ensinar.
2: Conta você, porque você pode falar, eu não posso.
3: Será que ela é professora também do Distrito Federal? Será? Marilda, explique aí, mulher.

0: Priscila Senna com Gustavo Lima do Cimel. 8:30 agora, hora de Brasília. Eles cantam já já por aqui, ó.
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0: Olha ela, porque é quinta-feira, hein? Doutor ouvindo, doutor ouvindo, doutora, doutora tá ouvindo.
1: É a última pernada do programa.
2: Ah, não, que fraqueza é essa?
0: Ah, a doutora tem que entender.
2: Pra quem tá dizendo que vai sair hoje, tá muito desanimado.
1: Preciso me poupar.
0: Ó, temos aqui mais alto. Eita, que essas mulheres. Niver. Niverilda. Conte-nos. 40 a mais. As mulheres querem uns novinhos.
3: Quando eu casei com meu namorado, ele era mais novo que eu. E sempre vi umas pessoas querendo tirar o sarro. Falar, e aí, hein? Casou com novinho. Eu já tinha mais de 40 e ele tinha seus 30 e pouco. Eu achei que foi o melhor negócio que eu fiz, porque meus namorados eram sempre mais velhos que eu, 10 anos, 15 anos. Inclusive, me casei com um e era um relacionamento tóxico. Ele tava mais pra meu pai do que pra marido. Esse não, esse me acompanha, a gente vai junto pro flashback, a gente dança, a gente vai pra praia, nós temos os mesmo gosto. Bateu.
0: Eita, é, rapaz. Niverilda.
1: O que, que você está falando assim?
2: É, por que você está falando assim? Você está querendo seduzir a nossa ouvinte?
1: Não, você está querendo ir para o baile dos anos 80 também?
0: Oxi, tô... baile dos anos 80. Bailezinho. Menino vai, fica sentado, só vendo. A garota falou, rapaz, olha, eu queria que na minha geração tivesse um negócio desse assim. É, pois é.
1: Legal.
0: É, bem legal. A Dayana falando da Cléo Pires, que não quer ter filho, não. Ela e o marido decidiram... O mundão está muito complicado. Já cantava Renato Russo, hein?
4: Quem for inteligente, quem estiver observando o que está acontecendo, quem estiver por dentro, não quer ter filho. Eu tenho um, tem 21 anos, mas é, eu não voltaria atrás, eu amo ele, mas não teria mais. Não tenho. Vou fazer 40 anos, ele está com 21, fui mãe nova, né? Já criei os filhos e vamos embora viver, viajar, namorar, ser feliz, né?
2: Olha aí, ela teve filho como eu, com 18 anos, porque... Se ele tem 21 e ela vai fazer 40, ela tem 39, mesma idade minha e do meu filho.
0: Eu até queria ter, mas como não quero...
1: Eu acho que os óvulos e os espermatozoides da Cléo e do marido estão batendo palma. Eba, escapamos!
0: Mais uma aqui, ó, Ivete. Eita, Ivete. Ivete, nome de mulher decidido. Olha lá, mulher... 40 a mais, Ivete, fala!
5: Olha, a idade tá na cabeça de cada um, né? Tem aqueles que querem ficar, envelhecer, ficar fazendo crochê e sapatinho pra bebê. Eu tenho 62 anos, moro num sítio, cuido de cavalo, monto cavalo, bebo nos botecos e namoro com os novinhos. E não pretendo casar com ninguém. Casar com
2: ninguém. Ah, se fecha, mala véia! Virou cavalo agora.
1: Evelyn. Evelyn. Agora o burro virou cavalo.
6: Na lógica mesmo, eu acho que a pessoa mais madura, um pouquinho velha, ele é mais permanente que o novo. Porque o novo, muitas das vezes, não tô querendo condenar todos, mas tem muitos novos que às vezes só quer tirar uma casca e depois sai fora. Né? E aqueles mais maduros têm mais responsabilidade. Isso é a minha opinião. Eu tô com 46 anos e não é que eu tô defendendo a tese, não, mas eu acredito sim. Acho que o mais novo até faz gostoso e etc, etc, etc, mas ele não é permanente, não.
2: Faz o que é gostoso.
1: Comida!
0: Bolo?
1: Comida, bolo, é o Marcos falou.
2: Eu não tô por dentro com esses assuntos, não.
1: Ele é bom de doce, ele é bom de doce.
0: Eu sou bom de arroz doce, hein?
2: Não, não é não, ele não é não.

0: 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A música da semana, gente, tem R$500 ainda hoje.
1: Já, já.
0: Um milão voando, hoje sai mais 500. É agora, hora de mudar de vida.
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0: Andressa Urach diz: sou safada, mas tenho princípios. E revela as regras que seguem o relacionamento.
5: Eita, tem regra?
0: Imagina se tivesse princípio.
5: Mulher compra celular de R$5.000 e recebe sabão de coco no lugar. O golpe tá aí.
0: O de coco é o mais caro. O de coco é o mais caro, gente.
1: Essa é pra você, Márcio Cruz. Mulher de 35 anos, viúva 4 vezes, procura o 5º marido.
5: Vai lá, bonito. Vai, você é o próximo.
0: Só tenho uma coisa a dizer, ó.
5: Ainda, ó, vai ter o Galinha. Eu confio em nosso Senhor.
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6: Presta atenção nessa história.

0: estrada.
1: Ana, te vejo tudo e muito mais. Saudade, Chitãozinho Chororó. Seu amor é minha estrada. Bora,
2: a
1: gente!
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3: Nessa de contar
1: pra... Não pare não, pare não.
3: Nessa de contar pra um amigo que contou pra outro amigo, telefone sem fio. Ela descobriu que namorava o mais solteira do Brasil.
1: Eita!
4: Rosângela. Essa música é muito boa.
1: Muito boa, né? Rosângela Aparecida, demora 1945, finalzinho do fone. Decorando.
3: Que contou pra outro amigo, telefone sem fio. Ela descobriu que namorava o mais solteiro do Brasil.
4: Seguiradinho, galinzinho de catinho. Não, chega. Você canta mal demais. Olha aí, passando a mão no corpinho, galinha.
1: Passando a mão no corpinho, tem que cantar.
5: Você foi Gogo Boy, você não tá aqui no conto.
4: Eu acho
5: não,
4: também.
5: Você foi Gogo Boy.
1: Falei que meu sonho era ser Paquito, falei pra vocês.
5: A Paquito não, já é Gogo Boy.
4: Eu vi você de Paquito.
5: Acho que no tempo que o Marquito apresentava do Lemasque, você era Gogo Boy.
1: Era não. Oh, meu Deus. Gente, amanhã tem mais 500, hein? Que então, saindo, portanto, aí, música da semana, R$500. Ouviu a música da semana? Já manda aqui, ó, WhatsApp de promoções, 9198-406-9646.
4: Você deveria ter perguntado pra ele, porque ele já colocou a carinha no número.
1: Ô, oh, tadinho.
5: Sei tudo.
1: A produção foi fera aqui, colocar esses números espalhados.
5: Eu nem tenho.
1: Amanhã a gente pede pra tirar. Vamos testar os nossos conhecimentos.
5: Amanhã você vai ver que eu fiquei mudo.
1: Ô, Daizinho, até amanhã, hein? Amanhã.
4: Boa noite, Márcio. Boa noite, Galinha. Boa noite, ouvinte. Até amanhã, se Deus quiser.
1: Amanhã é sexta-feira. Amanhã dia 21 começa, hein?
4: Sextou, hein?
1: Amanhã começa, gente.
4: O quê?
5: O nosso deleite, para nossa,
1: pro nosso deleite,
5: pra nossa alegria, pro nosso conhecimento.
1: Eita, meu Deus do céu.
5: Caneta azul, azul, caneta.
1: Amanhã, segura.
4: É amanhã.
1: Segura.
5: Gente.
1: Prepara suas internet pra você ouvir a Nadir pela
5: internet. Deixa eu falar, olha, é, tá? Porque nós vamos estar na internet. É o seguinte. A partir da manhã a gente vai falar menos disso. Embora a gente vai poder falar sempre de... Pensa bem quem você vai votar.
1: É, isso aí.
5: Deputado, estadual, federal, senador, serão dois senadores.
1: Não veja como uma brincadeira.
5: Não é uma brincadeira. É um negócio seríssimo, gente. Seríssimo. Isso aí, já brincadeira que fizeram um tempo atrás aí tá complicando tudo.
1: É, meu filho. Até amanhã, meu velho. Vamos pra cima. Vamos pra cima.
5: Se o crachá passar, eu mesmo.
4: Passa sim, viu?
5: Isso aqui não passa, né?
4: Vá pra casa descansar, deixe de preguiça, que amanhã, ó, sextou.
5: Amanhã eu trago ele. Amanhã eu trago o bichedo. Cheninho.
1: Deus, hein? E vocês, os novinhos aí, voltam pra casa, hein?
5: Tchau, Márcio Cruz. Tchau, tchau, Daizinha. Tchau, tchau, povo. Tchau, povo. Fui pra noite. Tchau.
4: Ave Maria. Ô, pique. Ô, pique.
6: Acabou a amizade. Agora eu vou bloquear feio, tudo bem. E não me liga mais não, viu? Pega meu nome errado. 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